0: Wellington Ferreira no nosso Relax 89. Lembrando que daqui a pouquinho tem o Songs by Night, tem José Araújo e você não pode perder o melhor do romantismo aqui na nossa GQE FM.
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0: mais o nosso Relax 89 aqui na nossa GQFM. 88461549, esse é o nosso WhatsApp. E pra você, onde quer que esteja, uma ótima noite, boa semana também.
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0: Wellington Ferreira, tô aqui junto com você, levando muita música, o melhor da música pra você, né? No nosso Relax 89. Daqui a pouquinho tem Songs by Night, tem José Araújo.
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0: de quem é que você se encontre. Uma ótima noite, obrigado pela audiência, obrigado pela sintonia. Aumente o volume do rádio porque, né, a emoção, né, boa música continua daqui a pouquinho. José Araújo e os Songs by Night.
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0: aí, tá gostando? Bom demais o nosso relax, hein? Até as 9 da noite. Daí, Wellington Ferreira, tô aqui junto com você. Aumente o volume do rádio, porque a música boa continua.
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0: Finalzinho do nosso encontro de hoje, final do Relax 89 de hoje, eu tô indo nessa. José Araújo tá chegando, já tá por aqui pra ficar junto com você. Eu tô de volta amanhã, sempre no mesmo horário aqui na nossa GQFM. Pra você curtindo a nossa programação, ótima noite, né? Obrigado pela tua sintonia e amanhã eu tô de volta aqui no Relax 89.
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Boa noite, meu amigo, minha amiga. Que bom ter você aqui com a gente. Eu sou Jorge Ventura e este é o Songs by Night, o seu refúgio, o nosso oásis de serenidade neste período em que o mundo parece desacelerar um pouco. É um prazer enorme estar na sua companhia, compartilhando este momento tão particular, tão nosso. Sabe, nestas horas em que a vida se acalma, a gente encontra um espaço precioso para a alma. Um tempo para a reflexão, para o carinho, para a esperança. E é exatamente isso que a gente busca construir aqui, juntos. Um lugar onde a música não apenas toca, mas abraça o coração. Onde as histórias ecoam em nossas vidas. E onde cada recado se transforma em um laço de afeto. O Songs by Night é mais que um programa, é um convite. Um convite para uma jornada de otimismo, de amor, de celebração da vida, mesmo quando os desafios parecem grandes. É um espaço para encontrar força na fé, nas palavras que inspiram, nas melodias que curam. Aqui, cada ouvinte é único, cada sentimento é acolhido e cada canção é escolhida com um propósito, o de tocar a sua essência. Nesta primeira parte do nosso encontro, vamos deixar que a música fale por si, que ela nos envolva e nos prepare para tudo que ainda vamos compartilhar. E para dar o tom da nossa noite, para nos lembrar que a força para seguir em frente está sempre dentro da gente, mesmo nos dias mais intensos, vamos ouvir uma canção que é um verdadeiro hino de superação. Uma melodia que nos convida a erguer a cabeça e acreditar no amanhã. Prepare seu coração para essa energia.

noite, querido amigo, querida amiga. Que alegria ter você aqui no Sons by Night, nesta primeira parte do programa. Que a nossa noite seja de paz e de reflexão. Neste momento, convido você a silenciar o coração conosco e ouvir as palavras do Salmo 16. Guarda-me, ó Deus, porque em ti me refugio. Digo ao Senhor, tu és o meu Senhor. Outro bem não tenho além de ti. O Senhor é a porção da minha herança e do meu cálice. Tu sustentas a minha sorte.

mensagem que nos fala de refúgio e de alegria. Que possamos guardar essa luz, essa esperança em nossos corações. Seguimos juntos, embalados por canções que abraçam a alma. Com você, mais um abraço musical.

Boa noite, meus amigos e amigas do coração. Que bom ter você aqui, pertinho, me acompanhando nesta nossa jornada de afeto, neste Songs by Night. É sempre um privilégio poder dividir esses momentos de paz e reflexão, onde a música, as histórias e a poesia se entrelaçam para abraçar a nossa alma, não é mesmo?

nossos sentimentos, para aquilo que move o nosso dia a dia, para o que nos faz sorrir ou mesmo para o que nos faz pensar um pouquinho mais fundo. Nesta primeira parte do programa, a gente conversou sobre a importância de cultivar o otimismo, de enxergar a beleza que existe nas pequenas coisas, na simplicidade dos gestos, na força de um abraço apertado ou de uma palavra amiga. Porque no fundo, é essa conexão humana que nos sustenta, que nos dá a certeza de que não estamos sozinhos.

gente faz uma breve pausa, um respiro. Mas não se preocupe, eu já volto. Songs by Night continua em instantes, trazendo mais emoção e mais canções que tocam o coração. Fique conosco, a gente se reencontra num piscar de olhos, para seguirmos juntos.

Boa noite, meu querido ouvinte. Que bom ter você aqui comigo, nessa nossa viagem de afeto e serenidade. Estamos de volta, sim, para a segunda parte do Songs by Night. E meu coração se enche de alegria em saber que você está aí, compartilhando esses momentos de paz, de reflexão, de pura emoção. Cada melodia que chega até você é um abraço, um carinho que a gente manda com a alma, para aquecer o seu coração, para te lembrar da beleza da vida, do amor que move o mundo. E falando em amor que transcende o tempo, que marca a nossa história, a próxima canção é um verdadeiro hino. Lançada em 1994, ela se tornou um clássico instantâneo. Uma balada que fala daquele sentimento que não se apaga, que persiste, que é sempre. Prepare o seu coração, porque agora no Songs by Night, Jorge Ventura te entrega Bon Jovi, com a eterna

noite, meu querido, minha querida. Que delícia ter você por perto aqui na nossa segunda parte do programa Songs by Night. É sempre um privilégio, um presente, sentir essa conexão que a gente constrói junto, sabe? Uma jornada de afeto que a cada momento se aprofunda mais. E falando em conexão, o nosso WhatsApp do coração mais uma vez transbordou de mensagens lindas, de sentimentos que chegam aqui e nos tocam profundamente. E eu, Jorge Ventura, estou aqui, de coração aberto, para acolher cada um de vocês. Recebemos uma mensagem muito especial, um pedacinho de poesia que, sem dúvida, vai tocar muitas almas. O autor ou autora preferiu manter o anonimato, e a gente respeita, claro. Vamos juntos nessa leitura. Existe um silêncio que fala mais alto que mil canções. Um abraço ausente que ainda aquece o coração. A vida tece fios, alguns de dor, outros de pura luz. E a alma, em sua dança, encontra a força que a conduz. Que cada novo instante traga a melodia que a gente precisa. E que a fé, por mais sutil, seja sempre a nossa brisa. Que sensibilidade, não é mesmo? Essa poesia nos lembra que a vida é feita de momentos, de silêncios eloquentes e de abraços que, mesmo na lembrança, nos aquecem. Ela nos convida a enxergar a beleza até nas pequenas dores, a encontrar a força que nos move

nossa Songs by Night, enquanto a noite se aconchega lá fora. É um prazer, como sempre, estar na sua companhia. Nessa que é a nossa terceira parte do programa, onde a gente conversa, se conecta e deixa a melodia fazer o resto. A vida, às vezes, parece um rio que corre sem parar, não é mesmo? Tanta coisa acontecendo, tantas informações chegando de todos os lados. E no meio de tudo isso, a gente precisa encontrar um porto seguro. Um cantinho só nosso para respirar, para se reequilibrar. E é pensando nisso que eu queria propor agora um pequeno exercício, o nosso momento de autocuidado. É uma ideia simples, mas poderosa, inspirada naqueles instantes de offline consciente, sabe? Desconectar um pouquinho para se reconectar de verdade. Que tal, por alguns momentos, você deixar de lado o celular, as notificações e simplesmente sentir o ar, ouvir o silêncio ou a música que te embala? É um convite para reduzir essa fadiga mental que o excesso de informação nos traz e voltar a sentir o que está acontecendo aqui e agora, no seu coração, na sua alma. Permita-se esse presente, esse carinho consigo mesmo. É nesses pequenos gestos que a gente encontra a paz, a clareza e a força para seguir em frente, apreciando cada detalhe da vida. É um abraço que você se dá, uma pausa necessária para que a alma floresça. E nesse clima de serenidade e carinho, vamos seguir em frente. A próxima canção já está prontinha, esperando para te abraçar. Fica comigo em Songs by Night.

noite, meu querido ouvinte, minha querida ouvinte. Que alegria ter você aqui, dividindo esse pedacinho de noite com a gente, no nosso Songs by Night. É sempre um privilégio tocar seu coração, abraçar sua alma com as histórias, as poesias e as canções que selecionamos com tanto carinho. A vida é feita de momentos, não é mesmo? E alguns deles pedem uma pausa, um respiro, pra gente absorver o que foi dito, sentido. Por isso, a gente vai fazer uma rapidíssima parada aqui, para um pequeno intervalo. Mas não se afaste, viu? A próxima parte do programa está mais que demais, cheia de emoção e de tudo aquilo que a gente ama compartilhar. Fique por perto, a gente volta.

Boa noite, queridos amigos do Songs by Night. Que bom ter você de volta, fazendo companhia aqui com a gente. Estamos de volta, sim, nesta que é a nossa quarta parte do programa. E o coração aqui do Jorge Ventura está sempre aberto para te receber, para te abraçar, mesmo que seja só pela voz, pela melodia. É tão bom saber que estamos juntos nessa jornada de afeto, de histórias que tocam a alma, de melodias que curam, que inspiram, que nos fazem celebrar a vida, o amor, a esperança. É para você que preparamos cada instante, cada detalhe. E olha, a próxima parte do Songs by Night está mais que demais, viu? Mas antes, pra gente seguir cultivando essa emoção, eu quero que você se deixe levar por mais uma canção especialíssima. Ouça com o coração. I Would Like to See You Again, do Billy the Happy.

noite, meus queridos amigos e amigas que fazem do Sons by Night um refúgio de paz, um verdadeiro oásis de serenidade. Que bom ter você aqui comigo, de novo ou pela primeira vez, nessa nossa jornada de afeto. Sabe, eu sempre digo que cada um de vocês é único, e é por isso que a gente se conecta de um jeito tão especial por aqui. É uma troca de histórias, de recados cheios de emoção, de sentimentos que vêm do coração. Recebemos tantas mensagens lindas, declarações que fazem a gente acreditar ainda mais na força do amor. Ontem mesmo, ouvi um recado de uma ouvinte, a Ana, mandando um beijo para o Marcos, dizendo que ele é a melodia mais bonita da vida dela. E o Marcos, em seguida, pedia uma música especial para ela, lembrando o primeiro encontro. Ah, o amor é lindo, não é? Ele se manifesta de tantas formas, em cada gesto, em cada palavra, em cada canção que toca a alma. É essa beleza que queremos celebrar. A beleza de amar, de se permitir sentir, de compartilhar a vida com alguém. Ou de simplesmente se amar e se cuidar. Porque a vida, meus amigos, é uma melodia que precisa ser cantada com otimismo, com carinho, com a alma aberta. Estamos chegando agora na quarta parte do nosso Sons by Night e o coração já está preparado para mais momentos de pura emoção. Que a próxima melodia encontre você exatamente onde precisa, trazendo aquela paz, aquela ternura que a gente tanto busca. Fique por perto, porque a noite ainda reserva muitas surpresas pra gente. E a gente segue juntos, conectados por essa sintonia tão particular.

noite, meu querido ouvinte, minha querida ouvinte. Que alegria ter você aqui comigo nessa nossa viagem de afeto aqui pelo Songs by Night. É sempre uma emoção, um privilégio poder compartilhar esses momentos, essas reflexões, essas melodias que abraçam a alma. E me diz aí, você que está pertinho, curtindo cada instante, tá gostando dessa nossa jornada até aqui, nessa que é a quarta parte do nosso encontro? Espero que sim, de coração, porque a sua sintonia é o que realmente faz toda a diferença. É o que inspira cada palavra, cada canção que a gente escolhe com tanto carinho para você. É essa conexão que nos move, que nos faz sentir juntos, mesmo à distância. A gente vai fazer uma pausa rapidinha agora, mas é só para você respirar um pouquinho, porque já já eu tô de volta. Fica aí, não sai, que a gente tem muito mais emoção e carinho te esperando.

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Boa noite, meu bem. Que bom ter você aqui com a gente de novo nesta nossa quinta parte em Songs by Night. É sempre um prazer enorme saber que você escolheu nossa companhia para esta viagem noturna, para esse momento tão particular, onde a gente se encontra em cada melodia, em cada palavra. Eu, Jorge Ventura, estou aqui com o coração aberto para te acolher, para te ouvir. Mesmo que seja em silêncio, sentindo a sua energia aí do outro lado. Nossa jornada segue, e como é bom sentir que a música tem esse poder de nos abraçar, de nos fazer refletir, de nos inspirar. A vida é um presente, não é mesmo? E cada canção que a gente escolhe é um pedacinho desse presente. Daqui a pouquinho, teremos uma música que fala de um amor intenso, de uma entrega total.

Boa noite, meus queridos amigos e amigas que nos acompanham aqui no Songs by Night. Que alegria ter vocês conosco nesta quinta parte do nosso programa, um cantinho tão especial que preparamos com tanto carinho. Às vezes, a vida nos traz ventos fortes, não é mesmo? Momentos em que parece que tudo está de ponta cabeça e a gente busca um porto seguro, um abraço amigo, uma palavra que acalme a alma. E é por isso que estamos aqui, para ser esse abraço, para ser essa voz que te lembra da beleza que existe em cada amanhecer, em cada estrela que brilha lá fora e também na força que mora aí dentro do seu peito. Pense comigo, quantas vezes uma simples melodia não transformou um dia cinzento em uma aquarela de cores? Quantas vezes uma letra não sussurrou exatamente aquilo que seu coração precisava ouvir? A música tem esse poder mágico de nos conectar uns aos outros, de nos fazer sentir menos sozinhos, de nos lembrar que o amor, a esperança e a fé são os pilares que sustentam a nossa jornada. E é com esse sentimento, essa delicadeza que te convida a sentir, a sonhar, a abraçar a vida em sua plenitude, que a gente segue agora, deixando a melodia te levar para um lugar de paz, de reflexão e de muito, muito afeto.

noite, meu querido ouvinte. Que bom ter você aqui com a gente. A cada canção, a cada história, a gente se sente mais perto, não é mesmo? É uma alegria imensa poder compartilhar esses momentos de afeto e reflexão com cada um de vocês, que fazem do Songs by Night um verdadeiro refúgio. Sou Jorge Ventura e, de coração, agradeço a sua companhia, onde quer que você esteja agora. Vamos fazer uma pequena pausa, mas é rapidinho. Na próxima parte do nosso programa, teremos mais emoções e melodias que abraçam a alma. Fica por aí, a gente volta já.

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Boa noite, meus queridos amigos e amigas da alma. Que bom ter vocês de volta aqui no Songs by Night, neste refúgio de serenidade que a gente construiu junto. Estamos de volta, sim, para nossa sexta parte, e meu coração se enche de alegria por essa sintonia que nos une. É um privilégio enorme poder compartilhar esses instantes de afeto, de pura emoção. Eu sou o Jorge Ventura e, para mim, cada um de vocês é único, especial, um pedacinho importante dessa jornada. Daqui a pouco temos um conto noturno bem legal que vai tocar lá no fundo do coração. Podem esperar. Mas antes, para embalar ainda mais a nossa noite e celebrar essa beleza de sentir, essa entrega sem reservas que o amor nos proporciona, vamos com uma canção que fala justamente disso, da doçura e da paixão que nos faz reviver. Prepare o coração, porque vem aí a voz inconfundível do Fagio Júnior com Pareça um Menino. Vamos juntos nessa emoção?

noite, meus queridos amigos. Que delícia ter a sua companhia nesta nossa noite. Aqui no Songs by Night, a gente sabe que cada coração guarda uma história, um anseio, uma melodia. E é por isso que estamos juntos, para compartilhar esses momentos, para nos abraçar com a voz e com a canção. Nesta sexta parte do nosso programa, eu, Jorge Ventura, quero que você se sinta em casa, acolhido, amado. Que a gente possa, juntos, encontrar a beleza nas pequenas coisas, a força nos desafios e a esperança que nunca se apaga. Que a música seja o seu abraço agora, a sua calmaria. Vamos juntos, então, para mais um instante.

delícia ter você pertinho, sentindo essa energia que só o Sons by Night consegue trazer. Espero de coração que você esteja curtindo cada instante, cada melodia que toca a alma e cada palavra que a gente compartilha aqui, nesta nossa sexta parte do programa. É uma jornada de afeto, não é mesmo? Daqui a pouquinho a gente volta com mais um punhado de canções e histórias para aquecer a sua noite. Mas se por acaso o sono já está te chamando,

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Boa noite, meus queridos amigos e amigas que nos acompanham. Que bom ter você de volta, pertinho aqui, no Songs by Night. Estamos de volta, sim, para nossa sétima parte. E o coração já se enche de carinho só de saber que você tá aí, sintonizado, dividindo esse momento com a gente. Sabe, cada história, cada suspiro, cada pensamento que chega até aqui é um presente. E a gente acolhe tudo com o maior cuidado. Daqui a pouquinho, no meio desta parte do programa, a gente volta com mais recadinhos especiais dos nossos

noite, meus queridos amigos e amigas que nos acompanham aqui no Songs by Night. Que alegria ter vocês com a gente nesta nossa sétima parte do programa, viu? É sempre um prazer enorme, uma honra poder compartilhar esses momentos de carinho, de afeto, de pura emoção com cada um de vocês. E por falar em emoção, recebi aqui algumas mensagens lindas, gente. A Cláudia de Campinas mandando um abraço para toda a família e dizendo que o programa é a trilha sonora perfeita para os corações apaixonados. Um beijo, Cláudia. E o Paulo de Porto Alegre mandando um recado especial para Patrícia. Meu amor, cada melodia do Songs by Night me lembra você. Meu coração é seu, hoje e sempre. Ah, Paulo, Patrícia, que lindo! O amor é mesmo uma coisa maravilhosa, não é? Ele nos transforma, nos inspira, nos faz ver a beleza em cada detalhe da vida. É um presente divino, uma força que nos move, que nos completa. Que a gente possa sempre cultivar esse sentimento, seja ele o amor romântico, o amor familiar, o amor pela vida. E para celebrar esses sentimentos tão puros, essa conexão que a gente sente aqui, preparei uma canção que é puro abraço para a alma. Uma melodia que fala de encontros, de almas que se reconhecem, de um carinho que transcende o tempo. Essa próxima música é para você, para Cláudia, para o Paulo e para Patrícia. E para todos vocês que nos acompanham, que sentem, que amam e que se permitem ser amados. Que ela chegue aí, onde você estiver, e te traga um pouquinho mais de paz e de esperança. Fica com a gente. O Songs by Night continua, com muito amor para você.

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Boa noite, meus queridos amigos da Songs by Night. Estamos de volta para esta oitava parte. E que delícia ter você pertinho do seu rádio, na nossa sintonia do coração. Eu sei que por vezes a vida nos surpreende, nos traz desafios e o coração pode se sentir um pouco apertado, não é? Mas veja bem, a beleza da vida está também em saber que, depois de cada tempestade,

que você não está sozinho nessa jornada. Estamos juntos, acolhidos pela melodia e pela esperança. E para abraçar ainda mais a sua alma, prepare o coração para uma canção que é pura emoção. Um convite para voar alto, onde o nosso lugar é lá em cima. Com Joe Cocker e Jennifer Warnes.

noite, minha gente querida, que me acompanha aqui no Songs by Night, acolhendo cada um de vocês, como sempre, com todo carinho e com o coração aberto. É tão bom saber que estamos juntos nessa jornada de afeto, não é mesmo? Às vezes, o coração da gente se sente um pouco perdido, buscando um norte, uma palavra que acalme, que traga esperança. E é nessas horas que a fé e o amor mais puros nos mostram o caminho. Nos lembram que cada dor também pode ser um portal para um novo aprendizado.

nossa noite. E é pra esse amor que a gente se abre. Pra essa luz que a gente se conecta. Pra essa energia que a gente se permite sentir.

queridos amigos e amigas que nos acompanham aqui no Sons by Night. Que alegria ter você comigo, mais uma vez, nesta nossa 11ª parte do programa. Ah, como é bom poder dividir esses momentos de paz, de reflexão, de pura emoção com cada um de vocês. Sabe, a gente passa a vida buscando algo que nos complete, que nos dê um sentido. E muitas vezes, o que a gente encontra é a beleza dos pequenos gestos. Um olhar sincero, um abraço apertado, uma palavra dita no momento certo. É nessa simplicidade que a gente encontra a verdadeira riqueza, a conexão que acalma a alma e nos faz sentir que não estamos sozinhos, nunca. É sobre essa magia que quero falar um pouquinho, sobre aquela sensação de ter alguém que entende seu silêncio, que celebra suas vitórias e que te ampara nas suas dores, sem julgamento, apenas com puro afeto. É o amor em suas mais diversas formas, sabe? O amor que se doa, que se renova, que nos ensina a amar a nós mesmos também. Que essa noite seja um convite para você olhar para dentro, para o seu coração e valorizar todas as formas de amor que te cercam. Permita-se sentir, permita-se sonhar, permita-se viver intensamente cada instante, porque a vida é essa dança de encontros e reencontros, e cada melodia que toca aqui é um abraço, um carinho, especialmente para você. E para embalar ainda mais essa jornada de afeto, vamos seguir com mais uma canção.

noite, meu querido ouvinte, minha querida ouvinte. Que alegria ter você aqui, pertinho, nessa nossa jornada de emoções e melodias. Nossos corações se encontram, mesmo à distância. E é tão bonito ver a vida pulsando em cada história, em cada recado que chega, em cada poesia que nos toca a alma. Nesta 11ª parte do nosso Songs by Night, sinto que estamos construindo pontes. Pontes de afeto, de esperança, de puro amor. E é isso que nos move, não é mesmo? A crença de que a vida, com seus altos e baixos, sempre nos reserva um cantinho de paz, um abraço apertado, uma canção que nos faz sentir vivos. Quero que você sinta esse abraço, essa energia boa que emana daqui para sua casa, pro seu coração. Daqui a pouco a gente volta, sem pressa, para mais momentos assim, cheios de carinho e inspiração. Mas agora, vamos fazer um breve intervalo, um respiro. E eu continuo aqui, te esperando, com o coração aberto.

Boa noite, meus queridos amigos da alma. Que alegria ter você de volta acompanhando Songs by Night. Chegamos juntos à nossa 12ª parte. E sim, com um carinho imenso, preciso te contar que estamos nos aproximando do fim de mais uma jornada musical e de afeto. Parece que o tempo voa quando a gente se conecta de verdade, não é mesmo? Cada história, cada recado, cada momento aqui é um presente. Um abraço apertado que atravessa as ondas do rádio e encontra o seu coração. Eu, Jorge Ventura, me sinto privilegiado em ser o seu confidente, o seu amigo, neste oásis de serenidade que construímos juntos. É nesse espaço que a gente respira, que a gente sonha, que a gente entende que a vida, com suas mudanças e suas belezas, merece ser celebrada. E falando em mudanças, em transformações que nos movem, em sentimentos que se reinventam a cada amanhecer. Prepare-se para sentir a intensidade de uma canção que fala diretamente sobre isso. Uma melodia que marcou época e continua a tocar fundo na gente. Vem aí para fechar a nossa noite com chave de ouro, com o Kim e a inesquecível Everybody's Changing. Fique por aí, porque a emoção continua.

Boa noite, meus queridos amigos e amigas. Que delícia ter vocês aqui comigo, Jorge Ventura, nesta que já é a 12ª parte do nosso Songs by Night. 4 horas se passaram voando, não é mesmo? E eu espero, do fundo do coração, que a nossa jornada de afeto esteja sendo exatamente o refúgio que você busca neste momento. É tão bonito ver como a vida nos conecta, seja através de uma canção, de uma lembrança ou de um sentimento que a gente nem sabia que estava ali, guardadinho. Quantas histórias de amor, de superação, de amizade já se cruzaram por aqui. E cada uma delas nos ensina algo novo sobre a força do coração humano. A gente aprende que o amor, em suas mais diversas formas, é a maior energia que existe. É ele que nos impulsiona, que nos cura, que nos faz enxergar a beleza até naqueles cantinhos mais escondidos da alma. Estar com você é como conversar com um amigo muito querido, que a gente acolhe sem julgamento, que a gente ouve com o coração aberto. E é exatamente isso que eu quero que você sinta, que este espaço é seu, é nosso. Um lugar para respirar, para sonhar, para simplesmente ser. Lembre-se que cada um de nós é uma melodia única e que juntos formamos a mais linda sinfonia. A fé, a esperança, a gentileza, são esses os acordes que embalam a nossa noite, que nos lembram da importância de amar e ser amado. Então, respire fundo, deixa a alma se acalmar, porque a vida, meus amigos, é feita desses instantes, desses toques suaves que a gente sente, mesmo de longe. E falando em toques suaves, a próxima canção já está pronta para abraçar você. Fique por aí, porque ela foi escolhida com todo carinho, especialmente para este nosso encontro.

chegamos ao fim de mais uma jornada, meus amigos. Uma jornada de afeto, de conexão, de melodias que abraçam a alma. Que boa noite tivemos aqui, juntos, no Songs by Night. Sabe, é sempre um privilégio enorme ter a sua companhia. Sentir essa troca de energias, essa intimidade que criamos aqui. Como se estivéssemos todos na mesma sala, sob o mesmo teto de estrelas. Cada história compartilhada, cada recado, cada verso de poesia que ecoou pelos nossos corações. Tudo isso faz do Songs by Night um refúgio, um verdadeiro oásis de serenidade. Que você leve essa paz, essa inspiração, essa certeza de que o amor e a esperança sempre encontram um caminho, não importa o que aconteça. Eu sou Jorge Ventura e foi um prazer imenso ser seu anfitrião acolhedor nesta noite. Meu muito obrigado a você que ficou conosco até agora, ouvindo cada palavra, sentindo cada nota. Volto em breve com mais canções, mais histórias, mais emoção e mais um pouco desse carinho que faz tão bem. Um beijo no seu coração.

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0: Bom dia pra você, são 3:34.
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0: quarta-feira, quarta-feira, que maravilha. Hoje é quarta-feira, minha gente, bom dia.
1: Bom dia.
0: Começando mais um forró bodó da melhor, aqui pela nossa Jequié FM 89,7, a dona do primeiro lugar, rapaz. É a dona do primeiro lugar, por quê? Por quê? Por quê? Por quê? Por quê? Por que você, meu amigo ouvinte, você, minha amiga ouvinte, é vocês que fazem da Jequié FM essa rádio maravilhosa, essa rádio supimpa, com muita alegria, né? É, rapaz, e nós estamos aqui, mais uma vez, na sua madrugada, já começando mais um forró bodó da melhor, pra você onde quer que esteja, você que tá nos ouvindo nas padarias, nos postos de combustível, nas portas dos hotéis, né? Onde quer que esteja, meu amigo, minha amiga, você que tá em casa também, muito obrigado pelo carinho da audiência. Esse é o forró bodó da melhor, com muito forró, piada, claro, com muita alegria no seu rádio.
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0: rapaz. Eu falei que tá todo mundo ligado e tá todo mundo ligado mesmo. Meu, já começa bem cedinho, né? Bem cedinho tá eu aqui, o Bicudo, eu aqui, você, meu amigo ouvinte aí do outro lado, ouvindo muito forró, com muita alegria, aqui no Forró Bodó da Melhor, viu? E a GQFM, a cada horário um amigo diferente, um amigo levando muita música, levando informação. Por falar em informação, ao meio-dia tem meu amigo Ari Moura, é, rapaz, o programa é Ari Moura comunicando, viu, com entrevista e muita prestação de serviço, viu? Alô, Ari Moura, meu querido, aquele abraço, gente boa, caba bom danado, trabalhador, hein, caba dedicado. Ao meio-dia, viu, ao meio-dia tem Ari Moura comunicando, viu, com entrevistas e muita prestação de serviço. E a partir das 13 horas chega o Léo Santana, rapaz, com o programa Super Tarde. Ei, Léo Santana! Esse Léo Santana é danadinho, né? Assim que fica a vinheta lá, né? Esse Léo Santana é danadinho. É, bicho danado. Às 13 horas, rapaz, às 13 horas. E às 16 horas? Quem é que vem às 16 horas? É? 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E às 18 horas tem aí também as melhores músicas, as melhores do forró, no Forró Bodó da Melhor, com meu amigo Ney Farinha, tá bom? É a GQFM, rapaz, 89,7, tá todo mundo ligado.
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0: Muito mais alegre, com muito mais forró no seu rádio. 4:33, 4:33, bom dia!
2: Bom dia!

0: como eu faço um show, como o Vinícius falou, eu adoro bagunçar, igual meu amiguinho aqui. Nós vamos parar tudo aqui em cima e vocês vão cantar com a gente. Levar o nome dessa terra pra todo o Brasil e essas vozes apaixonadas. Vamos cantar? Quero ouvir só vocês, viu? Só a galera. Quero ouvir. Dica. Então grita. Já sei que eu quero ouvir. Já sei.
1: Quatro minutos, 4:44, bom dia!

demais. Mas ó, vamos garantir a papa das crianças? É, vamos garantir a papa das crianças. Daqui a pouquinho nós estamos de volta com muito mais forró, bodó.

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6: Bom, vamos entender o que a Bíblia diz sobre filosofia. A Bíblia diz que certas ideias e filosofias humanas podem arruinar a nossa fé. Colossenses 2:8. Tendo cuidado para que ninguém vos faça presa sua por meio de filosofias e vãs sutilezas, segundo a tradição dos homens. Bom, a Bíblia fala isso da filosofia errada, da filosofia ruim, tóxica. Mas a filosofia é um dos pilares do conhecimento. Você sabe que, se você já estudou epistemologia, você sabe que a origem do conhecimento, ela vem de várias áreas. Da ciência, ela vem do conhecimento empírico, vem da filosofia e outras formas. Mas a filosofia, ela é algo que é positivo pra gente, desde que a gente possa compreender o que a gente está lendo e entender que, às vezes, a filosofia, ela é sonhadora, que a vida real está conosco. Você pode ser um filósofo, mas, ao mesmo tempo, você precisa ser um filósofo da sua realidade. Cuidado para a filosofia não tirar você de você mesmo e você se tornar um sonhador, você se tornar um niilista, alguém que apenas sonha. Você já conhece alguém assim? Você conversa com ele, parece que ele está vivendo em outro mundo, em outro planeta. Pois é, porque crê demais nas coisas que estudou, que viu em algum lugar, e pode acabar se dando mal. Se liga aí que a filosofia é boa, mas nem tanto.
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0: Sentimos a papa da criança. Tamo de volta com muito mais forró bodó da melhor. Aqui na dona do primeiro lugar, GQFM, que maravilha. Vamos seguir. Povo quer música, povo quer música, povo quer forró. Quer forró? Então vamos de forró bodó da melhor.
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0: Que este dia seja um dos melhores dias da sua vida. Estamos chegando ao final de mais um Forró Bodó da Melhor, nessa quarta-feira. E essa quarta-feira seja uma das melhores quarta-feiras da sua vida. Amanhã, quinta-feira, já estamos aqui de novo. Estamos aqui de novo com mais um Forró Bodó, com muita música e muito mais alegria. Continue aí, com muito mais alegria também, aqui na programação da GQFM, tá bom? Até amanhã, se Deus quiser. Tchau, tchau, gente!
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1: Eu já estou por aqui, bom dia, na bênção, tudo em paz. Sejam bem-vindos, vamos acordar, vamos louvar a Deus, vamos. Este é o dia que nos abençoou o Senhor. Mensagem hoje, a mesa, lugar do relacionamento, lugar do diálogo, lugar do sorriso, lugar da comunhão, lugar da paz, é a mesa. Eu pergunto, como está a tua mesa? Como você está na sua mesa? Outra coisa, você tem usado a mesa, hein? Mesa é o lugar do diálogo, da refeição, do bate-papo, né? Tá bom, gente? Família. Salmo 91, nós vamos orar pela família, não esqueça, viu? Nossa oração pela família. Você tem duas opções, 988461549, tá bom? Ou 99953-9321. Combinado então? Vamos falar com Deus essa manhã, vamos orar. Ele vai nos abençoar e muito, pode ter certeza disso. Deus vai nos abençoar e muito, tá bom? Momento de fé.
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1: Ah, Jesus, obrigado por esta manhã que o Senhor nos deu, pelo fôlego de vida, pelo ar que respiro. Jesus, obrigado, Pai. Eu me deitei, eu dormi, eu acordei, o Senhor me sustentou, me ofertou, me deu, me abençoou. Este dia, esta quarta-feira, esta manhã, o que seria de mim, Pai, se não for o Senhor? Na verdade, o que seria de nós se não for a Tua misericórdia, o Teu perdão, o Teu amor, Tua graça? São tantas as pessoas que estão comigo que precisam ter uma direção nesta manhã, uma orientação. Tem decisões a serem tomadas, tem situações para serem resolvidas durante esse dia, essa quarta-feira. Dá direção, Pai. Conduz, livra do perigo, do mal. Senhor, estenda as tuas mãos poderosas para abençoar esta família, para abençoar a vida deste homem, desta mulher. Essa mãe que pede pelo filho, pela filha, essa mãe, essa companheira, essa esposa que pede pelo teu esposo. Jesus, completa a obra nesta família. Jesus, o Senhor tem sido tão bom, tão bom, tão bom, tão bom. Pai, faz gerar de novo os nossos sonhos. Eu sei que a viagem pode não ser tranquila, e a viagem da vida, com desafios, com surpresas. Mas o mais importante, que ainda que a viagem não seja tranquila, é que nós vamos chegar lá. Com a tua ajuda, com a tua graça, com a tua bondade, com o teu amor. Estenda as tuas mãos, Senhor, para nós. Usa-me como um instrumento, como um canal de bênção, como uma voz profética nesta manhã, Senhor. Eu preciso de ti. Em nome de Jesus. Amém. Vem música. Ah, vamos acertar a hora, 5:35. Bom dia.

0: Que bom, gente, poder estar aqui nesta manhã maravilhosa, abençoada. Quando são? Vamos conferir a hora. 5:40, tudo bem com você? Tudo na bênção, tudo na paz do Senhor. Bom demais estarmos aqui juntos para celebrarmos a vida, esta vida que Jesus tem dado a nós, viu? Não se entregue aos desafios, não se entregue aos problemas. Viva os desafios, vença os desafios. Mandar um alô pro Davi, pra Ivana. Recebi o recadinho aqui da Ivana. Bodas de porcelana, 20 anos de casamento. Ivana, abraço para você, pro Davi, toda a família. Saúde, paz, prosperidade. Muitos anos de vida, muitos anos de casamento. Casamento é um projeto divino, é uma instituição divina, viu? Casamento é desafiador, mas são dois diferentes, é? São dois temperamentos, duas criações, duas naturezas, dois seres completamente diferentes. Pastor João, aproveita, fala para mim, onde é que está o casamento debaixo da bênção de Deus? Eu vou falar Provérbios 31:10 e Efésios 5:25. Não entendi, vou repetir. Provérbios 31:10. Mulher virtuosa, quem achará? Ela tá por aí? Tá nada, tem que achar, tem que encontrar. Viu? Tá certo? Mulher virtuosa tem que encontrar. E só Deus é que pode lhe apresentar. O que mais, pastor? Agora para o homem, Efésios 5:25. O marido ame a sua mulher como Cristo amou a igreja. Ah, pastor, pegou pesado. Eu não, vai falar com Jesus, está na Bíblia. Tem que amar como Cristo amou a igreja. É difícil? É, meu amigo. Tá pensando que é brincadeira? Então tá aí. Casamento perfeito é assim. Não tá dizendo assim, marido, seja bonzinho, marido, dê dinheiro, marido, seja perfeito. Não tá escrito assim, tá escrito ame. E quando você ama, você faz o melhor. Quando você ama, você se dedica, você aposta, você confia, você investe, você sofre, você sorri, você acredita. Viu? Quando você ama. E tá aí essa dica de família para todos nós, viu? Hoje, família na mesa. E a oração com os Salmos 91, que é um salmo de batalha espiritual, né? Eu já preguei aqui, eu não sei, eu acredito que sim, sobre guerra e batalha. Guerra você tá vendo. Guerra, você tá vendo o inimigo, você sabe onde tá o problema. E batalha, pastor, batalha é invisível. Você não vê, mas você sente a batalha. Viu? Então, nós vamos ler os Salmos de número 91. Luan é o primeiro a participar conosco, sempre. Luanzinho, um abraço para você, viu? No bairro do Joaquim Romão, acompanhando a nossa programação, viu? Então, vai o alô para Ivana e Davi, que também mandou mensagem. Tem pastor Wilson também às 6 da manhã, com mais uma reflexão de paz e de vida. E eu não sei, já tem alô aí, Nancy? Ei, vamos lá. Nancy, faz dias que eu te coloquei de castigo. Paz do Senhor, Nancy, tudo bem?
1: Tudo bem, pastor. Paz do Senhor, Jesus. Passe não, pastor.
0: Estou brincando, passo não.
1: Passe não. Você é uma bênção,
0: tudo
1: pastor.
0: Bem por aí,
1: tudo bem, graças a Deus. Bom
0: Mata
1: dia.
0: A saudade, então, Nancy, manda um alô para os ouvintes, vai.
1: Tá certo, mandar um abraço, bom dia para os nossos ouvintes. Jussi tá ouvindo a gente, é. Juscelene, bom dia, minha irmã, graça e paz. Um abraço, vamos ouvir os áudios? Silvano já chegou por aqui, pastor.
0: Vamos, Silvano, fala, meu irmão.
1: Vou abrir, vamos lá.
2: Bom dia, pastor João Macedo, bom dia a todos, com a paz de Cristo. Aqui quem nos fala é sua irmã em Cristo, Silvano do Baixão. mais uma manhã que nós estamos aqui junto, aguardando o senhor para nós orar.
0: Sim.
2: Quero mandar um bom dia para aquele rapaz que ontem à tarde eu estopei ali em Jequié, na Feira Livre. E falando do amor de Cristo para ele, ele me disse que estava afastado, mas já estava indo à igreja. E eu convidei ele, ouvir o seu programa hoje pela manhã, 5:30 da manhã, nessa grande emissora Jequié FM, que nós estávamos orando. Estou aqui orando pelaquela vida.
0: Sim.
2: Em nome do Senhor Jesus. Que Deus nos abençoe e dê uma quarta-feira de paz.
0: Abraço, Silvano. Manda alô pro João Panquinha. É.
1: João Marrom. É.
0: Tá, um abraço pra ele. E saúde e paz pra ele, viu?
1: Ivana. E também pra Ivone. Um abraço pra.
0: É as irmãs do 20?
1: É, isso mesmo.
0: Do Ponto 20.
1: É, um abraço, bom dia.
0: Para todos os feirantes. Outra, tem ouvir, desculpa, Nancy. Vamos ouvir, vamos lá.
3: Ô João Macedo, bom dia Nasce, bom dia a todos. Ô pastor, aqui é a Nice do Sol Nascente. Se for possível, coloca meu nome no livro. Na oração. Nice e família. Obrigada, pastor. Deus te abençoe, Nice.
0: Só o ato de ligar pra cá é um ato de fé. Deus honra, viu? Deus honra. Vamos lá então, tem mais ouvinte?
4: Bom dia, pastor João, graça Sim. e paz.
0: Amém.
4: Bom dia, Nancy. Que Deus nos abençoe. Que Deus nos dê uma quarta-feira de muita paz. E que todos os dias da nossa vida seja abençoado e protegido pelo nosso bom Deus.
0: Muito bem, essa. Valdinete, meu.
1: Não, aqui é Maria, pastor. Um abraço para Maria. Obrigada.
0: Maria, Deus te abençoe.
1: Pelo seu
0: Maria.
1: Carinho. É, Amaral da Gráfica, que agora é mototáxi também, tá ouvindo a gente. Um abraço, bom dia. Bom dia, bom dia.
5: Bom dia, pastor, a paz do Senhor. Coloca o meu nome na oração aí de toda a minha família aí.
0: Deus te abençoe.
5: A paz do Senhor.
1: Alex, pastor, tá ouvindo a gente. Vamos em Xiruçu, minha terra natal?
0: Bora pra Xiruçu, passar por lá.
6: Pai do Senhor, pastor, João Macedo.
0: Olha aí,
6: pai do Senhor, Nancy. Eu, Juscelino de Xiruçu.

0: Eduardo Bezerra. Bom dia, irmão.
1: Bom dia, pastor João. Bom dia, Nancy.
0: Bom dia, meu amor.
1: Minha antiga vizinha. Deus continue abençoando a todos.
0: Amém.
1: Um alô aí pro povo da Fazenda Boa Vista. Aqui quem tá falando é Luciene, viu? Luciene Bezerra.
0: Ai, Lu, bom dia. Bom dia pra Luciene, o esposo dela, Reginaldo.
2: Olha, muito bem.
0: Olha quem chegou por aqui.
2: Quem?
3: Olá, pastor João Macedo, bom dia, e Nancy Dias.
0: Conhece essa
3: Deus
0: voz?
3: Abençoe vocês.
0: Não.
3: Mandar um alô aí pra Silvano, no Baixão, e Veloso, lá no Emiliano. Que Deus abençoe grandemente a todos que estão ouvindo essa programação. Em nome de Jesus.
2: É Osvaldo.
0: É Osvaldo. Das bananinhas caramelizadas. Um abraço, seu Osvaldo. Bom dia, Deus abençoe.
2: Saúde pro meu irmão e prosperidade.
0: Amém.
2: Viu?
0: Tem mais.
4: Bom dia, nossa. Que Deus te abençoe também. Tu e tua família, amiga. Pastor
0: Amém.
4: João, toda a família. Todo mundo fica na escuta.
2: Amém.
4: Deus abençoe meu filho Daniel. Deus abençoe meu filho Davi, minha filha Débora. Deus neto, toda a família.
5: Que Deus nos abençoe.
2: Valeu,
4: Valdir. Manda pra mim, pastor, todo dia tô na escuta, pastor. Tem dia que eu não pego no zap, mas tô na escuta, já tô aqui na cozinha desde 4:30 da manhã.
2: Aleluia. 4:30 da manhã. Tá cheio de gente ouvindo nós aí.
0: É, Gleidson, Adria, Alice, em oração.
2: Abraço, Gleidson, estava comigo ontem, encontrei Gleidson, quer dizer, ele foi lá até a loja, um abração pra você, meu querido.
0: Pastor, paz do Senhor, ore pela minha família, causa na justiça, Ana Damasceno em Tiro Sul, tá ouvindo a gente. Obrigada, minha irmã, um abraço. Essa aqui, vamos só essa aqui, vamos pra música.
6: Bom dia, pastor Inácio. É Cláudia aqui do Largo do Cedinho. Eu gostaria de ouvir Sérgio Lopes, Quando a Minha Dor Sufocou Meu Coração. Eu ofereço para meus filhos Mica e Mariana, minha mãe Dona Zezé, Viviane, tia Conce, tia Daiane. Tia Daiane, minha prima Daiane, aqui no Largo do Cedinho. Todos os ouvintes desse programa que é líder de audiência.
2: É isso aí, minha gente. Você do Largo do Cedinho, você da feirinha Joaquim Romão, você da Feirona, se aviga todo esse povo maravilhoso, você da padaria, da indústria, da fábrica, da guarita, na portaria aí, né? Na fábrica, na indústria, me ouvindo, trocando aí o horário, chegando o companheiro, um chega, outro sai. Um abraço aos taxistas, ao pessoal da rodoviária, aos motoristas de aplicativo, você caminhoneiro, carreteiro, você do ônibus, você da van, da lotação, você chegando, você saindo. Um abraço a todos ouvindo aqui o programa Palavras de Vida.

0: casado com sobrevivente. Sobrevivente, ele carrega, ele porta. Está sobre ele uma ousadia terrível, viu? É o sobrevivente. Aquele que quase, né? Mas Deus foi e trouxe de volta. A Bíblia diz: ainda que eu andasse pelo vale da sombra da morte, eu não temeria mal algum, porque tu estás comigo. Esta é a canção bonita com Valesca. Não me deixa esquecer. Esquece não, irmão. Ô, meu irmão, esquece não. Quem sabe da onde Deus tirou, sabe onde está e acredita onde Deus vai te levar. Sabe por quê? Deus tem sempre coisas maiores para tua vida, viu? É a mão de Deus te dirigindo, te abençoando, te fortalecendo, te ungindo e te agraciando. 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Eu quero desejar para você uma ótima quarta-feira em Cristo Jesus. Nós vamos dar uma pausa rapidinho enquanto você deixa o seu nome para oração. Tem mais algum áudio aí? Tem um áudio? Vamos ouvir então, porque dá tempo, né, Nancy? Dá tempo. Então vamos lá.
1: Bom dia, graça e paz, pastor João, Nancy, é Maria Alva do Mandacaru. Eu gostaria que mandasse um alô para meu esposo Valmir, que é ouvinte assíduo do seu programa. Orasse por Valdirene e mais alguns funcionários do Economarte, que estará de viagem neste dia para a inauguração de mais uma loja em Juazeiro. Ore por eles em nome de Jesus. Um abraço a todos.
0: Muito bem, Maria.
2: Glória a Deus.
0: Deus abençoe, né? É. Juazeiro da Bahia, tô sabendo, né? Dessa inauguração, Juazeiro da Bahia, e também vai inaugurar a loja de Porto Seguro também, desta empresa abençoada que é o Economarte.
2: É verdade. Mandar um abraço, bom dia para minha tia Iraci Ludovico, Fabrício Ludovico. Estão indo para o hospital.
0: Ludovico.
2: É.
0: Eu conheço.
2: Tu conhece.
0: O sobrenome.
2: Isso mesmo.
0: Essa turma aí, acho que já encontrei e tal, mas.
2: Sim.
0: Falou Ludovico, a família muito abençoada por Deus.
2: Amém. Vamos estar orando.

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bem-aventurado significa mais do que feliz. Você tem noção disso? Feliz duas vezes. Bem-aventurado. Salmo 128. Aquele que teme não é medo, não é medo. Temer aqui é respeito, é reverência, é consideração. Fazer as coisas por medo? Não. Nós somos felizes porque nós temos respeito, consideração a Deus. Bem-aventurado aquele que teme ao Senhor e anda nos seus caminhos. Comerás o trabalho das tuas mãos. Feliz serás e te irá bem. Isso é prosperidade. Prosperidade não é ter muito. Prosperidade é ter o pouco ou até mesmo muito, mas com Deus. Não adianta ter muito sem Deus. Você não come, você não dorme, você não sorri, você não vive. Você só sobrevive e é muito ruim isso. Então, aí diz assim, ó: comerás o trabalho das tuas mãos, porque aquilo que é difícil, nós valorizamos. Difícil conquistar, é difícil subir o nível, é difícil chegar ao topo, não é fácil. Mas é só no topo que nós vamos ter uma visão grande, nós vamos enxergar coisas maravilhosas, é no topo. Mas para chegar no topo, no alto, é desafiador e nos amedronta muitas vezes. Irá bem, isso é a bênção, isso é a autorização, não é uma palavra por nome de euloquia, é o selo, a autorização de Deus para a nossa prosperidade. Esse é o homem que tem uma família próximo de você. Quer ver, ó? Sua mulher como videira, videira, videira, videira, videira, videira, videira, é o pé da uva. Uva é coisa nobre, especial. Não é qualquer lugar que você acha uva. Não é todo lugar que vai nascer a uva. Não é todo lugar que vai produzir a uva. Uva é algo especial. Sua família, sua esposa é como a videira. E os seus filhos como rebentos, como ramos, como plantas de oliveira, azeitona, azeite, coisa nobre, coisa especial, tem que ser conservado, tem que ser guardado, tem que ser blindado. É tanta riqueza nesse texto do Salmo da Família, que é o 128. Só que essa família só vai bem se ela estiver em um lugar. Que lugar, pastor? Na mesa. Esse negócio de alguém na sala, alguém na cozinha, alguém no quarto, alguém isolado, isso está errado, isso não está certo, isso não é bom. A família precisa estar à mesa. A mesa é lugar de decisão. A mesa é lugar de uma reunião, né? Se reúne à mesa, você toma o assento e é na mesa que você vai dialogar. É na mesa que vai ter fim a guerra. A mesa é o lugar do relacionamento. Você vai no restaurante, você não quer sentar com outra pessoa, você quer sentar com alguém que você comunga, né? Ah, senta aqui. Não, até mesmo quando você está com uma turma boa, você quer sentar perto de alguém que você tem mais proximidade, porque a mesa é o lugar do sorriso, é o lugar da comunhão, é o lugar da gargalhada, é o lugar de se alegrar, é o lugar de conversar. A família precisa conversar. A família, um dos pontos principais hoje é o diálogo. Esse negócio de cada um pro seu lado tá errado. Esse negócio de um dormir na sala, outro dormir no quarto, tá errado. Precisamos de relacionamento.
precisamos de comunhão, e a mesa é o lugar de tudo isso. A Bíblia diz assim, ó: assim será abençoado o homem que teme ao Senhor. De novo, a palavra temer ao Senhor, no Salmo 128. Então a mesa é o lugar do final da guerra. Vem cá, vamos conversar. Senta aqui, vamos conversar. É a mesa. Vamos fazer uma refeição? É na mesa. Vamos ter uma reunião? Na mesa. Vamos fazer algumas anotações, um bate-papo aqui? É na mesa. É na mesa. A mesa é um lugar maravilhoso para estar. É na mesa. Nós vivemos a época em que o celular, ele aproxima quem está longe e distancia quem está perto. Eu voltando ontem à noite de um compromisso, tinha um rapaz no farol da Rio Branco, na moto, conversando o celular na moto. Imagina aí, meu irmão, o perigo do farol, usando o celular, dialogando com alguém no celular em cima de uma moto. Mas para isso, Deus deixou a mesa. Deus preparou a mesa. Lá na loja tem a mesa. Lá na tua casa tem a mesa. Lá no seu sítio tem uma mesa. Lá na sua chácara tem uma mesa. Lá na tua fazenda tem uma mesa. Você botou uma mesa lá. A mesa é o lugar de comunhão. A Bíblia diz que a mesa é o lugar da exaltação. É, pastor? É. Salmo 23 diz assim: preparas uma mesa perante mim, na presença dos meus inimigos. A mesa não é para os teus inimigos, presta atenção. A mesa é para você. E quando você está na mesa, está dizendo assim: eu estou em comunhão, eu estou na bênção, estou na refeição, eu tenho relacionamentos, mesmo que os inimigos estejam vendo e até participando, não da mesa, porque na mesa o inimigo se levanta. Jesus certa feita fez uma ceia onde? Na mesa. Sabe o que aconteceu? Você lembra? Você sabia que Judas se levantou e foi embora? Porque tem gente que não aguenta a mesa. Tem gente que não resiste à mesa. Tem gente que não está preparado a sentar-se à mesa com você. Não dá. Aí é obrigado a se levantar. Sabe por que se incomoda? Porque a mesa é o lugar também da exaltação. É o lugar da bênção e da prosperidade de Deus. Judas levantou. Cadê Judas? Mas agora, no lugar da ceia, porque mesa é o lugar da ceia. Mesa é o lugar da memória. Na mesa a gente lembra dos que passaram, dos que faleceram. Quantos encontros da família são na mesa? Quantas famílias vão se reunir domingo agora, dia das mães, aonde? Na mesa. Alguém faz a maionese, alguém faz o frango, alguém almoça, alguém faz a lasanha, alguém faz o suco. Aí vão se assentar aonde? À mesa. Porque é o lugar da memória. Muitas mães já foram. Eu mesmo não tenho mãe, mas nós vamos reunir. Aonde? Na mesa. Mas tem gente que não suporta a mesa. Tem gente que se sente mal na mesa. E é para sentir mesmo. Porque mesa que você senta, mesa que você está, não é para qualquer um. Não é você. Porque tem gente que se incomoda, não se sente bem. E fica com o semblante de Caim, porque você está onde? Na mesa. A mesa é lugar da decisão, a mesa é lugar do relacionamento, a mesa é o lugar da comunhão, a mesa é o lugar da exaltação, a mesa é o lugar do diálogo, já falei, repito, do sorriso, da gargalhada, da resenha, das brincadeiras, porque não? Somos humanos, é a mesa. Então a família, o meu conselho nesta manhã é que a família esteja sempre à mesa. Não aceite alguém no teu quarto trancado. Não, vem para a mesa. A mesa é o lugar do bate-papo, da reunião, e é a mesa que Cristo está. Aquela oração que a gente faz, né? Pão, põe, Senhor, né? Põe o pão nosso de cada dia
em nossa vida. O pão nosso cada dia nos dá hoje, Senhor. E onde é que está o nosso pão? Onde é que você come o pão? É a mesa. Onde é que você toma o café? A mesa. A importância da mesa. Eu, por exemplo, aqui estou em uma cadeira, assentado à mesa. Uma mesa com vários lugares, onde aqui deve ter aqui bate-papos, onde aqui tem entrevista, onde aqui tem coisas boas, não é? Onde? A mesa. A mesa é um bom lugar para estar. Que Deus abençoe sua vida e que você tenha esse cuidado com a sua casa, de estar à mesa com a sua família. Senta aqui, meu irmão, vamos bater um papo? É a mesa. Senta aqui, minha esposa, ao meu lado? É a mesa. Filho, vem pra cá, vamos bater um papo, vamos matar a saudade? É na mesa. Como plantas de oliveira à roda da tua mesa. Valorize a mesa. A mesa é importantíssima na nossa vida. É o último versículo, Apocalipse 3, versículo 20. Eis que estou à porta e bato. Se alguém ouvir a minha voz, entrarei, cearei com ele e ele comigo. Onde, pastor? Na mesa. Eis que estou à porta e bato. Ele bate. Ele está querendo entrar para sentar-se conosco à nossa mesa. Na mesa você é importante. Na mesa, a altura da mesa, você já prestou atenção? É igual, não existe mesa, lugar alto, lugar baixo. A mesa, todos são iguais. Só tem um lugarzinho que eu gostaria que você colocasse uma pessoa muito importante. Posso falar? Isso é coisa minha, tá? Isso não é a Bíblia, não. Já viu aquela história de quem senta, como chama ali, Nancy? Ali a cabeceira. Quem senta na cabeceira paga a conta? Ele pagou por nós. Isso é coisa minha, tá, gente? Tá na Bíblia, não. Coloca ele na cabeceira da mesa, no lugar central. Viu? Coloca ele lá. Ele é o principal. Coloca ele na cabeceira da mesa. Pra ele pagar a conta, pastor? Não. Pagar o quê? Ele já pagou. Coloca ele na sua mesa. Coloque Jesus na sua mesa. Coloque ele no seu diálogo. Coloque ele lá no lugar principal da sua mesa. Não deixa faltar ele, não. Você vai ter uma família muito abençoada. Para com essa bagunça, com essa correria. Não tem tempo, não consegue sentar-se à mesa. Para com isso. Viva as bênçãos de Deus. Prepare a xícara, o pires. Coloca o cestinho aí, coloca o pãozinho aí. Para com essa correria. Toma teu café aonde, pastor? Na mesa. E se possível, fica me ouvindo aí, viu? Fica me ouvindo, tá bom? Aonde, pastor? Na mesa. Colocou Jesus na cabeceira da mesa? Tá tudo certo. É muito bom ter ele à mesa conosco. Coloque Jesus à tua mesa.

Ele assentou na cabeceira da mesa porque ele aceitou pagar um alto preço por mim e por você, viu? Tá bom? Olha, ainda tem uma reflexão de 4, 5 minutos com o pastor Wilson. Vamos ouvir pelo menos um pedacinho dessa canção. 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

0: Aí, gente, canção bonita, e pra nos abençoar mais ainda, vem chegando meu irmão caçula, pastor Wilson, com a mensagem de vida pra nós, e eu já volto orando com vocês.
1: E aí, pastorzão, meu irmão, meu amigo, João Macedo, tudo bem, servo de Deus? Bom dia, paz do Senhor pro senhor e para todos os irmãos que acompanham esse programa nesse momento. Que Deus te abençoe nesta manhã. Palavra de vida para nós nesta manhã está no livro do Salmo 119, versículo 67. Vamos lá? Antes de ser afligido, andava errado, mas agora guardo a tua palavra. Minha gente, de tudo se tira proveito. Meu pai era descendente de mineiro, né? Mas morava no interior de São Paulo, um homem meio de caipira, meio do interiorzão mesmo, sabe? Meu pai gostava de comer algumas coisas que eu também gosto. Meu pai gostava de comer moela de frango, pé de galinha, cabeça de peixe, tripa de boi. Por exemplo, sem saber, ele não sabia disso, mas a tripa de boi, que acho que alguns irmãos do Nordeste devem comer, ela tem muita proteína. Se tem proteína, vai produzir massa muscular. Tripa de boi tem bastante selênio e zinco. Vai ajudar aí bastante no organismo, no corpo, nos ossos e etc. Tem colágeno, rico em colágeno, cálcio e fósforo e também vitamina B12. Estou falando de tripa de boi, que não é simplesmente um prato, ela é rica em proteínas, em vitaminas, etc. Se for olhar moela de galinha, ela tem alto teor de proteína, ela possui pouca gordura, é uma fonte de minerais e ela ajuda, sabe aonde? Na saúde cardiovascular, ajuda o coração. E se for pro pé de galinha? Ao pé de galinha, todo mundo deve saber, é rico em colágeno. Se é rico em colágeno, é bom pra pele, é bom pros ossos, é bom pra unha, é bom pro cabelo. O pé de galinha tem bastante minerais, ajuda nas cartilagens, aumenta a imunidade, é rico em zinco e ainda ajuda a controlar a glicemia. E se falar na cabeça do peixe, a cabeça do peixe, ela é rica em ômega 3, ela vai ajudar o ômega 3 nas funções cognitivas, nos neurônios, rica em fósforo, colágeno, e uma sopa, um caldo de cabeça de peixe vai ajudar o corpo a produzir iodo. Você tá vendo? Que são coisas assim que alguém pode falar assim: ai, que nojo disso, eu não gosto. Pois é, dessas coisas que muita gente não gosta e que muita gente joga fora, Deus fez ela, essas coisas, com propriedades que são bastante benéficas ao organismo. Ponto. Agora, imagine a aflição. Se do limão se faz limonada e se do couro se faz a sandália, também do couro se faz a blusa, se faz a bolsa e tanta coisa se faz com o couro. Imagine a aflição. Quantos cristãos não vivem momento de aflição? Estão sendo afligidos por uma luta, por uma prova, por uma dificuldade, por uma dor, por um desencontro, por uma separação, por um divórcio, por um desemprego. Quanta gente está afligida porque existe um combate espiritual, uma luta satânica. A aflição, ela vem, a aflição, ela chega, ela não pede licença e ela nem avisa quando chega, ela simplesmente entra e domina o ambiente. A aflição é terrível. E às vezes a aflição, ela é tão egoísta que ela não pega todos, às vezes ela pega numa casa só um. Ela chega e atinge só um. Pode ser que agora alguém está me ouvindo, você está aflito, o resto da família está tudo bem. Ou, de repente, você está bem e tem alguém da sua família aflito. A aflição é assim, ela vem, ela traz medo, traz desespero, raiva, ela traz dor, ela traz sofrimento, traz lágrimas, machuca. Mas o salmista aqui relata um tipo de aflição que foi um corretivo de Deus. Deus permitiu uma aflição para corrigir um homem. Deus permitiu uma aflição para colocar o homem nos trilhos, no caminho que deve estar, permanecer e andar. Lembre desse texto, Salmo 119, verso 67. Antes de ser afligido, andava errado, mas agora guardo a tua palavra. Eu já ouvi falar de cedo conserto, eu já ouvi falar de campanha do conserto, mas existe também a aflição que conserta tudo. E que esta aflição na tua vida seja para um grande conserto. Deus te abençoe, palavra de vida para nós nesta manhã.
0: Tá aí meu irmão caçula, né? Tenho seis, né? Seis. Pastor Wilson de São Paulo trazendo essa palavra. Tem mais um áudio aí? Tem? Vamos ouvir.
2: Olá, meu pastor João Macedo, aqui é o seu conservo, presbítero Alivel Tamparo, dizer que eu também estou na audiência desse programa maravilhoso aí na melhor rádio da Bahia, que é 89,7 FM. Deus abençoe.
0: Tá certo. Surpresa, né? Pessoas maravilhosas, Alivel Tamparo acompanhando o nosso programa Palavras de Vida. Aqui meu irmão Wilson mandou mensagem, tá ouvindo lá na escuta em São Paulo pelo aplicativo. Gente, chegou o momento de fé, chegou o momento de orar, de falar com Deus. Palavras de Vida, de segunda a sexta nós estamos aqui levando vida, levando a esperança, levando o amor. Um abraço para você, ó. Deus está cuidando de tudo, viu? Deus está no comando. Quem é o comandante? É ele, meu amigo. Vamos falar com Deus.
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0: Minha oração pela família, aquele que habita no esconderijo do Altíssimo, à sombra do Onipotente descansará. Direi do Senhor, ele é meu Deus, o meu refúgio, a minha fortaleza, nele confiarei. Ele te livrará do laço do passarinheiro e da peste perniciosa. Ele te cobrirá com as suas penas, debaixo das suas asas estará seguro. Não temerás espanto noturno, nem seta que voe de dia, nem peste que ande na escuridão, nem mortandade que assole ao meio-dia. 1000 cairão ao teu lado, 10000 à tua direita, mas tu não serás atingido. Somente com os teus olhos olharás e verás a recompensa dos ímpios. Tu, Senhor, és o meu refúgio. O Altíssimo é a tua habitação. Nenhum mal te sucederá, nem praga alguma chegará à tua casa. Aos seus anjos dará ordem a teu respeito para te guardar em todos os teus caminhos. Eles te sustentarão nas tuas mãos para que não tropece com teu pé em pedra. Pisarás o leão e a serpente, a áspide. Tão encarecidamente me amou, também eu o livrarei, poluei no alto retiro, porque conheci o meu nome. Ele me invocará, eu lhe responderei, estarei com ele na angústia. Livrar-o-ei, glorificarei, dar-lhe-ei abundância de dia e mostrarei a minha salvação. Ah, meu Deus, em nome de Jesus, esta família eu apresento no teu altar. Esta família, esse lar, esta casa, esse pai, esta mãe, esse filho, esta filha. Precisamos da mesa, precisamos da mesa da comunhão, a mesa com a tua presença, a mesa do diálogo, do sorriso, a mesa do acerto, a mesa do conserto, a mesa da paz. Precisamos da mesa, Senhor. A família precisa estar à mesa. Nós abençoamos, nós oramos por esse lar, por esta casa, por esta família, por esta vida, por esse filho, por esta filha. Ó, Jesus de Nazaré, meu rei, meu mestre, meu Senhor, meu protetor, meu provedor, meu amigo, esteja comigo à minha mesa, Pai, eu preciso de ti. Senhor, nós te louvamos, nós te bendizemos, nós te exaltamos. Eu apresento cada nome, cada pedido de oração em tuas mãos. Senhor, a tua filha que vai passar pela cirurgia, toma conta, Pai. Entra com providência, tu és o médico por excelência, o doutor dos doutores, Pai. Nossa vida, nossa saúde, nossa família, nossa casa, eu apresento a ti. Nossa cidade, o nosso estado, a nossa nação brasileira, eu apresento no teu altar, em nome de Jesus. Amém. Pai que estás nos céus, santificado seja o teu nome, venha o teu reino, seja feita a tua vontade, assim na terra como nos céus. O pão nosso cada dia nos dai hoje, perdoa, Pai, nossas dívidas, assim como perdoamos os nossos devedores. Não nos induzas à tentação, livra-nos do mal. Teu é o reino, é o todo poder, é toda a glória, hoje, amanhã e sempre. Amém. Foi Jesus que mandou pregar, então eu volto amanhã, se ele assim nos permitir. Uma ótima quarta-feira. Fiquem na bênção. Fiquem todos na paz do Senhor Jesus.
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5: Bom, vamos entender o que a Bíblia diz sobre filosofia. A Bíblia diz que certas ideias e filosofias humanas podem arruinar a nossa fé. Colossenses 2:8. Tendo cuidado para que ninguém vos faça presa sua por meio de filosofias e vãs sutilezas, segundo a tradição dos homens. Bom, a Bíblia fala isso da filosofia errada, da filosofia ruim, tóxica. Mas a filosofia é um dos pilares do conhecimento. Você sabe que, se você já estudou epistemologia, você sabe que a origem do conhecimento, ela vem de várias áreas. Da ciência, ela vem do conhecimento empírico, vem da filosofia e outras formas. Mas a filosofia, ela é algo que é positivo pra gente, desde que a gente possa compreender o que a gente está lendo e entender que, às vezes, a filosofia, ela é sonhadora, que a vida real está conosco. Você pode ser um filósofo, mas ao mesmo tempo você precisa ser um filósofo da sua realidade. Cuidado para a filosofia não tirar você de você mesmo e você se tornar um sonhador, você se tornar um niilista, alguém que apenas sonha. Você já conhece alguém assim? Você conversa com ele, parece que ele está vivendo em outro mundo, em outro planeta. Pois é, porque crê demais nas coisas que estudou, que viu em algum lugar e pode acabar se dando mal. Se liga aí que a filosofia é boa, mas nem tanto.
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1: Em Jequié, 6:32. Bom dia.
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1: Prazo para fazer ou regularizar título de eleitor termina hoje e não haverá prorrogação de prazo. SAC vai realizar atendimento exclusivo para idosos neste sábado que vem. Brasil contabiliza um feminicídio a cada 5 horas. Esses números se referem aos 3 primeiros meses deste ano. Mulher morre ao se engasgar com chiclete durante culto religioso. Agora os destaques do noticiário policial. Del Santos, bom dia.
3: Bom dia, professor Souza Andrade, os ouvintes do Jornal da Manhã. Homem conduzido à delegacia, segundo informações, crime de estelionato. Polícia Militar conduz a delegacia homem também por tráfico de drogas. Você já sabe. Eu conto tudo, não escondo nada, daqui a pouco no Jornal da Manhã com o professor Souza Andrade.
1: E assim, Del, vamos juntos até às 8 horas com o nosso Jornal da Manhã. Fique com a gente. Olá, Nancy Dias, boa quarta-feira para você.
4: 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Agora 6:34, vamos ao comentário do dia.
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1: Acaba de ser divulgado o resultado de um levantamento a partir de dados do Ministério da Justiça e Segurança Pública com relação ao feminicídio no Brasil. E o nosso país contabilizou, em média, um feminicídio a cada 5 horas e 25 minutos nos 3 primeiros meses deste ano de 2026. Aproximadamente 400 mulheres assassinadas por razões de gênero entre janeiro e março. Para vocês terem uma ideia, de 2015 para cá, este é o período com maior número já contabilizado para o iníciozinho do ano. Então, 2026 começou muito pior do que 2016, 2017, 2018, 19, 20, 21, 22, 23, 24, 25. Isso quer dizer que estamos de ladeira abaixo. Estamos caminhando para trás. Esse aumento, se comparado com janeiro, fevereiro e março do ano passado, representa um aumento de 7,55%. E o pior de tudo é isso que eu falei. Esses números se consolidam como uma tendência de crescimento. Uma década o Brasil convivendo com esse terror, com esse drama, e o que tem sido feito, o esforço que tem sido empreendido, não tem dado o devido resultado. Porque resultado se dá quando você começa a conter essa escalada, quando os números acabam diminuindo, regredindo. Diferente disso, o que a gente vê é um número crescente. Daí o porquê dessa preocupação, daí o porquê de esta notícia ter ganhado uma repercussão tão grande. Está ocupando hoje destaque no noticiário no Brasil inteiro. É justamente por conta dessa gravidade. É por conta dessa gravidade. E são números oficiais. São dados que fazem parte do levantamento do Sistema Nacional de Informações de Segurança Pública. Esses dados são alimentados por registros dos estados, do Distrito Federal, das forças federais. São números oficiais e nem sempre são refletem verdadeiramente a realidade, porque muitos desses fatos acabam não contabilizados como sendo uma violência em razão de gênero. Em razão de gênero. Quando você vai olhar os números de cada estado, você vê São Paulo na dianteira, liderando em números absolutos. Em segundo lugar vem Minas Gerais. Em terceiro, o estado do Paraná. Em quarto, o estado da Bahia. E em quinto, o Rio Grande do Sul. Aí você observa aqui, um estado do Nordeste, que é o nosso, os demais são os estados que se julgam desenvolvidos, de primeiro mundo, de gente civilizada, porque no Nordeste só tem analfabeto, só tem isso, só tem aquilo, né? Aqui, ó. São Paulo, Minas, Paraná e Rio Grande do Sul. Por outro lado, Acre e Roraima não contabilizaram casos de feminicídios nos meses de janeiro, fevereiro e março deste ano, de acordo com este levantamento. Então, nós mais uma vez trazemos essa questão da violência para o nosso comentário do dia, para a nossa reflexão, porque esse cenário ele reforça justamente isso, viu, gente? O avanço da violência de gênero no país, que já está atingindo recorde anual em 2025. Recorde mundial. A violência contra a mulher é simplesmente assustadora, inclusive em nossa cidade. Ainda ontem, até comentei sobre isso. Todo dia tem um boletim de ocorrência, todo dia tem a polícia cumprindo mandado de prisão. É gente que desrespeita uma determinação judicial de não se aproximar da casa da vítima de agressão, para não ficar ligando, fazendo ameaças, enfim. E todo dia tem. Todo dia tem. Não é força de expressão, não, viu? É todo dia mesmo. Então, Jequié não demora muito para aparecer aí como uma das cidades mais violentas em razão de gênero. Eu não falo do feminicídio propriamente, eu falo da violência contra a mulher. E começa assim, né? O feminicídio é a consequência mais grave da violência, da falta de respeito, enfim. A gente, desde menino, a gente ouvia sempre dizer: não dá certo, larga, separa. Sabe, se não tem diálogo, não tem conversa, não tem entendimento, as coisas não tem como ir adiante, o que é que se faz? Vamos botar um ponto final, cada um vai viver sua vida, cada um pro seu lado, e vamos viver, se não quer ser amigo, mas também que não parta para violência, para agressão. Mas isso também faz parte de uma cultura infeliz, enraizada em nosso país, do machismo, né? Tem homem que acha que é dono da mulher e por isso mesmo não aceita a separação. Tem mulher também que não aceita a separação e também causa problema. E o certo é ter consciência das consequências disso tudo e evitar essas consequências, que são desastrosas, são danosas, não somente para aquele núcleo familiar, mas que acaba impactando no Brasil inteiro, na nação inteira, porque a violência, eu volto e meio repito isso, um ato de violência, por mais distante que seja, atinge a todos nós, onde quer que a gente esteja. Veja só agora mesmo essa guerra no Irã. O Irã está tão longe daqui, tão distante da gente, mas veja o quanto dói aqueles atos de violência, o quanto dói ver idosos, crianças, mulheres, inocentes sendo mortos por conta de, em geral, ganância de governantes que se arvoram dono do mundo e assim quer agir para dominar tudo e todos, sabe? Então, por mais distante que seja, acaba impactando em todos nós, porque realmente reflete na vida da gente, na qualidade da vida da gente. E aqui fica mais uma vez, portanto, essa reflexão a partir desses dados, desses números, e reafirmar justamente essa preocupação que devia ser de todos, né? Com esses números, porque o feminicídio está se enraizando no Brasil, já representa um dos assuntos mais preocupantes nessa área da segurança pública. E GQE tem uma estrutura de investigação, GQE tem uma estrutura de apoio também, porque a questão toda não é somente uma delegacia especializada que já existe, que era uma luta antiga de GQE. Eu me recordo quantas e quantas vezes nós não fizemos apelo, colocando espaço aqui para a população fazer seu clamor, pedindo a instalação de uma DEAN, justamente nessa preocupação de evitar a impunidade. Ter uma delegacia especializada para atender de forma humanizada as pessoas que a procuram. E não é só a delegacia, é uma rede de apoio, porque uma vítima de agressão doméstica, ela precisa de um apoio, da psicologia. Então, feliz da cidade que ainda tem essa estrutura capaz de levar adiante as investigações, as apurações, e tentar, de todas as formas, coibir a escalada da violência contra a mulher. Mas ainda assim a gente está observando o quanto a escalada tem aumentado, e isso é motivo de preocupação, e a gente a cada amanhecer precisa estar justamente refletindo sobre cada ato que a gente assume, né? A gente precisa entender justamente isso, ter essa compreensão de um bom convívio familiar. Isso a gente transmite para os filhos transmitem para os seus filhos, e assim a gente vai construindo gerações e gerações de paz, porque esse é um outro ponto importante que precisa ser discutido profundamente nesse país. A violência, quando eu falo a violência, toda forma de violência, ela precisa ser discutida também em uma outra ótica. Ela está chegando a tal ponto que está tornando as pessoas pacíficas violentas, porque já tem aqueles arrojados, aqueles valentões, aquele que tudo é resolvido na base do grito, da porrada, do tiro, da facada. Tem esses arrojados na vida, sempre teve, a vida inteira teve, mas nós sempre tivemos uma maioria absoluta de população pacífica, de paz, de tranquilidade, de se resolver o problema. Mas infelizmente a situação está chegando a tal ponto, há um descontrole tal, que já está atingindo as pessoas de paz, se tornando violentas também. Veja o que acontece no trânsito, tanta gente boa brigando, se desentendendo, as pessoas até se surpreendem, meu Deus, logo fulano, estou surpreso, estou boquiaberto com o que está acontecendo, logo ele. Então está gerando isso, e tudo isso nos serve de reflexão para que a gente, quem sabe, tornar esse país, esse mundo melhor.
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4: Às 6h45, vamos manter um contato com Del Santos, que traz as notícias policiais. As primeiras desta manhã de quarta-feira. Bom dia, Del.
3: Oi, Nancy, bom dia. Bom dia aos ouvintes do Jornal da Manhã. Eu chego sim com as informações do plantão policial, Polícia Civil, Polícia Militar, as últimas 72 horas. E a Polícia Civil ali de Jaguaquara, sobre a responsabilidade do Dr. Chartson, ele nos informa de que ontem a Polícia Civil ali de Jaguaquara prendeu um homem de 31 anos investigado por crime de estelionato digital. Segundo informações, ele estava sendo monitorado e quando desceu no terminal rodoviário ali de Jaguaquara, foi preso. Segundo informações, informações compartilhadas entre a Polícia Civil da Bahia e a Polícia Civil do Estado de Minas Gerais, o suspeito foi capturado quando desembarcava na rodoviária, vindo da cidade de Valença, no esquema criminoso que ele era responsável pelo sistema de pagamentos, se passando por autarquia estadual, com o objetivo de enganar as vítimas, afirmou o delegado Dr. Chartson. A ação faz parte de uma colaboração da Polícia Civil da Bahia com a operação intitulada Espelho Turvo, deflagrada pela Polícia Civil ali de Minas Gerais, no dia 29 de abril deste ano. Por intermédio da terceira delegacia de repressão a ações criminosas organizada, a DRACO, e a unidade vinculada ao departamento especializado, a DORESP, de Minas Gerais. Também cumprindo um mandado de prisão em outros estados, como Maranhão, Tocantins, Sergipe, Bahia e Santa Catarina. De acordo com as investigações da Polícia Civil de Minas Gerais, o esquema criminoso era baseado na criação de webs falsos, com o objetivo de se passar por sites oficiais do Detran e também da Secretaria da Fazenda. Emitia boletos e tudo mais, e o pagamento era das taxas fraudulentas, que ia direto para as contas dos criminosos. Estima-se de que de janeiro de 2024 até o momento, 1.200 pessoas caíram nesse golpe, e levando aí milhões de pessoas ao prejuízo. O cálculo final, estimado até o momento, da Polícia Civil de Minas Gerais, é de 20 milhões de reais aos cofres públicos. Está detido para ser recambiado para Minas Gerais. Tráfico de drogas e duas pessoas foram parar na delegacia. Isso aconteceu aqui em Jequié ontem à tarde. A Polícia Militar conduziu até a delegacia um homem por motivos

0: Agora 6h49, Souza Andrade.
1: O que você tem aí pra contar pra gente?
0: Souza Andrade, você sabe que quase 80% dos brasileiros dormem menos de 7 horas por dia e isso é um risco, segundo o Instituto Nacional do Sono. Em média, em 6 horas e 24 minutos por noite, o que está abaixo das 7 horas até a 9, recomendada para adultos pela Fundação Nacional do Sono, para manter o foco, a disposição e a produtividade ao longo do dia seguinte, além de evitar problemas cardiovasculares e o enfraquecimento do sistema imunológico. Então, a pesquisa inédita realizada pelo Instituto Americano, observando a suplementação em âmbito nacional, reafirmou esse cenário. Com 522 entrevistados, o estudo revelou que 78,5% das pessoas dormem menos que 7 horas por dia e 37% afirmaram ter dificuldades frequentes para dormir, um reflexo que dormir mal já é normalizado entre a rotina corrida dos brasileiros, Souza Andrade.
1: E tem uma diferença também entre dormir pouco e dormir mal, né? Uma pessoa pode dormir menos e dormir bem, e outros já podem dormir muito, um verdadeiro apagão, e no fundo não está dormindo bem. Mas tudo nas situações até mesmo socioeconômicas. Agora a questão toda também é o seguinte. Eu conheço pessoas que falam que as maiores dificuldades que tem é fazer com que os filhos durmam antes das 9 horas da noite. E dizer que esses meninos hoje em dia estão tudo nas puletinhas, não é fácil, não, nem a criança dormir, nem os pais, muito menos os avós. É pinotando, dá banho, coloca na cama, aí já viu, né? Aí é um sapeco. Mas em geral o brasileiro não tem essa cultura de dormir 7, 8 horas, não. Tem gente que nem sob efeito de remédio consegue dormir tanto. E tem gente também, Nancy, que tem preocupação de dormir cedo e acordar de madrugada.
0: Isso.
1: Como diz o outro, no melhor do sono, fresquinho, gostosinho para dormir, de repente você fica batendo pestana. Já é um outro problema também, né?
0: E essa pesquisa aqui identifica que pessoas também necessitam de algum medicamento, outros precisam de suplemento, como os magnésios, como melatonina, magnésio como mineral muito importante na rotina do sono, que muitas pessoas consumem essa suplementação para que possam ter um sono melhor. Então, a falta do magnésio no corpo é comum muitas vezes e passa desapercebido. Então, hoje os brasileiros tentam se suplementar mais para que possa ter um sono melhor.
1: Se cuidar também, né?
0: Isso, exatamente.
1: Hoje a gente tem uma sociedade muito doente também, né?
0: Suplementação é importante, viu, Souza?
1: E você precisa estar atento, né? Aí você já nos remete a uma conversa que a gente estava aqui antes de entrar no ar, né?
0: Isso.
1: Antes de entrar no ar, a gente conversando aqui, você, pastor João Macedo e eu, falando sobre a tabela periódica. A tabela periódica, você, claro, se recorda que traz todos os elementos químicos, né?
0: Exato.
1: Eu falo assim, rapaz, a gente se debatia tanto com relação à tabela periódica, pra que a gente quer aprender isso? A gente falava decorar na época, né? Pra que a gente quer decorar isso? A gente
0: quando
1: não vai,
0: é que eu vou
1: isso
0: usar
1: não vai
0: isso?
1: Servir isso nunca na vida da gente. Aí quando você hoje vê tanta publicidade dizendo, não, é, né?
0: É
1: o potássio, o magnésio, é o zinco, é o magnésio, não sei o que, tá faltando.
0: Citrato.
1: Tá faltando isso. Isso. Em você, então,
0: exatamente, vitamina B, B12, aí vai, e assim segue.
1: Vitamina B vai de 1 a 12 e tem aí coisa que vai de A a Z. Isso. Moral da história.
0: Estamos na utilização
1: que a gente
0: da tabela periódica.
1: Não, tá atual demais até da conta. Obrigado, viu, Nancy?
0: Ok, 6h53.
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8: Que situação, nossa, aconteceu na cidade de Cuiabá, no Mato Grosso. Uma mulher de 40 anos de idade, ela morreu após engasgar com um chiclete. Ela estava participando de um culto religioso na igreja em que ela frequenta E de repente ela apresentou um quadro de asfixia por inalação de alimentos. Engasgou. As pessoas que estavam do lado dela ficaram apavoradas. O SAMU foi acionado. Os socorristas realizaram os primeiros atendimentos ainda no local. Mas durante o transporte até o Hospital Municipal de Cuiabá, a mulher sofreu uma parada cardiorrespiratória. E infelizmente o desfecho da situação foi essa. O nome dela é Daniela Santos Rizes de Oliveira, 40 anos. Ela era coordenadora de negócios do Sicoob. Sicoob é essa cooperativa, né, que tem no Brasil inteiro. Pois é, morreu engasgado. Todo cuidado é pouco, né, gente? Você sabia que são muitas as vítimas no Brasil todos os anos de engasgo? Muita gente. As pessoas idosas que têm dificuldade muito grande de articulação com a boca, porque você vai com o passar do tempo, quando chega a idade, a idade é maravilhosa, mas também traz muitas consequências. Uma das consequências é você já tendo dificuldade de alguns movimentos, não é somente perna, braço, raciocínio, a boca também, você vai tendo dificuldade até na fala, você vê, a pessoa já começa a falar e tal. Então não tem mais aquela mesma articulação. E é no mastigar que está o problema, né? Às vezes a pessoa não mastiga direito. O certo é que essa mulher de 40 anos veio a falecer. Olha, acaba de ser instalada na Câmara dos Deputados a comissão especial que vai avaliar o projeto que amplia o limite de faturamento dos microempreendedores individuais. Os parlamentares da comissão vão debater o projeto de lei complementar, que é de 2021. Esse projeto foi aprovado no Senado naquele ano e aguarda ser votado na Câmara dos Deputados. A proposta, que será analisada e debatida na comissão, Nancy, eleva o teto anual de receita bruta dos microempreendedores de R$81 mil para R$130 mil. Esse projeto, ele está sendo discutido de maneira muito, muito especial, porque existe um debate. Olha, e quando ultrapassar essa marca dos 81 mil, vai ficar como? Você vai pagar o imposto sobre todo o valor bruto ou você vai pagar pelo excedente? Porque de repente, hoje é assim. Então, eles entendem o seguinte: pode ser 130 mil, beleza, mas uma vez passando dos 130 mil, se tiver de pagar alguma carga tributária, porque o MEI é isento de muita coisa, então paga-se a partir desse excedente. Esse é um debate que está acontecendo. Agora, desde 2021 que a gente ouve falar justamente desse projeto, e é uma enrolada danada. Quando é para beneficiar o povo, é assim mesmo, né? Eles embromam. Mas se fosse para taxar, 15 minutos. Votação simbólica. Os líderes decidem, onde tiver, remotamente. Não tem, não tem conversa, porque esse é o Brasil que a gente conhece. 7:04 agora. Olha, gente, daqui a pouco, às 8:00, será realizado aqui em Jiquié o segundo encontro baiano de prefeitas e prefeitos e presidentes de câmara. O ano passado foi um sucesso muito grande. Esse ano não vai ser diferente. Presença de prefeitos, presidentes de câmaras, vários outros interessados aqui, não somente da região, mas vem pessoas de fora. Ano passado, eu me recordo, veio o prefeito de Milagres, gente de outras regiões, enfim. Esse evento acontece aqui no auditório do Expert pré-vestibular, começa às 8:00, e é um grupo de pessoas que realiza esse evento, que é de uma riqueza extraordinária. Quem está aqui conosco é o advogado Vitor Leão, gentilmente veio aqui ao nosso programa falar um pouco mais da importância desse evento. Bom dia, prazer receber o senhor aqui mais uma vez conosco.
9: Bom dia, Souza. Bom dia a todos os ouvintes da 89.7. Um prazer estar aqui. Gostaria de lhe agradecer pelo convite de estar aqui divulgando o evento. Agradecer também a nosso diretor Matheus, dona Vilma, seu Jorge. Sempre um prazer estar aqui de volta na 89. E vimos para divulgar o evento. É o segundo encontro baiano de prefeitos, prefeitas e presidente de câmara. É uma oportunidade única para a gente estar discutindo as inovações que tem de gestão pública, as aplicações que a gente vem desenvolvendo ao longo do tempo. Vamos contar com vários palestrantes. E é assim, um evento realmente, ano passado já teve a primeira primeira edição, foi um sucesso, tivemos prefeitos de várias cidades que estavam presentes, pudemos discutir muita coisa, e esse ano novamente estamos aí e fazendo evento, discutindo esses temas e agradecer a rádio pelo apoio, enfim, e vamos estar lá a partir de 8 horas no auditório do Expert.
8: Perfeito, e a ideia é que esse evento faça parte do calendário anual de atividades aqui em Jequié, né? Seja uma marca.
9: Exatamente, Souza. Eu costumo dizer, Souza, que o mundo online, ele trouxe muitas vantagens de encurtar muita distância, mas ele trouxe muitas desvantagens, que é a impossibilidade que a gente tem, ou pelo menos a diminuição, da gente sentar, se encontrar e discutir temas. Então, era muito comum antes, né, da própria pandemia e desse mundo online de conversas, de reuniões online, que a gente se encontrasse, os advogados, os prefeitos, tinha muito evento que o pessoal se encontrava e ficava discutindo. Olha, aconteceu isso na minha prefeitura, deu certo, aconteceu isso, deu errado.
8: Essa troca de experiências.
9: Essa troca de experiências. E apesar de todas as vantagens que essa virtualização das coisas trouxe, ela trouxe essa desvantagem. Diminuiu as oportunidades que a gente tem de se encontrar para discutir temas relevantes e aprender com os acertos e com os erros dos outros. Então, Cosme trouxe essa ideia. Eu apoio a ideia desde o ano passado, palestrei ano passado, vou palestrar esse ano também, e justamente que é uma oportunidade, que não são só as palestras, é a oportunidade de encontrar com o Bira, o prefeito de Tirussu, ali no corredor, e ele passar uma experiência que houve em Tirussu e que melhorou, encontrar com o Lucas lá de Boa Nova e discutir com ele, lá eu fiz dessa forma, ou eu contratei tal empresa para fazer, eu adotei uma nova medida de pavimentação de rua.
8: É interessante isso, porque embora cada cidade tenha suas particularidades, cada gestão tenha suas particularidades, mas por outro lado nós temos problemas comuns.
9: Sim, perfeito.
8: Que cada um encontra, inclusive atalhos para resolver, quer dizer, com menos tempo, menos desgaste, até mesmo menos investimentos, quer dizer, então essa troca de experiência é fundamental e esse fórum de debates é importante também para isso. Agora, com relação ao conteúdo propriamente que vai ser transmitido, a gente inclusive conversou ontem aqui com o Manuel Vasconcelos.
9: Sim.
8: E que vem especialmente de Brasília mais uma vez participar. Então a gente vai debater a Lei Geral de Proteção de Dados Pessoais, a gente vai falar da questão do orçamento, essa relação municípios e câmaras municipais, né, legislativo e executivo, o papel do controle interno, que é um assunto sempre muito atual, até porque sempre traz novidades, planejamento de gestão, quer dizer, são temas que ricos, importantes para o gestor.
9: Todos temas muito importantes, nós vamos ter vamos tratar, né, com o presidente da Câmara daqui de Quietinho, dessa relação de prefeitura com Câmara, do planejamento, de aprender realmente.
10: Ele tem um know-how
9: extraordinário, né? Foi presidente da Câmara durante alguns mandatos, não à toa, porque conseguiu construir essa relação, que não é fácil, construir essa relação com prefeitura e com todos os vereadores, né, conseguir equiparar esses interesses e fazer um excelente mandato do jeito que ele tem feito como vereador e como presidente da Câmara.
8: E eleito sempre, a não ser o primeiro mandato, mas os demais todos por unanimidade.
9: Todos unanimidade.
8: Uma postura, articulação.
9: E isso a gente conhece.
8: Serve de exemplo.
9: Serve de exemplo. Né? Então vai tratar desses temas, a gente vai tratar de proteção de lei geral de dados, vamos tratar desse papel do controle interno, planejamento público, vamos falar da lei de licitações também, foi que nós temos aí 5 anos da sanção da lei de licitações e o que é que a gente aprendeu nesses 5 anos, o que é que tá dando certo, o que é que tá dando errado, prefeituras, a gente tá aprendendo ainda o que fazer e essas preocupações na administração pública, Souza, é muito bom a gente aprender com o erro dos outros, porque a gente vê, ó, lá em Vitória da Conquista deu errado, então eu não vou copiar aqui em Jequié. Lá em Salvador deu certo, então eu vou copiar aqui em Jequié. Então a gente tem toda essa questão para justamente trocar essas experiências, fazer discussões que levem ao beneficiamento da população, porque a maioria dos palestrantes que vão estar lá são os burocratas, não é o pessoal da política em si, é o pessoal que está instrumentalizando para o prefeito conseguir fazer dar um resultado à população. E o que a gente está lá discutindo é justamente esses instrumentos que no final da cadeia vai gerar uma rua calçada, vai gerar um medicamento no hospital, vai gerar um atendimento melhor à população, todos esses retornos que a população espera.
8: É, essa equipe técnica dá um suporte extraordinário e evita dores de cabeça futuras também. Porque uma vez um processo não sendo bem conduzido, certamente vai.
9: Eu vou tratar isso lá também, né? Tenho alguns anos trabalhando na área, então conheço bem gestores que deixaram muitas pendências. Os órgãos de controle, o Ministério Público, o próprio Poder Judiciário, o Tribunal de Contas, eles são muito rígidos em relação a isso. Ainda há, por parte desses órgãos de controle, muito preconceito em relação ao gestor público. Tratar o gestor público como o cara que desvia, como o cara que é ladrão mesmo.
8: E tem tanta gente séria aí, meu Deus.
9: E isso afasta as pessoas de bem. Porque você chega uma pessoa de bem, com a vida consolidada, um empresário, um médico, um advogado, que já tem a vida particular consolidada, ele vai parar para pensar e falar assim, eu vou entrar nisso para quê?
8: Tá muito sujo.
9: Para sair daqui a 5 anos devendo o dinheiro até que eu não tenho, eu vou ficar tranquilo, vou curtir minha vida com minha família. Então a ideia também é preparar esses gestores para que eles consigam passar esse período de administração pública, que eu acho que é importante você colaborar para o bem de sua cidade, para o bem do seu estado, enfim, de seu país.
8: É um sonho,
9: mas,
8: até.
9: Sonho,
8: né?
9: E não sair disso com problemas, sair disso livre para poder curtir a vida particular, enfim, conseguir colaborar mais de outras formas.
8: Tem um amigo que dizia assim, uma vez prefeito, prefeito para sempre, que de vez em quando pipoca alguma coisa lá provocada pelo Ministério Público.
9: É um sufoco.
8: Sempre, às vezes até inesperado, né? Muito bem, conversamos aqui com o doutor Vitor Leão, que gentilmente veio aqui ao nosso programa para falar desse segundo encontro baiano de prefeitas e prefeitos e presidentes de câmaras de vereadores. Vai acontecer daqui a pouco, bem aqui pertinho, quase em frente à rádio, no auditório do Expert. Um abraço aí pro Dix, professor Dix, pro Cosminho. Cosminho é um baluarte nesse evento aqui.
9: Com certeza.
8: Zeloso, preocupado em tudo dar certo. O ano passado foi um sucesso, não vai ser diferente agora. Mais uma vez, obrigado, viu? Sempre às ordens.
9: Souza, agradecer, dizer a todos os ouvintes da GQFM, o evento é aberto ao público.
8: Perfeito.
9: Então, todo mundo que quiser participar, vamos estar à disposição para recepcioná-los. Vamos ter um coffee break logo no início do credenciamento, para a gente ter esse momento de discutir. Então, alunos de direito, estudantes, interessados, pessoas que trabalham como assessores de políticos, de líderes comunitários, quem está envolvido nesse tema é importante. A parte política, a parte de lidar com o público é importante, mas também é muito importante você cumprir as regras, você saber o que você está fazendo, você não se envolver na política e sair de lá respondendo um processo que 10 anos depois recebe uma intimação, você nem lembra do que se trata. Então a ideia do evento é esse. Queria novamente agradecer a Cosminho pela organização, pelo empenho, pela dedicação que ele teve nessa organização do evento. Não é fácil, Souza. Nesse momento pré-política.
8: A ano eleitoral é um sufoco.
9: Então acaba tendo algumas pessoas tentam levar para uma conotação eleitoral. A nossa ideia é realmente discutir com todos os gestores. Para você ter ideia, independente de qualquer questão. Ano passado eu estava palestrando e você tinha prefeitos que durante a campanha eleitoral eu advoguei contra. E eu tava, depois de ter meses ter advogado contra, ter feito ter trabalhado na campanha adversária, eles estavam lá e eu estava ensinando a eles, na medida das minhas possibilidades, como governar melhor. De pessoas que teoricamente não, que foram meus adversários há meses atrás. Então, esse conhecimento ele não pode ficar restrito a mim, ou a Cosme, ou a Manuel, ou qualquer pessoa desse tipo. A gente quer realmente compartilhar, trazer um evento que não tem nenhum tipo de conotação política direta. A gente quer que todos os gestores, todas as pessoas participem, venham aprender com a gente e venham trocar essas experiências também, porque eu vou estar lá também para discutir com essas pessoas e aprender. Mais uma vez agradecer a você, Souza, pela receptividade de sempre um prazer estar aqui. Matheus também, a Dixon, que vai que vai receber o evento, e deixar um abraço para todos os ouvintes da 89 FM, e estarei sempre à disposição quando precisar.
8: A gente sabe disso, a gente sabe disso. Depois do intervalo, vamos falar o seguinte: o SAC vai realizar mais uma vez atendimento exclusivo para idosos nesse sábado. Fique atento, que tá sendo, isso tem acontecido com cada vez mais frequência e é uma boa oportunidade. Já já te falo.
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7: 7:22 aqui no Jornal da Manhã com Souza Andrade, que também tem um oferecimento da São José Vila Gourmet. 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Bom dia para os nossos amigos do Centro de Abastecimento Vicente Grilo, sempre na sintonia do Jornal da Manhã. Um abraço, bom dia para minha amiga Cíntia. Cíntia Kelly está na Alemanha ouvindo a GQFM. Ela disse: amiga, difícil as meninas dormirem cedo, ir para cama 8:30. Aqui as meninas vão para cama às 8:30. Final de semana é que nas férias dorme um pouquinho mais tarde. Que bom, Cíntia. Um abraço, bom dia. Bom dia, os amigos da AGESE. Atenção, associados da AGESE estão sendo convidados para a Assembleia Geral, que será na quinta-feira, amanhã, às 8 horas da manhã, na AGESE. O convite é do pessoal da AGESE, convidando a todos para essa reunião. 7:24, Souza Andrade.
8: Quem tem 60 anos de idade ou mais deve ficar atento com relação a essa informação que eu vou transmitir agora. O SAC, Serviço de Atendimento ao Cidadão, vai promover sábado agora um atendimento exclusivo para quem tem mais de 60 anos, voltado à emissão da nova Carteira de Identidade Nacional. Já é a 7ª edição desse projeto, que busca oferecer um serviço mais acessível e acolhedor ao público idoso em diferentes unidades do estado. O atendimento será realizado durante o turno da manhã e exige agendamento prévio. É bom te estar anunciando agora, porque dá tempo ainda marcar, eu acredito. Então a marcação pode ser feita por meio do telefone 71, que é o DDD de Salvador, 4020 5353, isso para ligação de celular. Tem também o 0800 para telefone fixo, 0800 071 5353. Eu vou repetir esses números, é sempre bom ter esses números em mente, né? Ou anotado. 71 40205353 e nós pedimos, peraí, então lá vai, 71 4020 5353, isso para ligação de celular. Agora, se for de telefone fixo, que pouca gente tem hoje em dia também, é o 0800. Vamos lá, 0800 071 5353. Beleza? Então vamos ter esse atendimento na Bahia, tanto em Salvador quanto no interior. Esse documento é interessante, né? Agora, um detalhe importante, já que você tem a sua identidade, vai tirar agora a identidade nacional, isso quer dizer que é a primeira via. E a primeira via é de graça. E passa a utilizar, de agora em diante, o CPF como número único de identificação. Aí você vai apresentar lá o quê? A certidão original, estado civil, né? Se é casado, tem que levar certidão de casamento. Agora, se esse documento, caso esteja plastificado, você precisa levar uma cópia. É isso. Boa sorte aí a quem vai buscar esse serviço. 727, Antônio Júnior está ao lado do procurador-geral do município de Jequié, o advogado Daniel Quadros. Vamos saber o que é que vem de lá. Antônio Júnior, com você.
17: Souza, conosco agora pela manhã, o procurador do município, doutor Daniel Quadros, e vamos falar sobre as contratações do São João, a logística e investimentos que houve aqui, de acordo ao TCM, ou a UPB, e também o Ministério Público, o município de quem? Outras prefeituras. Doutor Daniel, bom dia.
18: Bom dia, Antônio Júnior, bom dia, Souza Andrade, bom dia, ouvintes da 89 FM, prazer estar falando mais uma vez aqui com vocês.
17: Doutor Daniel, muitos municípios, né, estavam fazendo aquelas contratações de valores exorbitantes. Como é que tá essas questões de grandes atrações e grandes investimentos?
18: Isso. A gente percebeu que nos últimos anos houve um boom nessas contratações por parte de vários municípios e até pelo próprio governo do estado. E isso até torna os cachês muito mais valorizados, né? Então, assim, cada ano a gente vinha percebendo um aumento muito grande desses cachês, porque a disputa era muito grande. Esse ano houve uma movimentação dos prefeitos junto ao PB, que a gente viu também essa movimentação feita também pelo nosso ex-prefeito Zé Cocar, com essa preocupação dos gastos públicos, de estabelecer um limite, um teto, para que os municípios, principalmente os municípios pequenos, né, não entrassem em dívida, né, nem não se comprometesse além daquilo que eles podem. Então, o que foi feito? Foi feito, então, todo um estudo, né, um aparato junto da UPB, Tribunal de Contas dos Municípios, Ministério Público, criar regras para que os municípios possam seguir esses regramentos e essas recomendações para que eles não possam ultrapassar esses limites. O município de Jequié, por exemplo, né, e todos os municípios que fazem a festa, recebeu do Ministério Público Estadual uma recomendação com critérios para que se façam essas contratações com relação ao São João. E o município de Jequié prontamente atendeu essa recomendação, né, e está aplicando esses regramentos aqui no São João de Jequié.
17: Doutor Daniel Quadros, procurador do município, agradecer por ter nos recebido aqui e levar informação com prestação de serviço à população de Jequié.
18: Nós é que agradecemos aqui mais uma vez, estar conversando mais, né, sobre o São João de Jequié, que é uma marca muito grande que a gente conseguiu conquistar no nosso município, e só agradecer a oportunidade e estamos à disposição.
17: Pois é, Souza Andrade, acompanhando de perto essas movimentações em Jequié, nossa região, repórter Antônio Júnior para Jequié FM, eu deixo com você, Souza Andrade.
8: Muito bem, Antônio, valeu, obrigado, doutor Daniel, pela presteza de sempre. É isso mesmo, cada vez mais cuidadosos os prefeitos com relação a esses limites de gastos. Quem costuma fazer uma festa muito bacana também, bastante participativa, inclusive muita gente de Jequié faz questão de participar, é o São Pedro de Catingau, que vai acontecer neste ano de forma antecipada, vai ser antes da data propriamente de São Pedro. Vai começar ainda dentro do mês de junho, porque às vezes as prefeituras fazem em julho, né? Mas São Pedro vai ser em junho. Quem tem as informações todas para nos trazer é o prefeito Vinícius Costa, prefeito de Manuel Vitorino, que foi entrevistado pelo Antônio Júnior anteontem, durante o lançamento da programação oficial do São João de Jequié. O prefeito Vinícius esteve presente acompanhando tudo de perto e trouxe essas informações acerca do São Pedro de Catingau. Antônio Júnior.
19: Souza, conosco aqui o prefeito da cidade de Manoel Vitorino, Vinícius Costa. Prefeito, o senhor veio prestigiar aqui o lançamento São João 2026. Quais as expectativas? É o São Pedro da cidade de Manoel Vitorino.
20: Não, com certeza. Nós estamos aqui fazendo parte desse lançamento que é muito importante para a região. O São João de Jequié, que é o maior São João da Bahia. E a gente, com certeza, fica feliz de ver que nossa região também participa desse evento. E a gente veio aqui justamente prestigiar, ver o lançamento, e também aprender um pouco mais para levar esse festejo de qualidade para nossa região. E é isso que tem acontecido. E lá nós temos a tradição do São Pedro de Catigal, que é um São Pedro muito bem organizado, que atrai público de toda a nossa região, que movimenta a nossa economia. Esse ano será para dia 27 e 28 de junho. E nós já temos a primeira atração confirmada, que é uma banda que foi pedida por todo o distrito de Catingal, toda a região, que é Guilherme Silva. E logo, logo, com fé em Deus, nós estaremos anunciando a próxima banda. E tenho certeza que Catingal vai receber uma festa do tamanho que Catingal é. Uma festa gigante, pode ter certeza disso.
19: Como é que isso vai impactar na economia desses festejos juninos?
20: O festejo, eu falo sempre que além de ser o lazer para nossa população, além de reforçar a nossa cultura, traz também a renda, traz a economia para os comerciantes locais, pois uma estrutura dessa atrai as pessoas que vão para dormir, movimentando a pousada, movimentando casa de quem sai e aluga, aos barraqueiros que trabalham, aos comerciantes locais. Então o festejo é pensado em tudo, não só no festival e na diversão dos sul-leões que vai curtir, mas também pensando em deixar renda para o nosso distrito, deixar renda para a nossa cidade, que isso aquece ainda mais a nossa economia. E com certeza o festival vai trazer justamente essa renda e essa dignidade para o povo de Catingal. Fé em Deus.
19: Perfeito, sucesso. Boa sorte, Manoel Vitorino.
20: Valeu, meu amigo Antônio Júnior. Muito obrigado, Souza Andrade. Que Deus abençoe. Tamo junto, viu? E espero vocês lá, porque a 89 não pode ficar de fora de eventos tão importantes como esse.
19: Pois é, Souza Andrade, acompanhando de perto essas movimentações em nossa região. Repórter Antônio Júnior para a GQFM. Eu deixo com você, Souza Andrade.
8: Valeu, Antônio Júnior, valeu, prefeito Vinícius, a GQFM vai estar presente, aliás, não somente lá em Catingal, né? Mas na região inteira, primeiro uma festa de São João e logo na sequência a festa de São Pedro, várias cidades aqui também realizam. E o Antônio Júnior está aí, Del Santos, o John, o Gustavo, Marcel, todo mundo aí no pique acompanhando tudo. E hoje termina o prazo para quem deseja aí, ou quem precisa, né, regularizar título de eleitor. Preste atenção, hoje é o último dia. A Justiça Eleitoral não costuma prorrogar o prazo, já anunciou que não haverá prorrogação de prazo, então hoje é o prazo final para quem vai fazer ou regularizar o título de eleitor. Hoje, quarta-feira, dia 6 de maio. O atendimento pode ser feito presencialmente nos cartórios eleitorais ou pela internet por meio do sistema de autoatendimento, isso para quem tem biometria já cadastrada, certo? O que é que acontece hoje? Prazo final. Hoje a pessoa pode fazer o alistamento eleitoral, ou seja, a emissão do seu primeiro título, pode fazer a transferência de domicílio eleitoral e pode fazer também revisão de dados cadastrais, além da regularização de outras pendências. É só dirigir-se aí a um cartório eleitoral da sua cidade. Jequié são dois cartórios eleitorais, atende três municípios: Jequié, Manoel Vitorino e Apuarema. Quem não atualizar a situação ficará impossibilitado, primeiro, de votar nas eleições em outubro. Então, irregular já foi. Além disso, vai enfrentar restrições administrativas, como dificuldade para obter um passaporte, caso haja necessidade de viajar para fora do país, até mesmo carteira de identidade, tomar posse em cargos públicos ou se matricular em instituições de ensino público. Essas coisas todas. Nós temos uma lei das eleições, que é a lei de 1997, que fala justamente isso, que os requerimentos devem ser recebidos com bastante antecedência da eleição, 150 dias anteriores à data da eleição. Então, a partir de amanhã, dia 7, o cadastro eleitoral será fechado em todas as unidades da Justiça Eleitoral e no atendimento online também. e só de novembro em diante que vai ser reaberto. Só em novembro que vai ser reaberto. Depois das eleições, depois de proclamado o resultado das eleições, se tiver segundo turno, então somente mesmo em dezembro. Esse é o calendário. Porque a partir de amanhã, a Justiça Eleitoral estará debruçada justamente sobre a organização das eleições. Então, quem fez título, fez, quem não fez, não faz mais. Só tem até hoje. Certo? E tem gente com pendência aí. Tem gente, por exemplo, que não votou nas três últimas eleições, tem que pagar a multa lá para ficar em dia. Porque senão você corre o risco de chegar lá e bater com a cara no portão, né? O título antigamente era tão bonito, né? O meu é daqueles antigos ainda bonito. Hoje é um pedaço de papelzinho, mas tem um valor, né? E se o povo tivesse a força que pensa que tem com o voto, fazia muita mudança. Pensa que tem muita força, mas não usa. Não adianta nada ter, né?

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1: Pois não, Nancy Dias. A UESB, Universidade Estadual do Sudeste da Bahia, publicou edital convocando os aprovados no vestibular 2026 para ingresso no segundo período letivo. É só para o segundo semestre. E esse edital está convocando os aprovados para a realização da matrícula. Não vai ser agora não, mas já, o edital já foi publicado. A lista dos convocados para Itapetinga, Jequié e Conquista estão disponíveis em uma portaria que tornou público o resultado final do processo seletivo. Está tudo no site da UESB, tem também uma matéria no blog jequieregião.com.br. Os convocados deverão comparecer em Conquista, Jequié e Itapetinga, onde irão estudar, entre os dias 25 e 29 de maio, que na ocasião vai apresentar aí a documentação que é solicitada no edital. As matrículas serão realizadas conforme a modalidade de concorrência, porque tem a ampla concorrência, tem a cota social, tem a cota étnico-racial, enfim. Então, cada um no seu período. Então, tá aí já a informação para preparar os documentos, tudo direitinho, para ingressar no curso superior, para ingressar na nossa UESB. Falar em UESB, obrazinha arrastada lá de infraestrutura, viu? O calçamento, rapaz. Vai acabar quando mesmo, hein? Vai acabar quando mesmo, rapaz. Eu tenho um amigo que fala assim, parece obra de pobre, né? O pobre bota um pedreiro só fim de semana, né? Ou então é o próprio dono que faz, vai levantando tijolinho. Aí o que é para ser feito em 3 meses, passa 3 anos. Parece obra de pobre. Deus é mais. 7:52. E aí, John? Chega você com as notícias do esporte.
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3: Bom dia, Souza Andrade. Bom dia para você que acompanha o Jornal da Manhã. Sul-Americana. Fora de casa, o Atlético Mineiro abriu 2 gols de vantagem sobre o Juventude, mas cedeu o empate e se complicou na competição. O Grêmio visitou o Deportivo Riestra e venceu por 3-0, desta vez com Carlos Vinícius convertendo o pênalti. O Santos de Neymar abriu 1-0 na casa do Deportivo Recoleta, mas o time da casa buscou um empate. O Peixe é o último de seu grupo.
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3: Libertadores da América. Apenas o Palmeiras entrou em campo representando o Brasil e venceu o Sport em Cristal por 2-0 na casa do adversário. Flaco Lopes e Sousa deram números finais à partida.
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3: Copa do Nordeste, quartas de final, dia decisivo para os baianos em jogos únicos. A Juazeirense vai ao Rio Grande do Norte encarar o ABC às 7 horas da noite, enquanto na sequência, às 9:30, o Vitória recebe o Ceará no Barradão. Sport e Asa também às 9:30 da noite de hoje, Confiança e Fortaleza amanhã às 7:30 da noite, duelarão pelas vagas da próxima fase.
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3: No atletismo, uma história de inspiração. Gabriel Costa da Silva, morador de Valinho, São Paulo, concilia a rotina de motoboy e motorista de aplicativo com o atletismo e vem se destacando nas corridas de rua. Desde que começou em 2016, evoluiu rápido e este ano já disputou 5 provas, vencendo 4 na classificação geral. Seu principal resultado recente foi a vitória na Red Fitness Run 5 quilômetros em Indaiatuba, além de um 5º lugar em uma meia maratona em Campinas. Mesmo com uma lesão em 2025, que o afastou por 3 meses, voltou mais forte, com treinos intensos e disciplina. Hoje,

0: Gabriel segue em crescimento, já conta com apoio esportivo e busca novos patrocinadores com o sonho de chegar ao nível profissional e representar o Brasil. Eu volto com você, Souza Andrade.
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2: Ok, ok, obrigado, John. Até amanhã. E até amanhã pra você que também nos acompanhou. Cadê a Arimor, hein? Chega, freguesia, meio-dia, né?
3: Meio-dia, meio-dia. Ele, Gabriel de Moura e o John também. Os três.
2: Teve uma entrevista show de bola que eu acompanhei com. Que também teve no site, né? O trabalho que ele faz com o Ilcinho, com o Dr. Sérgio Cafezeiro, desembargador de Querência. Muito boa a entrevista. Chega, freguesia. Alô, Moura, bom dia pra você também. Colocamos aqui um ponto final no nosso Jornal da Manhã de hoje. Obrigado a todos pelo carinho de sempre. Com a permissão de Deus, estaremos de volta amanhã nesse mesmo horário. Até lá.
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4: Bom, vamos entender o que a Bíblia diz sobre filosofia. A Bíblia diz que certas ideias e filosofias humanas podem arruinar a nossa fé. Colossenses 2:8. Tendo cuidado para que ninguém vos faça presa sua por meio de filosofias e vãs sutilezas, segundo a tradição dos homens. Bom, a Bíblia fala isso da filosofia errada, da filosofia ruim, tóxica. Mas a filosofia é um dos pilares do conhecimento. Você sabe que se você já estudou epistemologia, você sabe que a origem do conhecimento, ela vem de várias áreas. Da ciência, ela vem do conhecimento empírico, vem da filosofia e outras formas. Mas a filosofia, ela é algo que é positivo pra gente, desde que a gente possa compreender o que a gente está lendo e entender que às vezes a filosofia, ela é sonhadora, que a vida real está conosco. Você pode ser um filósofo, mas ao mesmo tempo, você precisa ser um filósofo da sua realidade. Cuidado para a filosofia não tirar você de você mesmo e você se tornar um sonhador, você se tornar um niilista, alguém que apenas sonha. Você já conhece alguém assim? Você conversa com ele, parece que ele está vivendo em outro mundo, em outro planeta. Pois é, porque crê demais nas coisas que estudou, que viu em algum lugar e pode acabar se dando mal. Se liga aí que a filosofia é boa, mas nem tanto.
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8: Oi, gente, ótima quarta-feira pra você. Hoje é dia 6 de maio. Eu sou a Anne e começa agora mais um Guia Astral.
1: Áries, Touro, Gêmeos.
8: Áries, dia muito positivo pra sua criatividade. Seu ímpeto de começar algo que você acredita é muito grande. Hoje você está com as emoções intensas, então faça tudo que sentir no seu coração que deve, pois você terá sucesso. Cor roxa, número 29.
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8: Touro, dia de bons avanços e bons acordos com pessoas que você convive. Podem surgir novas ideias e projetos, mas tudo será colocado em prática de forma rápida. Hoje mesmo, você já vai se envolver em trabalhos, coisas que vão fluir, prosperar e dar certo. Cor bege número 18.
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8: Gêmeos. Dia de sucesso e vitória, onde você consegue avançar e produzir com a ajuda das pessoas. Tudo que está negativo na sua vida, você pode transformar. Então, quanto mais confiança você tiver para solucionar os seus problemas pessoais, geminiano, mais eles serão solucionados. Cor cinza número 55. Daqui a pouco tem as previsões para quem é do signo de Câncer, Leão e Virgem.
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4: Chama e cuida, prepare e vem minha potência. 8 horas. 4 minutos, está no ar a partir de agora o programa Gota 89 aqui na melhor.
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4: Chama e cuida, Nancy Dias.
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4: Deixa comigo, minha potência psicológica. São 8 horas e 5 minutos no programa Gota 89. Zé Ronco, bom dia. Chama no zap.
6: O telefone zap 988-46-1549.
4: Programa Gota 89, um programa de rádio que virou programa de TV. 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A você do rádio, muito obrigado pelo carinho. A você que nos acompanha também pelo aplicativo da GQFM e também pelo rádios.net. São 8 horas 6 minutos. Sobe o giro e vamos ao radar.
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4: Deixa comigo, minha potência psicológica. 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Bom, potência, olha a informação que nós temos agora, é que um estelionatário de alta periculosidade foi detido em Jaguaquara. O estelionatário, ele aplicou golpes financeiros em 1.200 pessoas aproximadamente.
6: Que negócio é esse, rapaz?
4: Ontem, a Polícia Civil lá na cidade de Jaguaquara, coordenada pelo delegado Dr. Chardson Castro, partiu para cima de um estelionatário, cumpriu o mandado de prisão preventiva. O vagabundo de 31 anos de idade, investigado por integrar uma quadrilha especializada na prática de estelionato digital e lavagem de dinheiro, responsável por fraudes eletrônicas cometidas contra vítimas no estado de Minas Gerais, e ele estava escondido aonde? Em Jaguaquara, na Toca da Onça. O suspeito foi capturado quando desembarcava na rodoviária de Jaguaquara, e ele estava retornando da cidade de Valença. No esquema criminoso, este estelionatário, ele seria um dos responsáveis pelo sistema de pagamentos.
6: Facuma?
4: É, presta atenção, Zé, eu vou lhe explicar agora. Ele se passava por autarquia estadual, secretário de estado, é um autarquia.
6: Tá cheio de vagabundo.
4: É, secretário de estado, com o objetivo de enganar as vítimas. Pelo menos foi isso que o Dr. Chadson Castro descobriu nas investigações. A ação faz parte da colaboração da Polícia Civil da Bahia durante a Operação Espelho Turvo, junto com a Polícia de Minas Gerais. De acordo com as investigações da Polícia Civil de Minas Gerais, o esquema criminoso era baseado na criação de sites fraudulentos. E esses sites, eles simulavam portais oficiais do Departamento Estadual de Trânsito, o Detran de Minas Gerais. Ele criou uma página idêntica à página do Detran MG, Minas Gerais.
7: Seu bostético.
4: E esse bostético, ele também criou uma página igual à página da Secretaria da Fazenda de Minas Gerais. E aí as pessoas que tinham alguma pendência, precisavam fazer algum pagamento, entravam no site falso da Secretaria da Fazenda de Minas Gerais ou no Detran, efetuavam pagamentos como se estivessem pagando realmente no Detran de Minas Gerais ou na Cefaz Mineira. Olha o golpe, olha o golpe. Página falsa. A pessoa tinha algum débito, alguma dívida com a fazenda, acessava esse site falso, efetuava o pagamento, mas não quitava a dívida porque o site era falso, o dinheiro ia para o bolso dessa quadrilha. E não para por aí, não. Os valores. Esse fi da peste, como você diz, é oco. Segundo a polícia, os valores, eles eram divididos para contas vinculadas ao grupo criminoso. Estima-se que de janeiro de 2024 até ontem, aproximadamente 1.200 pessoas tenham caído no golpe na organização. Tenham efetuado, por exemplo, pagamentos de emplacamentos de veículos no site da Cefaz ou no site do Detran, falso, criado por essa quadrilha. E tem mais, com a contabilidade, foi feito aí um levantamento, estima-se que o golpe tenha surrupiado cerca de 20 milhões de reais.
6: Que negócio é esse, rapaz? 20 milhões de reais
4: com esse golpe do falso site do Detran Mineiro e do falso site da Cefaz Mineira. E um desses envolvidos estava morando em Jaguaquara. Eles espalharam um em Jaguaquara, outro em Minas, outro em São Paulo. A quadrilha é grande. Grande. E o vagabundo, quando desembarcou do ônibus na plataforma da rodoviária lá de Jaguaquara, Dr. Chadson Castro e sua equipe disse: esteja preso. E foi conduzido direto para a delegacia. Agora são 8:12 no programa Gota 89. Aqui você fica sabendo de tudo, minha potência. 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Vamos continuar repercutindo o caso Patrícia. Patrícia, morta a facadas. Nós temos mais detalhes. Crime ocorrido na segunda-feira.
6: Que Deus por a gente, que a coisa tá difícil.
4: No bairro Alto do Amor, conhecido para todos sempre como Alto do Cemitério.
6: É.
4: E o que aconteceu, ouvintes? Tem mais detalhes acerca deste caso. Nós fomos a fundo na investigação. Tá na tela, Patrícia, tá na tela o assassino que já está preso, que já está preso. Ouvintes, o que se sabe, que nós levantamos informações nas últimas horas acerca deste caso, que é tratado como um caso de feminicídio. Um caso que chamou a atenção da comunidade jequiense. Patrícia dos Santos tinha 49 anos de idade, foi assassinada a facadas segunda-feira, dia 4. De acordo com a Polícia Civil, o principal suspeito do crime e companheiro da vítima já está preso, tem 46 anos de idade, preso em flagrante. Preso em flagrante, com um ferimento na cabeça. Não sei se foi a Patrícia que deu a pedrada ou alguém que passou e deu uma pedrada ao ponto dele ficar no chão lá e a polícia chegar e dar o baculejo. A Polícia Civil foi acionada pelo SICOM após denúncia do feminicídio. Ao chegar no local na segunda-feira, os agentes encontraram Patrícia já morta dentro de casa, na casa 48, ali no Alto do Cemitério, com diversas perfurações provocadas por faca. Durante as diligências, a equipe recebeu informação de que o suspeito ainda estava na área. E a polícia chegou lá e botou a mão no indivíduo. E ele foi preso. Mas tem detalhes acerca deste caso que nós tomamos conhecimento nas últimas horas. O detalhe é o que vale é o detalhe. As investigações iniciais apontam que o relacionamento entre os dois era marcado por conflitos frequentes e violência mútua de ambas as partes. Em uma briga anterior, e detalhe, os dois usuários de drogas, hein? Em uma briga anterior, Patrícia, olha só como tudo começou. Teve uma briga antes. Patrícia jogou álcool no indivíduo e tocou fogo. Ele todo queimado foi encaminhado para o hospital com ferimentos graves. Ficou internado, mas não registrou a queixa. Deveria ter registrado a queixa contra ela. Não registrou. Ele recebeu alta na ocasião. E aí ele voltou para casa e se vingou. Matou Patrícia a facadas. Segundo a apuração da Delegacia Especializada de Atendimento à Mulher, o suspeito teria decidido se vingar do episódio anterior. Ambos.
6: E o Nareza, meu irmão.
4: Ambos eram usuários de drogas. O que pode ter contribuído para a escalada dessa violência?
6: É.
4: A Polícia Civil trata o caso como feminicídio, crime de ódio motivado por questões de gênero no âmbito das relações domésticas. É o que eu sempre digo aqui, é o que eu sempre falo. A violência não parte só do homem, não. A violência parte da mulher também.
6: Entendeu?
4: Muito se prega, muito se fala contra a violência das mulheres, proteger as mulheres, diminuir os feminicídios. Essa palavra que não existe no Código Penal, feminicídio, inventaram isso aí. Mas, enfim, é morte de ser humano, é homicídio do mesmo jeito. Matar uma mulher ou matar um homem é homicídio, né? Mas criaram essa nomenclatura, feminicídio, para que pudesse ter um foco maior no combate ao crime contra a mulher. A violência tem que ser combatido realmente. As mulheres são espancadas, são agredidas, são mortas, são, mas tem mulheres que provocam, que agridem, que batem, que jogam, que ateiam fogo, mas nada justifica tirar a vida como esse indivíduo fez. Em um relacionamento, começou o xingamento, senta, conversa e resolve. Porque se não resolver o xingamento, o marido que xinga a mulher que xinga o marido, começa as provocações. A mulher chega e fala: você é um viado, você é um sacana, que nada, você é um bunda mole, frouxo, corno. E a pressão do cara vai subindo. Não, nas brigas, não é? Quando tá ali batendo boca, esquenta o clima, aí um na sala, outro na cozinha, e aí a mulher xinga o marido: nada, seu bunda mole, seu frouxo, seu corno. E aí o cara tá ali já reta: você que é vagabunda, sua descarada. E aí começa assim, descarada, vagabunda, puta, que nada, nada, você que é sacana, safado, seu corno, você merece um chifre. A mulher fala logo assim, aí pronto, começa assim. Aí, não, isso é o que acontece em muitos casais, é assim, quando descamba pra violência mútua, vai assim. Aí pronto, corno pra lá, viado pra cá, sacana pro outro lado, vagabunda pro outro, e aí começa. Aí depois vem o aperto no braço: ó, você me respeite. Pega no braço assim, ó, você me respeite. Você sabe que você me respeite. Começa assim. Aí o cara dá logo apertão. Mulher, pronto. Aí já perdeu o respeito. Do xingamento pro apertão, pro aquele aperto no braço ou na mão, ao tapa, para um chute, para uma facada, para um tiro, o caminho é esse. Começou a falta de respeito, senta, conversa e pronto. Quando começa o xingamento entre o casal, acabou o que, Nancy? Acabou. A mulher que chama o homem de vagabundo, corno, viado, frouxo, meu amigo, larga essa mulher agora. Ei, cidadão, você quer preservar sua honra, cidadão? Você quer preservar sua moral, cidadão, se é que você tem? Se você convive com uma mulher que ela lhe chama de corno, safado, vagabundo, viado, frouxo, meu irmão, larga essa mulher. Porque ela vai te colocar numa enrascada. Porque pra ela, quando vai pra delegacia, não dá nada, não. Quem vai se lascar e quem vai com o nome ficar na merdinha é tu.
6: É.
4: Viu? Mulher, se o homem lhe xinga de vagabunda, preguiçosa, puta, de não sei o quê, larga esse cara. Porque ele não te merece. Manda ele vazar. Quando começa assim, porque começa geralmente pelo xingamento, não vai logo pra agressão, não tem, não vai direto pra agressão, primeiro é o xingamento, depois a agressão física, e a agressão é psicológica, moral, é assim. Então, meu amigo, você que tá me ouvindo aí agora, se você tem uma mulher que lhe provoca, lhe xinga, se saia dela, porque ela vai te botar na enrascada. Mulher, se você tá com um cara que te xinga, te esculacha, te menospreza, não espera ele te bater, não espera ele levantar a mão pra você, não espera ele te dar um murro, um tapa, um chute pra você ir pra delegacia, não. Se saia logo dele e manda ele vazar. Se ele insistir na violência, vá na DEAN, registra uma queixa, existe medida protetiva e ele vai responder judicialmente. O caminho é esse. A matemática, meu amigo, é básica. O relacionamento é assim, é básico. Nunca uma briga em casal vai logo pra agressão, não. Primeiro tem esse. Esse é o cronograma. E aí fica a dica, cidadão: se sua mulher lhe xinga, lhe esculacha, não espere pra você reagir, não, porque você vai se lascar. O homem só se ferra. Não espere, não. Não espere ela te jogar um álcool, te dar um tapa ou te humilhar ainda mais, não. E mulher, não espere o cara te bater, não. Se separa dessa miséria, manda embora. Fica aí. O nosso WhatsApp, se você quiser comentar, é o 739-8846-1549. 8846-1549.
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4: Nancy está aqui. É, Nancy, é. Qual é a sua missão na igreja, Nancy? Diaconisa. A mulher chamou o cara de viado vagabundo. Se saia logo dela, ou senta a conversa e organiza pro respeito voltar, ou então se separa. E a mesma coisa do homem para com a mulher. Para enquanto é tempo. Acabou o respeito, ou senta para organizar, ou segue cada um pro seu lado. A fórmula é simples, igual 2 e 2 são 4.
6: É.
4: Tá aqui todo dia noticiando agressão, homem contra mulher, homem contra mulher, mulher contra homem. Na polícia, na ocorrência do batalhão, só vê ocorrência de agressão contra a mulher. Só. É medida protetiva, é isso, aquilo, só. Parece que só existe agressão do homem contra a mulher, mas tem agressão da mulher contra o homem, sim. A gente não vê, a polícia não noticia, mas tem. Vamos a um breve intervalo comercial e eu volto.
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4: GQFM 8:25.
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11: GQFM agora 8:25. 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
2: Voltamos com mais Guia Astral.
1: Câncer, Leão, Virgem.
2: Câncer, dia de progresso. A partir da sua própria criatividade e força interior, você consegue colocar em prática coisas que você queria já há algum tempo. É um dia também que favorece novos estudos, concretização de viagens que podem ser aí um sonho antigo. Cor verde número 4.
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2: Leão, hoje você precisa se reinventar muito na vida profissional e também pessoal. Quanto mais você conseguir inventar, ser original e sair da mesmice, mais esse dia trará aí abundância, amor e renovação para sua vida. A cor para hoje é laranja e o número da sorte é o 45. Virgem, dia onde suas relações fluem, existe selo.
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2: Virgem, dia onde as suas relações fluem, existe celebração, felicidade e harmonia. Você pode se envolver com as pessoas à sua volta e ter um dia muito rico e feliz. Então as celebrações, elas estão em pauta. A cor para hoje é amarela e o número da sorte é o 28. Já tem Libra, Escorpião e Sagitário.
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4: 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Ela quer se acabar, quer tirar sua vida. 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
9: Vambora, 96 telas ligadas. Eu quero 100 telas ligadas agora, por favor. Você não tá no YouTube ainda? Bora, corre aí, liga seu celular, vá no YouTube canal GQFM. Vá no YouTube canal Júnior Mascote 51. Eu quero 100 monitores ligados agora. Mostrar a força da audiência no rádio e também no YouTube. Rádios.net, Nancy, quantas pessoas conectadas?
10: 112.
9: No aplicativo da GQFM? 105. 105. E agora já estamos aqui com 94 telas ligadas no YouTube, 95. Fala 95, bora ver a 95 como é que tá. Oswaldo Batista, o Dó, 31 pessoas só.
11: Ô,
9: Oswaldo Batista perde pra gente aqui, tanto no rádio quanto também na internet, também no YouTube. 31 pessoas só assistindo. Val, ô, Val, um abraço aí, meu amigo Oswaldo Batista. E aqui a gente.
12: Junho!
9: Oi!
12: Adoro! Eu também adoro.
9: Já estamos chegando a 100 monitores. Eu vou trazer a imagem aqui de um cidadão que foi espancado pela mulher aqui em Jequié. Eu tenho aqui, a imagem daqui. Foi na delegacia da queixa. Eu tava falando aqui agora de homem que bate em mulher, e mulher que bate em homem. Vou trazer agora. 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Olha a informação que nós temos aqui, a BR-330, aqui de Jequié, até o trecho lá de Ubaitaba. Preste atenção. A BR-330 está interditada, completamente interditada, no trecho entre Ubatã e Ubaitaba. Já estou com imagens para quem nos acompanha agora, a imagem de uma carreta que ao tombar atravessou completamente sobre a rodovia da BR-330 e, segundo informações, teria também matado um ciclista que mora ali na região, morreu esmagado. A informação que nós temos, ouvintes, que foi inclusive informações atualizadas pelo Departamento Nacional de Infraestrutura Terrestre, o DENIT, a situação da interdição total da BR-330 no quilômetro 885 em Ubatã passou por mudanças significativas após uma nova avaliação realizada na tarde de ontem por equipes técnicas da Ambipar. Inicialmente, a previsão era de que a rodovia permanecesse interditada por até 5 dias, com a possibilidade de os trabalhos da remoção do caminhão tanque se estendesse por até uma semana devido ao alto risco de explosão. No entanto, após a realização no local do levantamento, o coordenador da operação informou que, com o uso de equipamentos adequados, foi possível se aproximar da carga e identificar que ainda há cerca de 20% de gás GLP. A carreta tanque carregada de gás GLP tem o risco de explosão, por isso a BR-330 está interditada no trecho entre Ubatã e Ubaitaba. Com a nova análise, a solução passou a ser mais simples. Será necessário a transferência da carga para outro veículo, além do uso de guindaste para a remoção do caminhão. Acredita-se que nas próximas 24 horas esse trecho esteja totalmente liberado. A Polícia Rodoviária Federal de Itabuna, a Polícia Rodoviária Federal de Jequié e o DENIT estão orientando os motoristas que estão seguindo em direção a Itabuna ou Ilhéus que utilizem a rota alternativa passando por Ibirapitanga. Ubatã, depois de Ubatã, tem o trevo de Ibirapitanga. Pronto, você vai fazer a conversão à esquerda, passa por Ibirapitanga e vai sair na BR-101. Essa é a rota alternativa até que o trecho seja totalmente liberado. Agora são 8 horas e 43 minutos no programa Rota 89. 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Presta atenção. A informação que nós temos agora, ouvir. Vamos dar uma passadinha no zap? Vamos pro zap. Vamos dar uma chegadinha no zap. Vamos ouvir o povo através do nosso WhatsApp. Ouvinte do telefone 1243.
10: Bom dia, Júnior. Bom dia, Nancy. Júnior, Nancy tá linda, né? Júnior, aproveita a audiência do seu programa e parabenizar Marlon, secretário de saúde, por esses 4 anos que ele teve à frente, né? Uhum. Um excelente profissional, Marlon, que Deus te ilumine, que você continue sendo esse servo de Deus e que você, né, fez muito pro Jequié.
9: Boa sorte, parabéns à nova jornada do Marlon. 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Final de semana tô chegando por aí pra comer aquele quibe. Bom, quem vai falar agora é uma parente da Patrícia. Não colocou o nome, não se identificou, mas se quiser mandar o nome, pode colocar. Ela vai contar um pouco de como era a relação entre a Patrícia e o indivíduo que matou a Patrícia a facadas lá no alto do cemitério.
11: Junho, mascote, bom dia, que é uma da parente dela, uma da sobrinha. Não foi bem assim esse relato aí que está sendo. Ele não matou ela na segunda, matou ela no sábado. Ele saía de dentro de casa no sábado e agiu naturalmente como nada tivesse acontecido. O cachorro na segunda-feira começou a latir, os vizinhos achou estranho, olhou no muro e viu ela caída no quintal. E também outra coisa aí, não justifica ele tirar a vida dela. E outra, ele foi jogado água quente, não foi álcool, foi água, porque ele tinha agredido ela, ele abusava ela sexualmente, ela dormindo, né? Esses relatos aí, a polícia não levantou e nem falou, né? E não foi ela que quebrou a cabeça dele, não. Como é que ela quebrou a cabeça dele se ele matou ela no sábado, a informação aí tá contraditória, viu? E nós da família queremos justiça. Nós queremos justiça. Entendeu? Queremos justiça. Que as autoridades, né, faça o serviço como está fazendo e que ele morra na cadeia. Entendeu? Porque isso não é um jeito de uma pessoa tirar uma vida de outra cruel com o que ele fez. Ele não queixou queixa porque a ficha dele já é suja.
9: Olha aí. Relatos da sobrinha da Patrícia. Tá vendo aí? Ela acredita que o indivíduo tenha matado a Patrícia no sábado. Entrava e saía. Agora alguém deu uma carquejada na cabeça dele porque ele foi encontrado com ferimento na cabeça. E a sobrinha disse aí que ele não deu queixa dela porque ele já tem a ficha suja. Agora eu tenho aqui a foto de um cidadão aqui de Jequié que apanhou da mulher. Eu até suprimi o rosto dele, botei um mosaico para preservar, mas tem parte do rosto dele ensanguentado. Tomou uma surra da mulher e foi para a delegacia da queixa. É, por isso que a gente fala sempre aqui que não é só o homem que agride a mulher agride o homem também. Tem aqui, inclusive, tem até de fundo lá, nona Corpim, nona Coordenadoria de Polícia. É, nós recebemos aqui essa imagem do cidadão. Põe na tela aí, por favor. O cidadão, ele trabalha na construção civil, né? Ele trabalha como ajudante de pedreiro aqui em Jequié. E aí ele levou a surra da mulher e foi na delegacia registrar queixa. Só que para o homem não tem João da Penha. Não tem. Tem que ir pra delegacia, tem que ir pro plantão. Muitas vezes quando pega um policial que gosta de resenha, fala: rapaz, você apanhou da mulher, você não tem vergonha na cara não, homem velho desse. Tem policial que é sacana, que faz isso mesmo. Tem outros que tratam com seriedade. Não, vamos lá, registrar queixa aqui. E também deveria ter uma punição exemplar, assim como a Lei Maria da Penha, ela pune exemplarmente o homem, também deveria punir exemplarmente a mulher que agride o homem dessa forma. O cidadão tá com a cara toda cortada, toda arrebentada. Foi na delegacia. Ah, qual foi o motivo? Não importa. Ninguém pode sair agredindo ninguém. Nem homem pode bater em mulher e nem mulher pode bater em homem. Ponto. Final. Ah, tá aí, ó, cidadão, com a cara toda arrebentada e ensanguentada. Tirou a foto em frente à nona Corpim, mostrando que foi registrar queixa contra a mulher. Quero aqui agradecer às 107 telas ligadas agora.

0: mesma coisa. Mas tudo começa é na questão do ciúme também, né? É, não é só no xingamento, não. É, é uma confusão danada. 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Fala Potência do 7077. Vamos lá.
1: Bom dia, meu amigo Júnior Mascote. Eu mando um alô pra Nilda Vascaína, Edvilso. Edvilso assiste você direto, rapaz. Obrigado. Seu programa, manda um alô pra ele.
0: Tá mandado.
1: Eu mando um alô pra essa galerinha também, tá? Juru e Tomarino.
0: Oh.
1: Valeu, Júnior Mascote. Aqui é a Meire, viu?
0: Valeu, Meirinha. Um abraço pra você, Potência Psicológica. Programa Rota 89, meu amigo e minha amiga. 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Vamos agora lá pro Bar da Neide. 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Ele, o garoto propaganda. 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Jair Gari, onde você passa na cidade agora, os outdoors, tem lá a cara estampada dele.
2: Ih, eu tô aqui, viu, no Bar do Boi, viu, Júnior Mascote, eu tô no Bar do Boi, eu tô no Bar do Bahia, Bar do Boi, querido. Um bom dia aí pra Júnior Mascote. Você, Júnior Mascote, é o discípulo de Jequié. Valeu. Nassi, um abraço pra você também, viu, Nassi? Você é minha brother, minha querida. Um bom dia de Jair Albuquerque. Valeu, queridos. Bom dia, bom dia, bom dia.
0: Você esqueceu de mandar um alô pro seu fã número 1, Valpiru. Valpiru tá lá em Porto Seguro. Faz uma propaganda sua retada, viu, Jair? Bem, está se esgotando, é hoje o último dia para regularização do título de eleitor. O Antônio Júnior está com a câmera ligada debaixo dessa chuva, desse sereno, lá no alto da prefeitura, no centro administrativo. Toca pra ele, Nancy.
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0: Com imagens para quem nos acompanha pelo YouTube, para você no rádio, preste atenção, já regularizou seu título ainda não?
4: Pois é, bom dia para você, Mascote, bom dia aos ouvintes do Rota 89. Mascote, aqui em frente do Fórum Eleitoral, Tribunal de Fórum Eleitoral da Bahia, aqui na cidade de Jequié. Movimentação intensa de eleitores que vêm atualizar o seu título de eleitor e também fazer a emissão, né? E a gente passa algumas informações importantíssimas, que hoje é o último dia, o prazo determinado pelo TRE para que as pessoas possam emitir e regularizar o título de eleitor em toda a Bahia. Aqui em Jequié não é diferente. E a responsabilidade do município de Jequié, né, da zona eleitoral, é a 22ª zona eleitoral. Pertence ao município de Jequié, o município de Manuel Vitorino, né? E a 23ª zona eleitoral pertence aos municípios de Jequié, Apuarema e Lafayette Coutinho, né? Colhemos informações com o juiz da 23ª zona, Marcos Vinícius, né? E o prazo estabelecido para que as pessoas possam regularizar o seu título de eleitor aqui na cidade de Jequié até às 15 horas. Você vê aí muita gente dessas cidades que a gente citou aqui agora, né? E a participação de vários eleitores que estão buscando o papel de cidadão para que possam votar no dia das eleições que acontece esse ano aqui em todo o país, principalmente no estado da Bahia, aqui na cidade de Jequié, dia 6 de outubro. Você vê aí a participação dos eleitores, é muito grande, intensa a participação das pessoas que vêm buscar a regularização. Falando em regularização do título de eleitor, Mascote, vale salientar que é exigido comprovante de residência e também a carteira de identidade.

0: foram criadas aqui no município de Jequié, mais seções que fica ali na faculdade FTC, né? Aqui no município de Jequié. Então foram criadas mais seções em virtude, né? De que estava havendo muitos tumultos. Pode haver também algumas mudanças em algumas sessões aqui no município de Jequié, dependendo aí só mesmo do juiz, para que possam haver essas determinações. Então você, eleitor, não deixe para a última hora, né? Ele funcionou em horários extras esses últimos tempos e acontece até às 15 horas a regularização do título. Vale salientar outro detalhe, Mascote, em relação a essas informações, é que quem está em dias não é necessário que venha aqui para o fórum eleitoral aqui no alto da prefeitura. E a gente repete essa informação em relação à quantidade de eleitores, à movimentação intensa de veículos e também pessoas que estão buscando vir regularizar o seu título e também emitir o seu título de eleitor aqui na cidade de Jequié. Repórter Antônio Júnior, direto do Fórum Eleitoral, aqui no alto da prefeitura, para o programa Rota 89, com oferecimento dos produtos da Embaía desde 1998, vendendo, distribuindo produtos de qualidade para Jequié e toda a nossa região. Eu deixo com você, Júnior Mascote.
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2: Obrigado, Antônio Júnior, pelas informações importantíssimas, direto lá do centro administrativo da cidade. 8:56, o intervalo é rápido, eu volto já.
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2: GQFM 8:56.
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3: Voltamos com mais previsões do zodíaco.
2: Libra, Escorpião, Sagitário.
3: Libra, dia que você precisa trazer à tona sua verdade. A diplomacia e a harmonia são importantes, mas você não pode fingir ser o que não é. Cuidado com a dissimulação. Cuidado com as dúvidas, não se paute muito pelas pessoas à sua volta, libriano. Use a inspiração para ter conexão com o seu próprio eu. Cor preta, número 17.
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3: Escorpião, hoje o dia traz um equilíbrio de julgamento entre você e as pessoas. Então, quanto menos você ir para um julgamento de tudo e todos, pô, mais o seu dia fica leve e equilibrado. Cor para hoje é marrom, número da sorte é o 11.
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3: Sagitário, hoje o dia traz segurança e realização ao lado das pessoas que você ama. Você pode ter um dia bem positivo e rico com a família, amigos e relacionamentos pessoais. É um dia de prosperidade, então você pode e deve satisfazer os seus próprios desejos e das pessoas à sua volta. Cor azul, número 9. Logo mais tem Capricórnio, Aquário e Peixes.
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17: Arrepia, Mascote!
18: Chama e cuida, prepare e vem minha potência psicológica. São 9:06 no programa Rota 89. O cidadão mandou um relato aqui dizendo o seguinte, ó. Júnior Mascote, meu amigo, tudo bem? Eu recebi uma medida protetiva da Lei Maria da Penha. O ouvinte aqui do telefone 0969. Eu recebi uma medida protetiva na semana passada da Lei Maria da Penha. Recebi porque não queria ter mais relacionamento com a minha ex-companheira, como expliquei anteriormente, que não dava. Ele diz aqui que falou para a mulher que não dava mais para continuar e que não queria seguir adiante com o relacionamento. Ela foi na delegacia e inventou uma falsa ocorrência que eu vivia agredindo ela, sendo que ela que é agressiva, agride a própria mãe, nem a família aguenta ela mais, me agredia e quando a gente tenta se defender, ela vai e diz que a gente a agrediu. Essa mulher me persegue aonde eu vou, infernizando a minha vida de todas as formas, por não aceitar continuar com o relacionamento. Hoje, a Lei Maria da Penha é 100% para a mulher e o homem não tem espaço para se defender ou provar sua inocência. Só recebe a intimação e tem que sair de casa e deixar a mulher. Elas usam a Lei Maria da Penha para infernizar a vida de muitos homens. Enfim, essa é a minha opinião. Não é a sua opinião, não, meu amigo, é a realidade. Tem muitas mulheres que inventam que são agredidas, que inventam que apanharam dos maridos, que chegam na delegacia dizendo que são agredidas, e a polícia não vai checar para ver se é verdade ou mentira, não. Manda intimação, o homem passa por um vexame, por uma vergonha, por todo mundo. Muitos não cometeram crime nenhum, mas tem que passar por esse tipo de vexame. Recebe medida protetiva se nunca ter agredido mulher, porque tem mulher que inventa. Tem. Tem mulher que mente, tem mulher que se fere e chega na delegacia dizendo que foi agredida. E, infelizmente, a Deian vai lá, manda intimação pro cara, acaba com o nome do homem e depois, quando ele consegue provar a inocência, a mulher não é punida. Isso é fato, existe. A maioria das ocorrências são de agressões contra a mulher? Sim. Temos que proteger a mulher? Temos. Tem homens agressivos? Tem. O feminicídio é uma realidade no Brasil? É. Temos que combater? Claro, ferrenhamente. Mas a gente não pode esquecer que tem homens que são agredidos por mulheres. São agressões, tem mulheres que agridem homens psicologicamente e fisicamente. E uma reação do homem só acaba descambando para isso aí. Neste caso aqui, o cidadão disse que nunca agrediu a mulher. Ela inventou uma notícia falsa lá, aí a polícia vai investigar a notícia falsa dela? Não vai. Ele é que tá com o nome dele na rua aí, suja agora, por conta de uma pilantra. Então eu faço o seguinte, é melhor muitas vezes ficar só, é o velho ditado, antes só do que mal acompanhado, né? Fica a dica. 9:10 no programa Rota 89. Bom, tô recebendo aqui o casal saúde. Tá aqui a Priscila e tá aqui o Gilmar. Casal só porque os dois andam juntos, porque não tem nada a ver. Ele é casado, ela é casada, não tem relacionamento nenhum, né? Só porque é o casal da propaganda. Isso. Só pra não confundir. E hoje tem noite, claro. Eu sei que você tá com medo já.
19: Já tô com medo. Se a mulher ouvir um negócio desse aí, Gilmar,
18: já tá meu amigo.
20: Você tá querendo arrumar confusão, rapaz. Bom dia.
18: Bom dia. E olá, olá.
19: Abaixinho lá olá. De casa, não é problema.
18: Priscila, bom dia, tudo bem?
20: Bom dia, Júnior. Eita. Bom dia, ouvinte. E o olá, né?
18: Olá. Olá! Tem produto novo na área?
20: Tem.
18: Vamos
20: tem
18: falar do
20: sim.
18: Óleo de avestruz.
20: Óleo
18: de avestruz é melhor do que o óleo de peixe?
20: Olha.
18: O ômega.
20: É, vou até tirar essa dúvida.
18: Tem ômega 3, 4, 5. Tem um bocado de número de ômega, não tem?
20: Tem.
18: Explica
20: sim.
18: Aí, Priscila, como é que
20: vamos
18: isso?
20: Trazer logo essa dúvida sua que tá.
18: Do ômega, né?
20: O ômega. O ômega 3 é retirado do óleo de peixe.
18: Do peixe, sim.
20: E o nosso óleo de avestruz é retirado da gordura do avestruz. Nessa gordura do avestruz contém o ômega 3, 6, 7 e 9.
18: Ué.
20: É o único ômega que contém.
18: Disso.
20: Esses quatro ômegas, tá?
18: O de peixe é só o 3.
20: Só o 3.
18: Pra quem não sabe, disso aí eu sei, né? Que a questão, a carne de avestruz é a carne menos calórica das carnes vermelhas, é a menos calórica. Prossiga.
20: É uma ave nobre, né?
18: Uma ave nobre.
20: Que vive muitos anos,
18: isso.
20: Forte, resistente.
18: Isso.
20: E foi encontrado na gordura do avestruz o ômega 3, 6, 7 e 9.
18: Entre tá? O ômega 3 de um peixe e o ômega do avestruz é melhor porque tem mais, né?
20: E sim, é mais.
18: Tem o 3, o 6,
20: 7
18: e
20: 9. Ele é mais completo.
18: E no organismo, saúde. Esses ômega funciona como?
20: Bom, ele tem múltiplas funções, né? Mas ele pode combater doenças cardiovasculares, ajuda a prevenir o Alzheimer.
18: Pô,
20: ele
18: legal.
20: Também ajuda a combater inflamações, vai ajudar a controlar o colesterol ruim, trazer aquele colesterol bom. Então, ele traz várias funções. Mas hoje eu quero falar sobre a função que ele tem da dor crônica. Então, é um produto novo, as pessoas estão conhecendo. E o nosso óleo de avestruz da Amazon Strutium, trazido pela 7+ Produtos Naturais, exclusivo aqui na Bahia,
19: na
20: tá?
19: Bahia, exclusivo.
20: Pela 7+ Produtos Naturais. O óleo de avestruz já está no Brasil há mais de 15 anos, mas este é o primeiro ano na Bahia. E ele contribui para diminuir as inflamações. Quem traz essas propriedades de ajudar a combater as inflamações é o ômega 3 e 9, tá? Ele tem um excelente potencial em ajudar a combater inflamações. E essas inflamações geram dor, né? Que é o caso aí geralmente de pessoas que sofrem com algumas disfunções e traz essa dor crônica. Essa dor crônica é uma condição caracterizada pela persistência de dor por longos períodos de tempo. A pessoa já tá com essa dor há pelo menos 3 meses. O que seria isso? Essa intensidade de dor é baixa, fica ali média ou às vezes se intensifica. Essa dor é constante. O que modifica é a intensidade. E o óleo de avestruz de forma natural, ele vai contribuir a diminuir as tuas dores articulares e, consequentemente, diminuir as suas inflamações de forma natural. Mas o óleo de avestruz, ele não faz milagre, tá, pessoal? É importante enfatizar que é necessário realizar um tratamento, porque quando você pensa em uma dor crônica, ela está instalada ali há um período maior de 3 meses, ela já apresenta um tempo. Então é importante realizar o tratamento com óleo de avestruz.
1: Júnior, Priscila, além de ter essa parceria com a gente aqui na rádio, né, uhum. tal, aí o que acontece, eu faço fisioterapia com ela também, né?
18: Uhum.
1: E aí ela me falou uma coisa interessante, eu uso óleo de avestruz, eu uso 3 cápsulas ao dia.
18: Trouxe o meu não, né? Esqueci.
1: Rapaz, eu pedi pro menino colocar, tá lá no carro, só se, culpa do rapaz, eu uso 3 cápsulas ao dia, né?
18: Ao dia.
1: E faço a minha fisioterapia com Priscila. Vou no Pilates.
18: E ela faz Pilates, ela é expert em Pilates.
1: Então assim, e ela me falou uma coisa que eu fiquei assim, poxa, falei, quando é que essa dor vai começar a passar, Priscila? Ela falou, quantos anos tu levou aí cultivando essa dor aí? Cultivando não, foi o mau jeito que você senta aqui, né? Não esqueci o termo que você falou, mas assim, foram muitos anos eu arrebentando a minha coluna. Agora tu quer uma semana aí que você falou a palavra, diz assim, ó, fisioterapia não é milagre.
18: Não.
1: Você vai ter que fazer. Então, o produto natural é assim. Você vai tomar o óleo de avestruz, né? O óleo de avestruz, né? 3 cápsulas ao dia, você procurar um bom fisioterapeuta, né? Pra passar os procedimentos, os fortalecimentos que precisa, né? Você pode explicar. Então, assim, é associado.
18: É.
1: Não é? É associado uma coisa com outra. Procurar ter uma vida mais saudável, né? Diminuir peso, né, Priscila?
20: Isso mesmo.
1: O cara come, aí, meu amigo, tá pesando, eu pesava, já falei aqui, pesava 107 quilos.
18: Pois é.
1: Tu tá entendendo? Então, é associado. Priscila pode falar mais aí, que é especialista. Não.
18: Priscila, e por que as pessoas devem tomar o óleo de avestruz? Quem tá tomando o ômega 3 aí do peixe, pode substituir pelo ômega 3 a partir de agora?
20: Pelo óleo
18: de avestruz, né? Ômega 3 do peixe.
1: Sim.
18: E passa a consumir o de avestruz, já distribui a...
1: Tá aqui na região, aqui em Jequié, tem sim, me entendeu aqui ontem.
18: Então, você que toma o ômega 3, só o ômega 3, aí você toma o ômega 3, você gosta de tomar o magnésio, que também tá muito na moda, enfim. Isso. Então, pronto, esqueça o ômega 3 de peixe e venha para o ômega 3 de avestruz, porque tem mais ômega.
1: Mais completo.
20: O óleo de avestruz, ele traz 4 tipos de ômega, que é o 3, o 6, o 7 e o 9, né? Ele tem um objetivo, Júnior, às vezes a pessoa fala bem assim, mas eu não tenho nada, eu não sinto nada, mas ele tem um objetivo de trazer prevenção para o nosso corpo.
18: É para não sentir, é para estar prevenindo.
1: Viu, Priscila, o que me interessou trazer o ômega 3 para a Bahia, Júnior, meu pai, ele tem demência, cara, né?
18: O
1: processo, minha mãe tem 82 anos.
18: E é degenerativo,
1: anos.
18: Né?
1: Exato, meu pai tá com 98 anos, então assim, eu vejo a luta da minha mãe com meu pai, bicho, sabe? É complicado.
18: Ele ingere o ômega do avestruz?
1: Sim. Aí o que acontece, Júnior, eu começar a dar pra ele agora, né? Porque a gente trouxe pra Bahia agora, né?
18: Uhum.
1: E o que acontece? O trabalho que dá. E eu vendo isso, Priscila, falando do sucesso que é o óleo de avestruz para combate da demência, né? Ajuda, auxilia o Alzheimer e tal, no tratamento. Falei, cara, eu vou trazer isso pra Bahia e eu tomo direto, justamente porque meu pai tem esse problema. Então eu quero prevenir, eu tô com 47 anos. Então eu já estou me prevenindo para quando chegar a idade dele, que foi em torno dos 70, 75 anos, que começou a aparecer os sintomas, né? Eu já tá protegido, tá vendo? Claro, com atividade física, com tudo junto, não é só uma coisa só.
20: É importante pensar em prevenir com o ômega do óleo de avestruz, mas é também importante pensar em ter uns cuidados com seu próprio corpo.
1: Sim, claro.
20: E quanto à dor crônica, eu quero deixar esclarecer aqui que quando a pessoa tem a dor crônica mais de 3 meses, essa pessoa ela já deve ter um acompanhamento multidisciplinar, que é o quê? Que é com médico, fisioterapeuta, psicólogo, nutricionista.
1: Sim.
20: A depender da demanda dessa pessoa. E essa pessoa provavelmente está em um tratamento médico, tá? É importante ter esse acompanhamento. E o óleo de avestruz, ele vem de forma natural a complementar. Ele é natural, Júnior. Então, assim, ele vai trazer esse benefício aos poucos, conforme a pessoa for tomando, vai estar melhorando. Vai estar ingerindo 3 vezes ao dia uma cápsula. Vai ser uma cápsula aí no período da manhã, outra cápsula no período da tarde, mais uma cápsula no período da noite. Uma recomendação boa é antes das refeições.
1: Sim.
20: Tá ingerindo a cápsula do óleo de avestruz. Isso mesmo. E o óleo de avestruz, ele vai contribuir a diminuir esse processo inflamatório, porque dor tira a qualidade de vida da pessoa. A pessoa que vive com dor vive estressado, vive zangado, não quer fazer as coisas por conta da dor, né?
1: A gente tá falando isso de manhã, né? Júnior, eu tava com um problema sério de hérnia de disco, né? E aí, cara, fiz exames aqui e comecei a fazer fisioterapia com Priscila, usando pomada de São Caetano, e aí eu comecei a usar também o óleo de avestruz, tipo, fui pro médico, velho, tive que ir pro médico, a gente sempre faz aqui, né? Ó, médico, você sentiu dor que não passou, médico, claro. Cara. E aí o profissional me passou alguma medicação, tal, e aí eu falei, poxa, agora eu vou investir no óleo de avestruz, na fisioterapia, pra eu ter uma melhora dessa dor, né? Porque, rapaz, tá doido, porque a gente fica muito sentado o dia todo, é complicado, dirigindo ou é sentado, o Júnior sabe disso, né?
18: Sim.
1: Então o que acontece, velho, eu tava falando pra Priscila hoje de manhã, cara, sem dor, eu falei, cara,
18: isso é bacana,
1: sensação
18: demais.
1: Você levantar de manhã, nós bater um volante de Gandu a Jequié,
18: na estrada esburacada. Foi por Ipiaú, pensei que ia por aqui.
1: Não,
18: por Itamari, porque se for Itamari tu ia sofrer, né? Tu ia chegar com a coluna arrebentada aqui.
1: Aí eu levantei do carro, Júnior, sem aquela travada, eu falei, rapaz, que sensação maravilhosa, eu já tenho aqui 30 dias tomando o óleo da avestruz, né? Então assim, queridos ouvintes, é um produto excepcional que você tá aí à disposição.
18: Pronto.
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18: Eu só tenho um minuto porque o Del já tá pedindo passagem aqui.
1: Ai, Del.
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18: Beleza, muito obrigado pela participação. Valeu, Gilmar. Adel Santos, tá pedindo passagem, Nancy.
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18: Muito bem, Nel Santos, é com você o Potência Psicológica.
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21: 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Top, Vel, voltamos com você, Júnior Mascote, o Rota 89.
18: Muito bem, estamos de volta com o programa Rota 89, agora aqui a informação, ela não para, minha potência. Ontem teve rodada, ontem teve vitória do Palmeiras, não foi, John?
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23: Bom dia, Júnior Mascote, bom dia para você que acompanha o Rota 89. Sul-Americana, fora de casa, o Atlético Mineiro abriu 2 gols de vantagem sobre o Juventude, mas cedeu o empate e se complicou na competição. O Grêmio visitou o Deportivo Riestra e venceu por 3-0, desta vez com Carlos Vinícius convertendo do pênalti. O Santos de Neymar abriu 1-0 na casa do Deportivo Recoleta, mas o time da casa buscou um empate. O Peixe é o último de seu grupo.
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23: Libertadores da América. Apenas o Palmeiras entrou em campo representando o Brasil e venceu o Sport em Cristal por 2-0 na casa do adversário. Flaco Lopes e Sousa deram números finais à partida.
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23: Copa do Nordeste, quartas de final, dia decisivo para os baianos em jogos únicos. A Juazeirense vai ao Rio Grande do Norte encarar o ABC às 7 horas da noite, enquanto na sequência, às 9:30, o Vitória recebe o Ceará no Barradão. Sport e Asa também às 9:30 da noite de hoje, Confiança e Fortaleza amanhã às 7:30 da noite, duelarão pelas vagas da próxima fase.
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23: No atletismo, uma história de inspiração. Gabriel Costa da Silva, morador de Valinho, São Paulo, concilia a rotina de motoboy e motorista de aplicativo com o atletismo e vem se destacando nas corridas de rua. Desde que começou em 2016, evoluiu rápido e este ano já disputou 5 provas, vencendo 4 na classificação geral. Seu principal resultado recente foi a vitória na Red Fitness Run 5 quilômetros em Indaiatuba, além de um 5º lugar em uma meia maratona em Campinas. Mesmo com uma lesão em 2025 que o afastou por 3 meses, voltou mais forte, com treinos intensos e disciplina. Hoje, Gabriel segue em crescimento, já conta com apoio esportivo e busca novos patrocinadores com o sonho de chegar ao nível profissional e representar o Brasil. Eu volto com você, Júnior Mascote.
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18: GQFM 925.
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18: Muito bom dia, Júnior Mascote. 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
1: 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Voltamos com você e o Rota 89.
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2: Voltamos com as últimas previsões dessa quarta-feira.
1: Capricórnio, Aquário, Peixes.
2: Capricórnio, economize palavras e pensamentos hoje, dia de descansar um pouco a mente, de ouvir mais e falar menos. Cuidado com o excesso de opinião, de querer mostrar que sabe tudo, isso pode ser aí negativo e te fazer sentir muito cansaço no final do dia. Cor vermelha, número 23.
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2: Aquário, hoje você precisa ter senso de prioridade, saber o que é importante e o que não é, para você não perder o foco com muita rapidez. Você precisa principalmente manter sob controle os gastos e a sua alimentação, para você não cometer

0: Planeta número 22.
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0: Peixes. Cuidado com as paranoias. Hoje é um dia que sua mente pode estar um pouco turva. Então reflita, pense e haja com coerência, porque você pode pensar uma coisa e fazer outra. Se você ficar nesse caminho tortuoso, você só vai gerar insegurança para você e para as pessoas à sua volta. Cor branca número 40. Guia Astral dessa quarta fica por aqui. A gente volta amanhã. Beijo para você.
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14: Muito bem, você que é pai, que é mãe, adote, crie, leve seu filho para uma igreja antes que o marginal e o traficante o adote para sempre. Fiquem todos com Deus e com o ímã de geladeira mais desejado da Bahia. Tá todo mundo me pedindo esse ímã de geladeira. Tava com aqueles quatro, acabou. Acabou? Ainda tem, ainda mais ainda? Tem? Então pronto, dá pros amigos distribuir, ou você não quer ser candidato na próxima? Fica com Deus, tchau, obrigado.

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eu quero que os meus filhos saibam. Ei, meu amigo, minha amiga. Você ouvinte do Lucas França, você que espera por esse momento a nossa corrente do bem, sempre com a mensagem positiva, uma mensagem para um dia melhor. Eu quero começar hoje te dizendo algo muito importante. E ó, saiba que é Deus falando para você agora. Levante a cabeça. Levante a cabeça. Nenhuma tempestade dura para sempre. Levante a cabeça, meu filho, minha filha. Nenhuma tempestade dura para sempre. Há processos que a gente tenta entender, busca respostas, ora para que tudo passe logo, mas nem sempre é assim. Eles duram o tempo que Deus permite. Há momentos em que a gente não encontra explicação ou respostas, e tudo parece sem sentido. Mas no final a gente entende. Deus estava presente o tempo todo. Por isso, não desanime, não abaixe a cabeça, não entregue os pontos. O inimigo, ele quer que você desista, que você abaixe a cabeça, que você se entregue. E Deus pede agora para você, levante a cabeça. Pode estar difícil, pode estar doendo, mas passa, sempre passa. E quando passa, tudo se encaixa. Você reconhece a mão de Deus, entende o agir dele e percebe que, mesmo sendo difícil, valeu a pena confiar, valeu a pena ter fé, porque mais uma vez Deus te mostra que você não está sozinho. Deus está cuidando de cada detalhe, e nenhuma dor é maior do que o cuidado dele sobre você. E tudo, tudo pode ser mudado pela oração. Faça dessa canção a sua oração e tenha certeza que o poder da oração transforma tudo.

amanhece hoje. O dia amanheceu nublado, né? O sol querendo aparecer, a nuvem passando na frente, aquela confusão da gota serena, mas o importante é que você tá com o rádio ligado, tá no trabalho. Muito obrigado, viu? Bom trabalho pra todo mundo, uma feliz, não acredito, quarta-feira já, hein? Já estamos vivendo dia 6 de maio, gente. Já se passaram 126 dias de um ano novo, que já não é mais novo. Já estamos aí, já praticamente chegando na metade do ano e o tempo não para. Então, ó, eu digo sempre, não perca tempo não, viu? Até pra ouvir rádio tem que saber fazer a escolha certa. Então, parabéns você que sintonizou e escolheu 89,7 G, que é manhã de sucessos até o meio-dia. 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Gente, daqui a pouquinho tem Minuto News, já já tem Momento Pet, tem a sua participação também pelo Lucas, pelo WhatsApp, o Lucas França quer saber e você vai responder. Tem também a movimentação do comércio com ele, o repórter, que não é um repórter de rua, é o repórter dos preços baixos, é o repórter das oportunidades. E você, tá fazendo o que de bom aí, hein? Tá trabalhando? Manda um WhatsApp pra gente aí. Ei, bonita, amigão, ô macho velho, quem tá aniversariando hoje? Eu quero fazer a festa para os aniversariantes de

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9: A melhor em primeiro lugar, hora certa com notícias. Agora faltam 2 minutos para as 10. Vamos atualizar as informações porque tá tudo acontecendo e quem ouve amanhã mais completa do seu rádio fica sabendo de tudo. Direto da redação, ele já está por lá. Alô, Souza Andrade, eu quero ouvir sua voz. Bom dia, Souza.
10: Bom dia, Lucas França.
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13: Prazo para fazer ou regularizar título de eleitor termina hoje. Investigado por estelionato digital e lavagem de capitais é preso em Jaguaquara.
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13: Prazo para regularizar o título de eleitor termina nesta quarta-feira, dia 6 de maio. O atendimento pode ser feito presencialmente nos cartórios eleitorais ou pela internet por meio do sistema de autoatendimento para quem já tem biometria cadastrada. Nesse prazo que está sendo encerrado, é possível fazer o alistamento eleitoral, a emissão do primeiro título, transferência de domicílio eleitoral, revisão de dados cadastrais, além da regularização de outras pendências. Os dois cartórios eleitorais de Jequié estão funcionando normalmente hoje. A Polícia Civil, por meio da Delegacia Territorial de Jaguaquara, cumpriu mandado de prisão preventiva em desfavor de um homem de 31 anos investigado por integrar uma organização criminosa especializada na prática de estelionato digital e lavagem de capitais, responsável por fraudes eletrônicas cometidas contra vítimas no estado de Minas Gerais. O suspeito foi capturado quando desembarcava na rodoviária de Jaguaquara vindo da cidade de Valença. Segundo o delegado Chadson Castro, no esquema criminoso, ele seria um dos responsáveis pelo sistema de pagamentos, se passando por autarquia estadual com o objetivo de enganar as vítimas.

0: Márcio Lucas França. Atenção! Atenção! Calma, menina! Nancy, que horas são no seu relojão bonito, Nancy?
1: 10:04.
0: 10:04.

0: você canta na igreja?
1: Eu gosto de cantar.
0: Né?
1: Eu canto na igreja de vez em quando.
0: Canta,
1: e
0: canta muito bem, né? Você canta muito bem na igreja, isso mesmo. Gente, a partir de agora você já sabe, vai começar o Lucas França. Quer saber? 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Vamos lá, a partir de agora vai começar valendo de presente um par de ingressos para você pro cinema e pro Cine São José. E também de presente hoje tem Pix de cinquentão. Também tem um par de ingressos para você pro Baile das Flores. Tem Seresta no Rotary, sabadão agora. Vai ser bom demais, viu? Tudo isso valendo a partir de agora na manhã mais feliz do rádio. A pergunta de hoje, muito fácil, e o Lucas França quer saber, qual é a sua comida preferida? Nancy Dias, qual é a sua comida preferida, Nancy? Conta pra nós aí.
1: Eu gosto de comer, né? Gosto de comer.
0: Senhoras e senhores.
1: Oba!
0: 988461549. Eu recebi ontem, Nancy, uma... Não foi reclamação, mas foi uma...
1: Uma advertência?
0: Não, advertência não. Um ouvinte falou, Lucas, você tem feito algumas perguntas difíceis. Faça a pergunta mais light, que todo mundo possa
1: light.
0: Responder.
1: Comida light.
0: Aí eu falei, sabe de uma, eu vou perguntar amanhã o que você, qual é a sua comida preferida.
1: Tá bom.
0: Mais fácil do que essa pergunta não existe.
1: Não tem não.
0: Todo mundo come.
1: E gosta de comer. E come bem.
0: Isso. Qual é a sua comida preferida, Nancy Dias?
1: Feijoada.
0: Feijoada, mas com feijão preto ou com feijão paranazinho?
1: Eu gosto com feijão preto.
0: Feijão preto. Eu já prefiro com feijão paranazinho.
1: Eu gosto com feijão preto. Mas assim, eu gosto, na verdade, do feijão. De qualquer jeito. Entendeu? Eu como feijão todos os dias. Eu como feijão no domingo, no feriado, no sábado. Eu gosto de feijão. Então, quando é feijoada, pode ser com feijão preto, com feijão paraná, não tem problema.
0: Que legal.
1: Mas eu gosto.
0: Feijoada. Então, a sua comida preferida é feijoada.
1: Del Santos
0: quer falar qual é a sua comida preferida, Del Santos.
2: Não, a minha comida preferida é quando eu tô com fome, eu como é tudo.
1: Oxi.
0: É o zoião, né, Del?
1: Aí, mas aí... Não.

0: Mas
1: tu já comeu feijoada vegetariana?
0: Não, nunca comi feijoada vegetariana.
1: Onde que tu comeu, tu baixa,
0: né? Então você é do tipo que come tudo, né, Del?
1: Se eu chegar na tua casa e essa roupa comer,
0: tá com fome?
1: Eu como.
0: Toma, isso aí.
1: O segredo é não ficar com fome, porque ficar com fome não presta.
0: Não pode.
2: Ah, tá.
0: Mas ficar com fome e bater um pratão de feijoada, aí
2: pode.
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0: cima, fala, já tem já aqui. Ô Maceu.
1: Tem que ter umidade.
2: É isso mesmo.
0: Qual o seu prato preferido, Maceu?
1: Eu tenho dois.
2: A sua comida preferida, desculpa.
1: Dois pratos preferidos, né?
2: Aí o problema preferidos. É seu. O problema é seu.
1: A feijoada.
2: Feijoada.
1: Mas também eu gosto daquele, o feijão com arroz.
2: Feijão com arroz. Feijoada padrão. E o feijão com arroz, pronto.

0: Roberto falou que ia passar por aqui hoje.
1: Bom dia, Lucas. Olha aí.
0: Tá de volta, Nelly.
1: Hoje eu falo pra você, Lucas. Rapaz, eu gosto de muita coisa, mas a minha preferida é um sarapatel que a minha mãe faz.
0: Sarapatel.
1: É um louco fato, meu Deus.
0: Sarapatel, né?
1: É a minha comida preferida.
0: Chegar me deu água na boca, viu, Nelly? Falou de sarapatel, Nelly.
2: Bom dia, Lucas Santos, meu amor. Como é que você está, Lucas? E a sua família?
0: Que bom, Beth.
2: Eu tô bem, Lucas, graças a Deus. Só de ouvir o seu programa todos os dias, eu tô super bem.
0: Amém, Beth.
2: E respondendo aí essa enquete aí, ó, o meu prato preferido, Lucas, é feijoada com aquele feijão, o outro lá.
0: O paranazinho, isso.
2: Eu sou apaixonada por feijoada, pra comer assim, Lucas, com farinha e de mão. Assim, opa, tá pegando assim nas mãos, que é aquela feijoada que bota o mocotó. Uma delícia.
0: Que bom.

0: mas a preferida mesmo é italiana, que eu gosto muito de massa, e baiana. Rapaz, é pra mim comer de joelho, viu?
1: Paulão, Paulão.
0: É loucura, loucura, loucura.
1: Paulão, Paulão. Olha, olha, Paulão, viu?
2: Bom dia, Lula Santos. Aqui é Lula do Caldo de Cana.
1: Fala, Lula.
2: Rapaz, é meu prato preferido, Lucas, é a feijoadinha, viu?
1: A feijoada, né, Lula?
2: Depois de bater a feijoadinha, tomar aquela velha cervejinha, Ave Maria.
1: Valeu, Lula.
2: Mandar um abraço aí pra minha irmã, lá é Sala de Fruta.
1: Pronto.
2: O meu pai, Luiz, lá é Poarema. A Luciana. E para Marinalva do Mingau. Você sabe quem é?
1: Marival.
2: Se for possível, Lucas, tocar um top 10 pra nós aí, amigão.
1: Valeu, Lula, obrigado, viu?
3: Oi, Lula.
1: Oi, Bruna!
3: Bom dia. Lucas, minha comida favorita é a feijoada. Ave Maria, sou fã. Valeu, Lucas.
1: Valeu, beijo, meu amor. Obrigado, Bruna. Do quilômetro 3.
4: Bom dia, Lucas.
1: Bom dia.
4: Respondendo aí a sua pergunta, a sua enquete. A minha comida preferida é arroz, feijão, a farinhazinha e uma carne frita, viu, Lucas? Delícia. Eu amo.
1: Se colocar um cortadinho de abóbora.
4: Lucas, coloca meu nome aí na oração. Coloco, Patrícia, sim. E família, viu?
1: Certo, Pati.
4: Sou aqui do Brasil Novo.
1: Beijo, Pati do Brasil Novo. Sucesso. Eu tô de água na boca aqui, viu? Mas essa combinação que você falou aí, Pati, se colocar um cortadinho de abóbora, saca. E uma pimentinha,
5: é, dos cabelos grandes,
1: um limãozinho também, em cima da saladinha de alface.

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Caboclo, caboclo sonhador, caboclo sonhador, caboclo sonhador. Faltando 9 minutos pras 11.

clima já é de inverno na cidade, né? Na cidade só o clima já é de inverno. 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Oh, delícia, viu? É bom demais. Ô, as meninas, bom trabalho pra todo mundo. Ninguém lavar roupa hoje, não, viu? Se lavar roupa e ficar no varal, vai molhar tudo de novo, as roupas vão ficar fedidas e vai ser aquela confusão. As meninas sossega hoje, a menina. Não lava roupa, não, Aline. Cida, ainda café filho. Ô, Cida, sossega. Não, nada. Roupa, cadê roupa no varal? Cadê? Ô, Maria, tira a roupa do varal, cadê? Essa música aqui é roupa do varal, DJ. Bota aí. Roupa. Roupa no varal, varal, bota em varal, varal. Não apareceu nada, não, DJ. Mas tem essa música aí. Tem. É Dedé da Paraíba que canta. Isso, essa aqui, ó. Aí, ó. É pras meninas não lavar roupa hoje.

0: casal no varal, o varal tem que ser bom, viu? Tem um lençol que é pesado. Lençol bom e lençol pesado da loja Tubiense. Qual é seu prato preferido? É a pergunta de hoje. Rafa vai falar? Então fala, Rafa, vai. Qual é seu prato preferido?
1: Bom dia, Lucas. Aqui é Rafa, seu que é um. É, minha comida preferida é o caru, vatapá, com peixe bom. Um arrozinho branco. Amo.
0: Prefiro com.
1: Deixa eu mandar um beijo aqui pra Ivana, pra Milena e pra Carla, minhas amigas. Amo de paixão. Oh, beijo.
0: Beijo. Obrigado, Rafa. Nia vai falar, fala Nia.
2: Bom dia, Lucas.
0: Bom dia.
2: Aqui é Nia do quilômetro 3, Lucas. Ô, Lucas, minha comida preferida é feijoada.
0: Feijoada é sucesso. Gente.
2: Coloca meu nome na promoção, Lucas.
0: Pronto.
2: Nia e família.
0: Pronto, tá bom então. Obrigado, Nia. Nia e família. Pega a roupa no varal, Nia. Essa roupa, que confusão da gota.
3: Bom dia, Lucas, que Deus abençoe o seu dia. Minha comida

0: preferida tem que ter peixe, entendeu? Peixe. Tudo que venha com a palavra peixe, que tenha peixe no meio, é a minha comida preferida. Mesmo? Peixe frito, é peixe cru, é peixe cozido,
1: tá vendo?
0: É peixe assado, então eu gosto muito de peixe.
1: Que bom, que bom. Eu gosto muito de peixe. Sou muito fã de peixe. Vamos lá.
2: Maria se protege no colchão.
1: Jair vai falar, então fala, Jair.
3: Bom dia, Lucas França.
1: Bom dia.
3: Lucas França, minha comida favorita é um pirãozinho com um peixezinho, aquela moquequinha de peixe.
1: Olha.
3: Não é? Com tudo que tem direito numa moquequinha de peixe. Essa é a minha comida preferida, viu, Lucas?
1: Valeu, Jair.
3: Pirãozinho. Oh, apesar que eu como de tudo, viu, Lucas? Eu sou bom de boca. Eu não tenho comida ruim pra mim, não, viu? Tenha um bom dia, fica com Deus.
1: Valeu.
3: Mas a preferência é o peixezinho com pirãozinho.
1: Peixezinho.
3: Daquele jeito, fez um verde por cima do pirãozinho.
1: Rapaz, aí tu tá. Aí tu tá pirraçando, nego, velho. Aí tá pirraçando. Falando desse jeito aí, tá pirraçando, viu? Vamos lá, gente. Muitos áudios.
4: Bom dia,
1: aqui.
4: Lucas. Povo, tudo bem, povo. Lucas? Quem fala aqui é Nego do Acarajé. Ô, Lucas, minha comida preferida. É o feijãozinho, arroz. E frango assado.
1: E frango assado.
4: Eu amo muito.
1: Que bom.
4: Uma farinhazinha. Uma delícia, Lucas.
1: Que delícia.
5: Ai, que gosto.
1: É uma delícia. Obrigado, Nega do Acarajé. Vamos lá. 988-461549.
6: Bom dia, Lucas. Bom dia a todos. Que Deus abençoe nosso dia.
1: Amém.
6: Lucas, eu agradeço a Deus por tudo. Tudo que ele colocou em nossa mesa naquele dia é bem-vindo. Mas a minha comida preferida é simples e fácil. Um feijãozinho com farinha, arroz, uma carninha frita, uma saladinha de tomate, pra mim tá ótimo.
1: É delícia demais, viu? E a carninha frita, se for lá do açougue do supermercado Barreto, se for aquela chã de dentro, com aquela gordurinha em cima, eita, aí é melhor ainda, viu?
7: Bom dia, Lucas, bom dia, Bion SP, aqui do Jorge Melo, bom dia pra todos os ouvintes. Rapaz, minha comida preferida, inclusive minha mãe fez hoje. Agora na hora do almoço eu vou comer, que é uma buchada com arrozinho bem quente, um cortado de maxixe.
1: Tá vindo aí.
7: E uma pimenta, delícia, hein? Coloca meu nome na promoção aí, Bion SP.
1: Ô, Binho, e tu não vai convidar seu Adalto, não, Binho? Binho. Seu Adalto gosta de fatada, rapaz.
8: Lucas, bom dia.
1: Oi, Rai.
8: Eu é feijão tropeiro. Ô, Lucas, eu adoro feijão tropeiro, uma saladinha. E você, Rodolfo?
9: Eu gosto de feijão normal.
1: Ô, coisa linda.
9: Com calabresa, com
1: tudo.
10: Tudo bem,
1: Rai. Deus abençoe.
10: Quando eu vou na pizzaria, eu peço pizza.
8: Valeu, põe nós na oração, por favor.
1: Pizza, gosta de pizza.
8: Bom dia, Lucas. Bom dia. A minha comida preferida é uma moqueca de peixe com carinhozinho. Oh, que delícia.
1: Uma delícia mesmo, viu? 988-461549.
11: Bom dia, com Jesus, amigo. Meu prato preferido é macarrão.
1: Macarrão.
12: Bom dia, Lucas França. Minha comida preferida é uma lasanhazinha. Uma galinhazinha caipira. Ai, não tem coisa melhor. Bota meu nome na promoção aí, Lucas França. E eu também quero que tu coloque meu nome na oração.
1: Certo.
12: Da minha família, que eles estão me precisando.
1: Olha, mandaram a foto aqui.
12: E bom
1: Aline.
12: Dia com Jesus.
1: Amém, pra você também. A Aline mandou uma foto aqui, ó. Isso aqui é o que, Aline? É uma rabada, hein, Aline? A Aline da Cidade Nova.
13: Bom dia, Lucas França.
1: Bom dia,
13: Aline. Sou a Aline falando da Cidade Nova. Que hoje seja mais um dia abençoado em nossas vidas.
1: Amém, Aline.
13: Em nome de Jesus.
1: Amém.
13: Lucas, ontem Neto, meu marido, como você fala, minha mulher, participou, mas eu não pude participar ontem.
1: Foi.
13: Mas hoje, né, falando de comida, a minha comida preferida é rabada com pirão.
1: Ei,
13: e se for a rabada da Aline, melhor ainda.
1: Ei,
13: beijo, Lucas França. Eu estou ligadinha

música boa. A maior festa do rádio aqui é Jequié. 11:03 em Jequié e em Brasólia, mesma coisinha, 11:03. Eu volto já, vem aí o Momento Pet. 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Meu amigo Elvis Taxista, tá na BR-116, saindo de Vitória da Conquista agora, mandou um vídeo aqui sintonizado na Jequié FM. É, na estrada ouvindo a Jequié FM, na BR-116. É você dirigindo, Elvis, você dirigindo, papai do céu guiando e a Jequié FM te acompanhando. Deus abençoe, Elvis, boa viagem pra você, macho velho, viu? Venha com Deus, de Nossa Senhora.

Chegou o momento pet, gente! Está na hora de grandes dicas para você conviver bem com seu amiguinho pet. Vamos falar de salsicha, se ela faz mal para cachorro. Bom, eu já até imagino a resposta antes mesmo até de te contar, né? A fabricação de embutidos é considerada por muitos um grande mistério. Em geral, apesar da regulamentação e da fiscalização na produção, a salsicha contém ingredientes que podem não ser saudáveis para humanos e para pets. Reza a lenda. Se o seu cachorro pegou um pedaço de salsicha sem autorização, bom, você nem precisa se desesperar também. Você vai observar os sintomas depois, né? Se ele apresentar alguns sintomas, né? E aí, se você notar qualquer comportamento adverso, você leva ele pro veterinário. Além de poder apresentar uma alergia, ele pode ter uma intoxicação alimentar, né? Ela pode ser de forma grave. Aí, isso pode levar a uma inflamação e casos de desidratação. Também é possível levar a quadros de pancreatite que podem se agravar rapidamente. Assim, incorporar salsicha na alimentação canina aí já não é recomendado mesmo, né? Se ele pegar um pedacinho, aí ainda tudo bem. É só você ficar de olho nele depois. O melhor para você é evitar o alimento ao pet, né? Opte sempre por opções saudáveis e recomendadas pelos médicos veterinários. Momento Pet aqui com o André Aguiar. E aí, o que é que será que pode causar diabetes em gatos? Falamos disso daqui a pouquinho. Até já!

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5: 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A melhor em primeiro lugar, hora certa com notícias. 11:08, quem vai aumentar o volume do rádio para ouvir as notícias agora é Lia, a mãe de Elma, lá no Joaquim Romão, preparando uma costela, fazendo almoço e ouvindo a GQFM. Souza Andrade, eu quero ouvir sua voz.
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Ministério da Justiça e da Segurança Pública, foram 400 mulheres assassinadas por razões de gênero entre janeiro e março, o maior número já contabilizado para o período desde o início da série histórica, começada em 2015. O total representa um aumento de 7,55% na comparação com o primeiro trimestre do ano passado e consolida uma tendência de crescimento ao longo da última década. São Paulo lidera em números absolutos, seguidos por Minas, Paraná, Bahia e Rio Grande do Sul.

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0: Tudo bem por aí, bonita? E aí, macho velho, tudo certinho? Uma feliz quarta-feira pra todo mundo. Aqui é Jequié.
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0: GQFM 11 e 12, manhã de sucessos, continua até o meio-dia no oferecimento da Tobias Bike, FFJ Material de Construção, São José Vila Gourmet, o Nex GQE, Porto Ferramentas, Roda Leve Renault, Center Móveis Elétricos, Flogilis, Loja Natura, Óticas Carisma, Supermercado Barreto e Caires Odonto. A pergunta de hoje valendo presentes, viu? Tem um bocadão de coisa boa aqui pra você, ouvinte. Tem par de ingressos para ir pro cinema, tem Pix de R$50, tem também ingresso, um par de ingresso para você ir, sabe para onde? Sabadão pro Baile das Flores. Tudo isso para você que capricha no seu áudio, responde aí a pergunta de hoje. O Lucas França quer saber qual é a sua comida preferida. Lia, tá fazendo o que aí, Lia, agora?
2: Oi, meu amigo. Bom dia, meu irmão.
0: Bom dia, Lia.
2: E aí, tudo bem?
0: Tudo bem, Lia.
2: Eu tô e te ouvindo, e fazendo um almoço, e te ouvindo.
0: Oh, coisa boa.
2: Fazendo uma costela, uma verdura.
0: Delícia,
2: demais. E te ouvindo, manda um pra mim, por favor.
0: Mando.
2: Olha, meu nome na oração.
0: Coloca.
2: E da minha família, Elba.
0: Pronto, coloca o
2: Deus
0: sim.
2: Deus lhe abençoe, lhe proteja você e sua família.
0: Amém. Elba e toda a família. Obrigado, viu? Adorei os presentes, viu, Lia? Os abacate, mandou cana, mandou limão. Oi, delícia. Todo dia eu tomo limão, limão puro, com 30 gotas de própolis. Aí eu coloco uma colherzinha de canela, coloco uma colherzinha de açafrão e ó, pau! É, desse jeito. Não, DJ, nada de colocar cachaça, não tem nada a ver uma coisa com a outra. Fecha a cara. Todo dia de manhã fazer isso, não, nada a ver. Não, nada a ver.
2: Bom dia, Lucas França, amor da minha vida. Josi do Amaralina, meu
0: Josi.
2: Inclusive, vou comer a comida preferida que eu gosto: feijão, arroz, carne frita com cortadinho de abóbora. Ó, oh, não tem pra ninguém.
0: Que delícia.
2: Isso é uma delícia. E mais tarde vou aí, viu? Na rádio.
0: Venha.
2: Beijo, fica com Deus. Foi meu nome aí na promoção aí, ó. Da Seresta aí. Quero ganhar esse convite aí, esse
0: Baile
2: ingresso
0: das
2: aí.
0: Flores.
2: Pra ir pra.
0: O Baile das Flores.
2: Seresta.
0: Sábado. Mauro! E aí, Mauro?
3: Bom dia, Lucas França. Mauro por cá, passando pra desejar um bom dia pra você e todos os ouvintes da GQFM.
0: Obrigado, Mauro.
3: Rapaz, a minha comida preferida, eu como tudo, né? O pirinho eu não tenho preconceito com nada. Mas um mocofato, meu irmão, com a pimentinha.
0: Uma delícia.
3: Não deixo passar, não. Que Deus abençoe a todos.
0: Amém.
3: Tenha um bom dia.
0: Valeu, Mauro. Obrigado, amém. Tudo de bom, Mauro.
4: Oi,
0: valeu.
4: Lucas. Bom dia. Aqui é Solange Castilhano. A paz de Cristo, amor de Maria.
0: Amém, Sol.
4: Então, Lucas, minha comida preferida é uma feijoada.

0: bem gostosa, bem feita. É maravilhosa. Bota aí meu nome na promoção.
1: Já
0: viu?
1: Tá concorrendo, Solange. Carminha vai falar agora, então fala comigo que eu sou seu amigo.
2: Bom dia, educação. Aqui é Carminha do Mandacaru. Minha comida que eu gosto. Eu sou muito chata pra comer. Eu gosto de uma carninha frita, peito de frango, uma saladinha.
1: Ô, Carminha, é tudo gostoso, né?
3: Bom dia, Lucas França. Aqui é Ana Massa de Jotinho Romão. Lucas, minha comida preferida é o churrasco. Lucas, um feijãozinho tropeiro com aquele bacon. Um feijão tropeiro bem feito, um arroz, um vinagrete, uma picanha. Lucas, eu amo.
1: Delícia.
3: Minha comida preferida é um bom churrasco. Beijos, Lucas. Tô ouvindo a melhor já que é linda com o Lucas França.
1: Coisa boa. Obrigado, Ana. Cida vai falar agora.
4: Bom dia, Lucas. É Cida do Barman da Carona. Comidinha sempre boa. É o feijão, carne do sol, o arroz e uma salada.
1: Pronto,
4: meus parabéns hoje vai pra Bete. Que Deus abençoe ela de dar muitos anos de saúde. Ela tá aniversariando hoje, Lucas. Beijo.
1: Beijo, pra Bete, aniversariando hoje. Vamos lá, quem vai falar agora é...
5: Bom dia, Lucas França.
1: Praxedes, dona Praxedes.
5: Ai, que susto. Minha comida preferida é um feijão preto bem feito, arroz, farinha, uma carne de sol de dois pelos ou um fatinho do sol frito com a saladinha de tomate, com repolho, com pepino, com alface. Mas tem que ter a salada.
1: Tem que ter a salada, tem que ter a salada. Eu já tô de rango aqui, viu? Pertinho do meio-dia já. Eu já tô de rango.

0: Bom dia a todos. Alguém quer comprar machixe?
1: Que diabo essa mulher não vai vender o machixe dela pro inferno, rapaz? Diabo de machixe, rapaz. Quem quer comprar peça de machixe, rapaz? Ele quer o machixe pro inferno, mulher do cão.
2: Fala isso não. Que confuso. Deixa a mulher vender o machixe dela. Qual o problema? Cortado de machixe, ninguém falou do machixe. É por isso que a mulher apareceu pra poder vender o machixe. Agora vem esse nojento pra cá. Falar, reclamar, porque a mulher quer vender o machixe. Fala de novo aí. Quer vender o machixe? Vende o machixe.
0: Bom dia a todos. Alguém quer comprar machixe?
2: Pronto. Ninguém falou, tô perguntando hoje qual é a sua comida preferida. Ninguém falou do machixe. É por isso que ela apareceu aqui pra poder vender o machixe dela. Isso mesmo. Oi.
3: Bom dia, Lucas, meu amigo. Bom aqui dia. É Clarice, Lucas. Oi, eu Clarice. Sou aqui de Manoel Vitorino.
2: Ô,
3: Lucas, deixa eu te falar. Sobre a enquete, eu agradeço a Deus por tudo que ele põe na minha mesa. Agora, a minha comida preferida é a feijoada. Uma feijoada bem preparada, meu amigo.
2: Boa.
3: Coloca meu nome na oração, Lucas, viu?
2: Daqui a pouco.

de que é muito mais forró. Trio Forró Mais Eu, Love Love. Trio Forró Mais Eu, atração do Forró do Rebu, viu? Dia 17, às 15h, lá na Esquina Music, no Mandacaru. Ingresso, 2 quilos de alimentos e ou R$15, você troca lá no bar-restaurante do Rebu. Eu volto já já com o nosso momento de oração.

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0: 11:32 em Jequié. Preste atenção, aumenta o volume do rádio. Vamos ouvir os sinos. Os sinos estão anunciando que chegou a hora da graça, chegou a hora do milagre. É o nosso momento de fé, nosso momento de oração na Jequié FM. Hoje, com a presença do Padre Adalberto. Padre Adalberto, seja bem-vindo, Padre. Que bom que o senhor conseguiu um espaço na sua agenda e está aqui com a gente hoje. A sua bênção, Padre.
1: Deus, nosso Senhor, que te abençoe e abençoe cada ouvinte desta rádio que tanto anuncia aqueles que querem ouvir e continuar caminhando.
0: Amém, amém. Coloque agora, ouvinte, se você puder, coloque agora aí o seu copinho com água sobre a mesa, bem pertinho do rádio, os objetos de devoção. Eu recebo, Padre, tantas fotos, as pessoas colocando o copinho com água perto do rádio, as pessoas voltando a ter aquela tradição, aquele costume de ter em casa um cantinho de oração, que hoje em dia isso é raro, né, Padre?
1: Ah, demais, demais. Hoje, antigamente, construía-se uma casa e a primeira coisa que pensava era o oratório.
0: É mesmo.
1: O local da oração. Isso é importante. Como seria bom se hoje as pessoas pudessem ter essa capacidade. Primeiramente, nosso Senhor.
0: Isso.
1: O evangelho de hoje. O evangelho de hoje. Eu sou a videira e vós sois os ramos. Estamos ligados a Ele por natureza.
0: E você já colocou seu copinho com água aí? Dá tempo. Aí, pertinho do rádio, nesta água, ouvinte, será depositada uma gotinha de luz, de muita paz, muita saúde e prosperidade para você e toda a sua família. Disse o Senhor Jesus: aquele que beber da água que eu lhe der nunca terá sede. Porém, a água que eu lhe der fará nele uma fonte que vai jorrar para a vida eterna.

Jesus é o Senhor do Universo. Jesus é o príncipe da paz. Jesus, ele veio para salvar todas as criaturas da terra. Jesus veio para perdoar os nossos pecados.

sinal da Santa Cruz, livrai-nos, Senhor nosso Deus, dos nossos inimigos, em nome do Pai, do Filho e do Espírito Santo. Amém. Padre Adalberto, hoje é dia 6 de maio, Padre. Antes da gente fazer aqui a reflexão, né, do Evangelho de hoje, e no final da oração também o Senhor já dá a bênção final, maio é um mês muito importante.

0: saindo da frente da matriz do Santíssimo Sacramento, nós iremos fazer uma parada na paróquia Nossa Senhora Aparecida. Lá o padre Tarcísio Camilo vai estar com a imagem de Nossa Senhora Aparecida para fazermos um momento mariano, pedindo a Nossa Senhora que ela continue intercedendo por Jequié, pelo povo de Jequié, como ela fez nas bodas de Caná. Ali seguimos, ali naquela rua, retornaremos ali na rodoviária, de volta para o residencial Segredo. Não iremos entrar no residencial porque está consertando a rua lá, mas retornaremos para a paróquia Santíssimo Sacramento. E dia 26 é a primeira noite do nosso festejo lá na paróquia, até o dia 4 de junho. Então, aproveitando aqui o ensejo, eu quero convidar a você que é católico, você que tem fé, você que está chegando para passar o São João. Vamos nos encontrar para rezar, nos proteger e pedir ao Santíssimo Sacramento que ele venha ao nosso encontro. Como no Evangelho de hoje, o próprio Jesus vai dizer que ele é a videira e nós somos os ramos. Espero você, mas também eu quero pedir aos benfeitores, aquelas pessoas que têm um coração aberto, que gostam de ajudar, sem receber nada em troca, mas sim a graça de Deus. A paróquia do Santíssimo Sacramento está lá no Curral Novo, indo para o sítio Santa Felicidade. Você querendo nos ajudar com alguma coisa, para as quermesse, para o nosso bingo, depois quando terminar os festejos, me procure, Padre Alberto, lá na paróquia do Santíssimo Sacramento, que eu estarei lá para te acolher, te dar um abraço e pedir a Deus que te recompense pela sua pequena ajuda de coração.
1: Padre Ciano, qual vai ser o tema da festa, Padre Ciano?
0: Ah, meu filho, eis o pão do céu. Quem comer deste pão viverá eternamente. É ele.
1: Isso.
0: É ele que é o pão do céu. Ele que confirma esta palavra. E a gente não tem outra palavra para dizer. É essa. Se ele vai dizer que eu sou o caminho, a verdade e a vida, isso, ninguém vai ao Pai senão por mim. Então, por que não a gente anunciar que ele é o pão verdadeiro?
1: Verdade.
0: Eu sou o pão vivo que desceu do céu. Para você que está me ouvindo agora, o Senhor é o pão vivo que desceu do céu, o alimento verdadeiro.
1: Dia 25, é uma segunda-feira. É uma segunda-feira,
0: isso,
1: dia 25, então coloque já na sua agenda aí, na sua programação, é o início da festa do Santíssimo Sacramento, a paróquia lá do Curral Novo, que é um casal, padre, esse ano que está à frente aí da festa lá do Santíssimo Sacramento.
0: Ah, é um casal que de um testemunho, Lucas, apaixonados por Nossa Senhora. É Ismael e Cristina,
1: que bom.
0: Rui e Pedro,
1: que bom.
0: A família. E vou dizer para você uma coisa. Olha, é demais. Ismael é um pedreiro de mão cheia, na simplicidade, no trabalho, na dedicação, no silêncio. A esposa nem se fala. Ela chegou logo para a paróquia e me pediu: padre, vamos fazer aqui numa terça-feira a oração do Santo Rosário. Do Santo Rosário. E até hoje, depois que chegaram, toda sexta-feira reza o Santo Rosário na paróquia.
1: Qual horário, padre?
0: Às 19 horas. Toda sexta-feira, às 19 horas, inicia. Se tiver 5 pessoas, ela reza. Se tiver 2, reza. E é isso aí que

0: Padre Adalberto.
1: Querido ouvinte, dois discípulos vieram ao encontro do Senhor e disse: Senhor, ensina-nos a rezar. E desta forma que agora eu convido você, aonde quer que você esteja, rezemos a oração que o próprio Jesus nos ensinou para a nossa salvação. Pai nosso que estás nos céus, santificado seja o vosso nome. Venha a nós o vosso reino, seja feita a vossa vontade, assim na terra como no céu. O pão nosso de cada dia nos dai hoje, perdoai-nos as nossas ofensas, assim como nós perdoamos a quem nos tem ofendido. E não nos deixeis cair em tentação, mas livrai-nos do mal. Amém.
0: A paz de Cristo e o amor de Maria.

paz de Cristo e o amor de Maria para todos vocês. Ouvinte, o Padre Adalberto está aqui ao vivo com a gente nesse momento de fé, nesse momento de oração que muitas pessoas, muitas famílias param para poder viver esse momento. A gente para, a gente dá atenção a tanta coisa nesse mundão aí, né? E às vezes para você agradecer a Deus, amadurecer a sua fé, muitas vezes você

0: os ramos. Quem permanece em mim e eu nele, esse dá muito fruto, porque sem mim nada podeis fazer. Padre Adalberto, a videira como fonte da nossa fidelidade, né, padre?
1: E uma fidelidade que não olha para trás. Uma fidelidade que nos conhece, que Deus nos conhece, do mais profundo do coração. E mesmo assim ele continua a persistir a ficar conosco. É algo impressionante. A gente, como diz Santo Agostinho, os mistérios de Deus não é para você compreender, é para você viver, adorar em espírito e em verdade. E quando nesse evangelho Jesus está dizendo aqui, ó, aquele que permanece em mim e eu nele, esse produz muito fruto. Por que isso? Porque Deus, ele é a vitória, ele é a graça, ele é a luz, ele é a ressurreição, ele é a saúde, ele é a paz. Por isso que ele vai dizer: vinde a mim todos vós que estáis cansados, que eu vos aliviarei. E é por isso que ele vai dizer também: fique conosco. Ah, e é por isso que São Pio vai dizer: fica conosco, Senhor, porque sem a sua presença eu sou fraco. Se o Senhor está comigo, eu caio. Se o Senhor estiver dentro de mim, eu vou tomar decisões precipitadas e eu não vou conseguir caminhar. E é preciso. E é por isso que nosso pai São Bento, na Santa Regra, lá no prólogo de São Bento, ele vai dizer aqui, ó: escuta, filho, os preceitos do mestre e inclina o ouvido do teu coração. Recebe de boa vontade o conselho de um pai cheio de ternura, olha, e põe em prática, a fim de que, pelo esforço da obediência, retornes àquele que te ama de verdade. Jesus de Nazaré te ama de verdade. Faça a experiência de ficar com ele. Veja esse evangelho de hoje, ele vai dizer: eu sou a videira e vós sois os ramos. Ele está dizendo que você é o ramo. Ah, padre, mas não tem mais... Tem sim, tem. Se Deus lhe deu a graça de você nascer, é porque você é marcado com a graça, o amor de Deus em cada momento. Agora, a gente precisa ter a capacidade de usar a liberdade para aquilo que Deus nos quer: amar, perdoar, reconciliar, administrar bem, amar bem. Tenho dentro do coração essa fidelidade, porque olha, quem não estiver próximo de nosso Senhor, você mesmo se corta, que está aqui, ó. Quem não está próximo de nosso Senhor, o ramo é cortado, é queimado, é lançado no fogo e queimado. Mas se permanecerdes em mim, segundo nosso Senhor, e minhas palavras permanecerem em vós, pedi o que quiserdes. Que maravilha, queridos ouvintes. Pedi o que quiserdes e vos será dado. Pedi o que quiser na oração. Sede firmes, porque nosso Senhor, ele não decepciona aquele que espera nele. Ele não decepciona. Crê nesta palavra. Crê nesta palavra e você vai dizer um dia: bem aquele padre de lá do Curral Novo disse, se crê no Senhor, verás a glória de Deus. Esta palavra de hoje do evangelho. Fique com o Senhor. Não sai de perto dele, porque ele é a luz, ele é a paz e ele é a força. Ele te dá as mãos todos os dias. Vinde a mim. Vinde a mim.
0: Padre Adalberto, quando o Senhor fala isso, fica com o Senhor, não saia de perto dele. Sabe o que veio na minha mente agora, padre? Que a gente vive hoje nesse mundo que a gente esquece de alimentar a nossa principal dependência, que é a dependência divina. Temos tantas dependências, tem gente que não vive sem isso, tem gente que não vive sem aquilo. Tem gente que não vive sem, se não tiver o celular, se não tiver isso, aquilo, outro. São tantas dependências, mas esquece da principal dependência, que é a dependência divina. Não é isso, padre?
1: É verdade, porque, e é interessante que nosso Senhor, ele explica em parábolas. Ele fala: sem mim nada podeis. João 15, de 1 a 8. É Jesus que está dizendo na sua palavra: sem mim nada podeis. Então, por que eu quero fazer experiências de outras coisas, de outro jeito, achando que eu, pô,

0: Salomão, que Deus deu a ele tudo. Peça o que você quiser. Ele disse o quê? Eu só quero sabedoria. Mas às vezes Deus dá sabedoria, a gente não sabe usar, não sabe administrar. E olha o resultado de Salomão. Olha o resultado. Então por isso que eu digo para cada um de vocês, saiba escolher. Ah, padre, mas como é que eu posso ter certeza se a escolha que eu fiz deu certo? Veja se o local onde você está entrando, onde você escolheu, veja a pessoa, veja a amizade, veja a vida que ele leva. Se você perceber que a vida que aquela pessoa leva é semelhante à vida de nosso Senhor Jesus Cristo, pode ter certeza que você não está no caminho errado, mas no caminho certo.
1: Amém.
0: Nunca se esqueça.
1: Precisamos dar bons frutos, ouvintes. Dar bons frutos aí no seu trabalho, dar bons frutos aí no seu dia a dia, no trânsito. Dar bons frutos na sua família. Por isso peçamos a Deus que o nosso coração esteja sempre, como é que fala, padre? Na lavoura, é um enxerto, né?
0: É.
1: É enxertado, né?
0: Cheio. É penetrado dentro da graça de Deus, para não se dispersar.
1: Isso.
0: Sempre cheio do Espírito. É por isso que tudo que a gente faz, qual é a primeira coisa que a gente faz? Chamar o Espírito Santo.
1: Isso.
0: Vinde, Espírito Santo, e enchei os corações dos vossos fiéis com a luz do Espírito Santo.
1: Mês de maio, mês de Maria, padre. E Nossa Senhora está conosco o tempo todo. Ontem eu falei aqui e disse: ouvinte, leve Maria para dentro da sua casa. Padre, quando a gente leva Maria para nossa casa, padre, o que acontece, padre?
0: Ah, meu filho, o que acontece? O que aconteceu nas bodas de Caná? Maria foi convidada para a festa. E quando ela chegou naquele local, ela percebeu que o vinho havia acabado. Ela não foi convidada para fazer bolo, para limpar a casa. Ela foi convidada para a festa. E ela percebeu que o vinho havia acabado. Agora vem aqui agora o melhor de Nossa Senhora. Para onde é que ela foi dizer que o vinho havia acabado? Para Jesus. E agora, eu queria saber, sabe, é algo interessante, porque Jesus, primeiramente, na palavra disse o quê? Não é chegada a minha hora. Mas com certeza Nosso Senhor falou alguma coisa, ou Nossa Senhora viu o semblante de Nosso Senhor Jesus Cristo, que ela retorna cheia de alegria, cheia de confiança, cheia de certeza, e diz para os convidados, os criados que estavam: fazei tudo o que ele vos disser. E eles fizeram. E a transformação, o milagre foi de tamanha maravilha, que quando eles começaram a experimentar

0: Sabe o que significa isso aí? Quando nosso Senhor está perto de nós, grandes alegrias acontecem. Espere no Senhor. Peça a Nossa Senhora, porque ela não decepciona ninguém.
1: E ela já chegou, ouvinte. Por isso, abra agora. Abra agora as portas da sua casa, do seu lar. E repita comigo essas palavras. Vem Maria. Vem Nossa Senhora.

0: Vem Nossa Senhora, vem Maria, vem nos ensinar a fazer aquilo que Jesus mandar. Gente, receber Maria em casa é permitir que ela organize a nossa vida, permitir que ela fortaleça a nossa fé a cada dia e nos aproxime cada vez mais de Jesus. Padre, muito obrigado, Padre, viu? Pela sua presença aqui hoje, por trazer essa notícia maravilhosa, que a festa do Santíssimo Sacramento vai começar dia 25 de maio, contagem regressiva. Muito obrigado pela sua presença aqui no meio de nós e por esta bênção final agora através do Senhor, Padre. Muito obrigado.
1: Amém. Peçamos agora a nosso Senhor que Ele olhe agora para a tua casa. Esse objeto que você agora está seguro em tuas mãos, seja a identidade, a carteira de trabalho, esse resultado deste exame, esta mão que você está colocando agora na sua barriga, e você que há tanto tempo luta para engravidar, olha, coloque sob a proteção de Nossa Senhora, peça a ela para ela interceder a Jesus. E esta água que está aí agora nas tuas mãos, ó Deus, eu lhes peço, Senhor, com a sua força, com o seu poder, aqueles milagres que o Senhor realizou, que estão na Sagrada Escritura, repete, Jesus, agora nesta água. Eu lhes peço, Deus Todo-Poderoso, fonte e origem de toda a vida, abençoai esta água que vamos usar, confiantes para implorar o perdão de nossos pecados e alcançar a proteção da vossa graça contra toda doença e ciladas do inimigo. Concedei, ó Deus, que por vossa misericórdia jorrem sempre para nós as águas da salvação, em nome do Pai, do Filho e do Espírito Santo.

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2: 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Agora meio-dia 2, vem pra cá, Souza Andrade, eu quero ouvir sua voz.
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7: Instalada a comissão que vai debater projeto que aumenta de 81 mil para 130 mil reais receita bruta anual do MEI. Mulher morre ao se engasgar com chiclete durante culto religioso.
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7: Acaba de ser instalada na Câmara dos Deputados a comissão especial que vai avaliar o projeto que amplia o limite de faturamento das microempresas individuais MEI. A proposta, que será analisada e debatida na comissão, eleva o teto anual de receita bruta dos microempreendedores de 81 mil reais para 130 mil. A coordenadora de negócios do Sicoob, Daniela Santos Risse de Oliveira, 40 anos, morreu após engasgar com um chiclete enquanto participava de um culto religioso na igreja dela em Cuiabá. De acordo com informações da polícia, Daniela estava em um culto na igreja quando sofreu um quadro de asfixia por inalação de alimento. Fiéis que presenciaram a situação acionaram o SAMU, que realizou os primeiros atendimentos ainda no local. Durante o transporte para o hospital municipal, a mulher sofreu uma parada cardiorrespiratória. 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

0: deixar pra ir embora, porque vem aí mais um campeão de audiência no horário. Ari Moura comunicando a partir de agora, tá bom? 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O Pix de R$50 saindo pra o Alisson Oliveira, final telefone 1990, Duma da Caruga, e o Pix de 50. Parabéns, Ari Moura!
1: Chega, freguesia!
0: Chuva!
1: Choveu de madrugada, choveu pela manhã, mas agora deu uma trégua. Agora ali pro lado do Limoeiro parece que ainda tá chovendo. E o padre diz que aí pro lado de Florestal, Apuarema, né?
0: Tá chovendo.
1: É Itamari, tá chovendo, né? A mata.
0: Ari Moura, bom trabalho pra
1: você. É chuva,
0: viu?
1: De outubro, viu?
0: Isso mesmo. Tudo de bom pra você, Ari Moura. Bom trabalho. A partir de agora, Ari Moura comunicando. Eu volto às 18 horas na hora de Maria e amanhã depois do Rota 89. Vambora! Com Deus e Nossa Senhora. Tchau, tchau, turma do bem. Tchau, tchau, amores do Lucas França. Até amanhã.

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0: Santos, em Jequié, a capital das mulheres mais bonitas da Bahia. E as crianças também. Estamos chegando com o programa Ari Moura comunicando aqui pela. Isso, e você liga, participa.
1: Ligue, participe. 3525-8977.
0: Pronto, todo mundo, é fácil, fácil. 3525-8977 é o telefone da comunicação, tem o WhatsApp também, 988461549. 988461549 é o zap que os fiéis ligam todos os dias. A turma já sabe, já decorou. Você também, venha participar, venha fazer parte desse time. Pois é, venha trazer aí a sua informação. Acidente grave na BR-116 com vítima fatal, e a outra vítima foi trazida aqui para a emergência do Hospital Geral Prado Valadares. A galera errou aí o KM, hein? Botaram 699, não é?

0: já tá no aeroporto, Arimoura, já vai embarcar daqui a pouco, 1 hora da tarde, ele se pica lá pros Estados Unidos.
1: É sim.
0: É, me bata um abacate, viu? Vamos ver.
2: Rapaz, o Moreno tá ignorando, né, cara? Que é isso, Moreno?
0: Calma, Moreno, calma, Moreno, cadê o Pix? Ô, todo mundo, Flávio, cadê o Pix? A gente vai ao bloco comercial e volta já, já.
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0: Olha a hora! 12:17 em Jequié. Vamos lá em cima, John, vamos lá em cima.
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0: Pois é, o tempo e a temperatura em Jequié. O tempo nesse momento aqui no centro da cidade se abriu, né? Tava chovendo de madrugada, amanheceu chovendo, aquele chuviscozinho de outono, mas agora o tempo se abre. A temperatura aqui nos estúdios da Jequié FM, na Avenida Rio Branco, esquina com a rua Doutor Ademário Eloy Silveira, subida aqui para o Hospital Geral Prado Valadares, aqui no Campo do América, os termômetros assinalam 27 graus. Olha a hora! 12:18. Cadê Joel Nunes? Mandou aqui? Não. Vixe, Joel Nunes hoje está desligado.
2: Oh, meu Deus!
0: Não mandou como é que tá o tempo. Lá tá esfriando, viu? Aí no sul do país.
3: É sim.
0: Rio Grande do Sul, Santa Catarina, Paraná e São Paulo. Tá, mas tá chovendo também. No Rio Grande do Sul, a chuva continua castigando Pernambuco e Paraíba. Várias cidades lá da Paraíba, parece que 20 ou 30 cidades da Paraíba estão sofrendo lá com a chuva, principalmente aquelas cidades que ficam próximo a João Pessoa, como Bahia, Rio Tinto, que eu conheço essas cidades todas, de passagem, né, Arimora? João Pessoa eu já morei lá há 2 anos, mas essas outras cidades de passagem. E tá chovendo. Campina Grande, que é a maior cidade do interior, choveu, mas não afetou nada lá em Campina Grande. Também em Patos, na Paraíba, também não afetou. São informações que a gente tá passando. Aqui a gente tá com esse chuviscozinho de outubro, aí principalmente na mata. Glorinha, daqui a pouco manda me dizer como é que tá o tempo e a temperatura lá em Florestal. Tá chegando ele! John, boa tarde.
4: Muito boa tarde, Ari. Boa tarde, você ouvinte do Ari Moura comunicando, chegando agora com os destaques do blog Ari Moura.
0: Você chegou a se molhar quando veio pra cá?
4: Não.
0: Chegou e já tava estiado.
4: Já tava estiado.
0: Eu peguei uma chuvazinha de manhã e já tô aí, ó, tá vendo? A garganta já tá sentindo.
4: Diz que essa garoa que mais gripa, né?
0: Com certeza. Eu peguei, fiquei ali no portão do esconderijo, aí fiquei lá em pé esperando uma carona. Aí pra pegar a caixa de fósforo mais cedo, resultado, peguei aquela chuvazinha na cabeça, olha o resultado aí, tá vendo? Mas o povo já tá passando.

0: Falando remédio aqui. E remédio do mato que é o melhor. Mas vamos lá.
1: Atletas de Jequié disputam Jubes Praia 2026 em Guarapiri, Espírito Santo.
0: É, lá em Guarapari.
1: Guarapari.
0: Lá no Espírito. Conheço Guarapari, viu, João? Já fui algumas vezes lá com meu amigo Zé Pinca. A gente pegava a família e ia passar lá. Tinha um iglu. A gente era sócio lá do iglu, passava lá final de semana, às vezes passava até uma semana lá no iglu em Guarapari, lá uma praia muito boa. E aí os atletas, tem umas atletas do handebol feminino que estão disputando um jogo realizado hoje pela manhã. Você quer saber o resultado? Eu vou dizer daqui a pouco nas notícias de esportes.
1: Suspeito de estupro coletivo de crianças presta depoimento em São Paulo.
0: Pois é, ele foi levar, tava aqui em Jequié e a gente acompanhou, ele foi trazido aí de Serrana, que era ali um antigo quilômetro 100 em Brejões. Ele foi localizado, foi preso, parece que ele tentou lá fazer um furto e aí foi preso. Quando descobriram, ele estava envolvido na questão dos estupros das crianças lá em São Paulo, de 7 e 10 anos. E aí, resultado, ele foi recambiado, veio aqui para o complexo policial, ficou aqui um dia e ontem foi levado para São Paulo e já prestou depoimento. Segundo informações da imprensa lá em São Paulo, diz que ele trata o caso assim com a cara limpa, que não estava nem aí, parece que não tinha acontecido nada, indiferente. Ele vai pegar uma cadeia boa, vocês vão ver, vamos aguardar.
1: Desembargador Sérgio Cafezeiro concedeu entrevista no Hora de Notícias.
0: Foi no Hora de Notícias, no YouTube aqui comigo, e ontem você colocou aqui o áudio da entrevista dele aqui, falando sobre o trabalho da justiça no Brasil, na Bahia, e ele que está aí, um nome sendo cogitado para ir para o Superior Tribunal. Aí o GQ é esse, doutor Sérgio Cafezeiro.
1: Polícia Rodoviária Federal lança Maio Amarelo para conscientizar e reduzir acidentes nas rodovias.
0: Pois é, vamos ver, né? Porque hoje mesmo aconteceu um acidente grave aqui em Jequié, você vai trazer a manchete aí, e a Polícia Rodoviária lança esse aí Maio Amarelo para ver, né? Para ver se ficar pelo menos da cor aqui das camisas da rádio, fica legal, né? Todo mundo de amarelão aqui.
1: Chama atenção, né?
0: Chama atenção. E aí, bora ver se a coisa funciona, para ver se diminui. Gente, quantos acidentes, né? Daqui a pouco eu vou trazer um número aqui para vocês. É preocupante essa situação. Vamos lá.
1: Eleitores em Jequié deixam para a última hora regularizar título.
0: Eu fui hoje 6 horas da manhã. Fui 6 horas da manhã para a porta do fórum. O pessoal até chateou quando eu cheguei. Que eu digo, aí tá vendo? Vocês deixaram pra última hora. Ah, mas a justiça tinha aí um cidadão lá, zangou, viu? Ah, porque a justiça tinha que dar um prazo maior. Olha aqui, ó, a gente tá debaixo de chuva aqui na fila, mas tudo isso porque deixaram pra última hora. Porque eu fui nesse último mês, foi um mês praticamente, a GQFM aí tá anunciando direto na sua programação o horário de atendimento lá nos cartórios eleitorais. Se não for antes, porque, mas a gente vai largar nosso trabalho para eu? Sim, eu sei que, mas de hoje não teve que largar, e hoje foi pior, teve que largar o trabalho e ficar numa fila enorme. E ainda tá tendo fila lá, porque é até 3 horas da tarde, viu, todo mundo? É só hoje até 3 horas da tarde. Se você não regularizar hoje sua situação, não vai

0: Fomos nós que escolhemos esses camaradas que estão por lá. É, com certeza, é presidente, deputado, senador, governador. Se a coisa não tá boa, se a gente tá enfrentando muitas dificuldades, energia cara, água cara, telefone cara, foi a gente que escolheu eles e eles estão deixando o barco correr aí, a migué, tá correndo a migué, vamos lá.
1: Acidente grave na BR-116 com vítima fatal e congestionamento.
0: Congestionamento foi hoje pela manhã, 6 horas da manhã, ali na entrada do aterro sanitário.

batalhão da Polícia Militar, não está querendo passar as informações. Reunir aí com a turma, vai lá conversar com ele, eu estou à disposição, viu? Estou aqui à disposição de vocês. Na hora que quiserem ir, nós vamos lá conversar para saber, porque a população precisa saber das ocorrências, os fatos que estão acontecendo. Primeiro, eles não divulgam as mortes, eles só divulgam as ações da polícia. Depois, negar essas informações vai prejudicar o trabalho da imprensa, viu? Qualquer coisa pode convocar de Moura, que eu estou lá colado com vocês. Resultado, o acidente aconteceu ali, o quilômetro para mim é o 667, o pessoal está botando 699, 699 é depois do posto da Polícia Rodoviária Federal, quem vai para Manuel Vitorino, viu todo mundo? É pro lado de lá, esse quilômetro que vocês colocarem na matéria está errado. Então a gente observa que o perigo, e aconteceu um outro acidente, não tem dois dias ou três, um cidadão também morreu naquele mesmo local ali. Quer dizer, o perigo, moto na estrada, moto, os carreteiros, eles estão viajando para entregar a mercadoria e tem prazo. Então eles respeitam, mas também tem hora que

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0: Olha a hora! 1, 2, 3, 4. 12:34, DJ já tá no sobe e desce em casa, né? Já tá no almoço. Então, 12:34.
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2: Hoje a dica de segurança é muito importante, pois nós queremos lembrar que 90% dos acidentes é responsabilidade exclusivamente dos condutores dos veículos. Os principais motivos são as distrações, uso de celular, som, porta-luvas, excesso de velocidade e desrespeito à sinalização. Então queremos chamar a atenção de todos os ouvintes, né, todos aqueles condutores de veículos, que tenham mais atenção, mais cuidado, mais responsabilidade, mais compromisso com a vida. Então a gente tem que ter mais essa atenção, onde a maioria dos acidentes acontece por uma simples distração, né? A gente tem que evitar esses acidentes. E como é que eu posso fazer isso, Léo? Planejando por onde fazer com mais cautela, mais cuidado, mais atenção. Então vamos identificar os riscos, né? Muitas pessoas também, a gente observa, muitas pessoas também nos finais de semana aonde tem o maior índice aí, né, de acidentes por conta daquelas pessoas que saem também, que bebem, né? E pegam o volante. Então, bebida e direção é tolerância zero. Mais de 50% dos óbitos estavam com índice de alcoolemia, né, no sangue. Então, é muito importante a gente prever isso aí, identificar que a gente precisa nos responsabilizar mais no trânsito.
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0: 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John Oliveira.
3: Pois é, Arimora, mais um caso de estupro de vulnerável na Bahia.
0: Vixe.
3: É, o diretor de escola é preso suspeito de abusar sexualmente de aluno com transtorno do espectro autista.
0: Que absurdo, John.
3: E justamente no mês de prevenção, porque o diretor da escola municipal, professora Rita de Cássia Silva Santos, localizado na Arraial de Ajuda, distrito turístico de Porto Seguro, no extremo sul da Bahia, foi preso nesta terça-feira, ou seja, ontem, dia 5, suspeito de abusar sexualmente de um aluno de 16 anos com transtorno do espectro autista. As investigações da Polícia Civil apontaram que o crime aconteceu dentro da unidade escolar no dia 24 de abril deste ano, após um passeio coletivo para uma praia da cidade. A situação foi relatada pelo adolescente para a mãe, que procurou a delegacia. A polícia informou que determinou a investigação na escola e a realização de exame pericial. O pedido de prisão foi feito após o delegado que investiga o caso coletar indícios considerados suficientes para a formulação de pedidos judiciais aceito pelo juízo da segunda vara criminal. O que chama atenção aí é que foi num mês que justamente é na prevenção, na conscientização desse grupo que é do transtorno espectro autista. A gente vem falando aqui que o público autista conseguiu um grande avanço nas escolas municipais e estaduais. Hoje em dia não tem mais aquela sirene por justamente atender esse público que tem sensibilidade auditiva, e infelizmente mais um caso similar, porque 2 meses atrás o distrito de Arraial da Ajuda, que pertence a Porto Seguro, ela trouxe um caso similar a este, Arimora.
0: Pois é, e ainda tem polícia apura se crianças que morreram em incêndio também eram vítimas de maus

0: local, disse que encontrou as crianças carbonizadas abraçadas. Quer dizer, o maiorzinho pegou os dois menores, abraçou. Quer dizer, não conseguia sair, porque essas casas, um quarto para sair, um lugar, é horrível. E aí, agora o avô foi para lá, está envolvido em um bocado de coisa, viu? Polícia apura se essas crianças que moravam lá na casa que incendiou. Trabalhadores baianos que foram queimados em incêndio no Espírito Santo, viu, minha amiga? Olha lá na sua terra. No Espírito Santo sofreram acidente após o primeiro dia de trabalho. Também não ficou claro, eu vi a televisão ontem, são os quartinhos que tem lá no local, eles foram trabalhar lá na colheita de café. Espírito Santo tem muito café, fazendas de café, e eles estavam lá, não foi contratado, é pessoal, os baianos aí do oeste da Bahia, foram contratados os quatro e foram trabalhar. No primeiro dia de trabalho, quando foi de noite, o quarto lá pegou fogo e eles estão todos internados, foram socorridos lá pelo pessoal do Corpo de Bombeiros, né? E aí John trouxe essa notícia aí desse diretor de escola, esse monstro, né? Isso é um monstro. Chefe de facção criminosa morre em confronto com a polícia. Todo dia tem um chefe. Todo dia tem um chefe. E aí que é executado, né? Pela polícia, essa disputa. E aí o governo do estado vai e publica que tem 30 e tantos municípios na Bahia que não teve homicídio nos últimos dias. E os que tem, doutor? Hein, doutor? E os que tem, quantos são? Porque a Bahia tem 417 municípios. Eles publicam que tem 31 que não teve ocorrências policiais, não teve homicídios. E os outros, doutor, como é que está a situação? Interessante também que eu olhei, não tem um só município aqui da nossa região. Então aqui na nossa região a coisa está feia, viu? Coisa está feia, ainda está feia. Vamos ver quando é que vai melhorar. Nós vamos para o bloco comercial? Vamos para o bloco comercial. Daqui a pouco já vem aí os fiéis. Tá aí, já a turma já está ligando e a gente vai trazer mais informações.
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Eu tomei até umas aulas com um amigo, Sanei, ele me explicou uma coisa, mas às vezes a gente não pega logo de primeira. E eu disse, rapaz, será que ele vai tratar disso? Porque esse homem lá tá querendo. Ele já criou problema na Venezuela, chegou a prender o presidente da Venezuela e carregou lá para os Estados Unidos, ameaçou Cuba, tá nessa briga aí com o Irã, né? Entrando até em briga dos outros, tá lá nessa disputa. Ele diz umas coisas, o pessoal vai lá e desmente. Ele diz que a guerra tinha acabado ontem, ele falou.

0: 4, ela estava na missa lá de sétimo dia da minha irmã, lá no Mandacaru. Aí ela disse: Paulo, eu digo, claro, a honra é minha de tirar essa foto com você. Aí eu digo: você mora onde? No quilômetro 3. Eu digo: ó, é o bairro de Telê Anselmo. Vamos lá.
1: Boa tarde, meu amigo Ari Moura. Que Deus te abençoe, a tua programação, todos aí da GQFM. Mano, boa tarde aí pra Lida, que tá ligadinho na Ari Moura, seu esposo Natalino, sua irmã Carminha, minha amiga Eva, meu esposo João, que trabalha no local, e pra todos os ouvintes, eu boa tarde, que Deus nos abençoe. O meu sentimento enorme aí pra essa família que perdeu esses entes queridos. Só Jesus na casa.
0: Boa tarde. Olha, é Cláudia Betânia. É uma tristeza, viu, Cláudia? A pessoa sair para trabalhar 6 horas da manhã, essa senhora, ela saiu realmente de moto, eu falo, eu fico preocupado, né? Mas.

0: dirigir. Eu só estou dirigindo ainda por necessidade. Mas Gabriel e Rafael de Moura já tá aí pegando já a manha, para quem sabe começar a dizer, mas estuda, ele estuda. Aí na hora que ele estuda, eu preciso ir na rua. Hoje mesmo eu precisei levar o carro para dar um trato, sabe aonde? 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Restaurante da Nayara, Ronaldo Vascaíno tá lá ouvindo. Quem é mais? Tá aqui. Já, John já botou ela aí no ar, não foi? Já botou, gente. Já botou aí, só não disse onde era. Vamos lá.
1: Boa tarde, meu amigo Ari Moura. Estou por cá. Mandando um abraço especial pra essa turma nossa de bate cartão aí. Cida do Mandacaru, Delano do Mandacaru, Rei São Paulo, Bidu do Baixão. E essa turma da Palmeira, Riacho Danta, Coqueiro, Cerdeiro, aí em Boaçu, Sítio Boa Vista aí, Guimarães e Oliveira. Essa turma toda boa de Boaçu, Nova Esperança, Ouro, Coqueiro, Cerdeiro. E Deus abençoe a todos. Chama e cuida. Tô por cá, grande Paulão de Oriente Novo. Amante das cavalgadas.
0: Paulão? Paulão apareceu aí. Falta Bidu. Bidu deve estar trabalhando em algum lugar que não está podendo falar. Olha, o restaurante de Nayara, né?
2: Isso.
0: Não é isso?
2: Perfeito.
0: Olha, falou que sua galinha tá separada. Não fala isso não que eu vou. Eu não sou mal criado, eu já disse. Fica nas queimadas lá, Nayara, diz que a turma tá todo mundo ouvindo. Eu digo sempre, quando eu vou pra casa, saio daqui do programa, quando eu olho pra lá, pro lado das queimadas, tá chovendo. Não chove aqui, mas chove lá. Aí eu tenho um amigo que tem uma fazenda, eu falava com ele, não, Ari, não tá chovendo não. Eu digo assim, aquela chuva.
3: É um equívoco.
0: Aí, ó, quem tá falando aí, ó, diz que é um equívoco. Falou que sua galinha tá separada. Não, não fala não que eu vou, viu?

0: casa aí, né? Vou te falar, é só chegar a eleição, meu amigo, é tanta promessa que eu vou te falar, viu? Só Deus na causa, viu? E sobre esses estupros aí, meu amigo, eu tenho que pegar esse povo e colocar no fundo da cadeia e jogar a chave no lixo para nunca mais ele ver o brilho do sol. Foi pego um aí também na Bahia, aí daqui de São Paulo, da Zona Leste, que fez uma barbaridade com duas crianças, ele mais quatro, então todos presos, viu? Mas essa raça uma hora paga, viu? Você pode ter na certeza, viu? Mas é sério, Moura. 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
1: Opa, e hoje tá bom, viu, Red? 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Vamos lá, John.
2: Gordinho do abacaxi na
1: olha,
2: sintonia.
1: Lá é no Ceavig, é. Tá no Ceavig? Tá no Ceavig hoje, todo Gordinho?
2: Tá por lá.
1: Eu só encontro ele lá sábado. Mas hoje ele tá lá, firme e forte, ali no estacionamento. Um abraço pro grande Gordinho do abacaxi delicioso, viu? 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Vamos lá.
3: Boa tarde, meu amigo Ari Moura, comunicando. Boa tarde a todos os ouvintes dessa rádio abençoada. E boa tarde para todos que estão na escuta. Nosso amigo Paulão, é Dionísio aqui de Riacho Danta. Que Deus abençoe, meu amigo. Oh, Ari Moura, que Deus lhe dê uma semana abençoada com as bênçãos de Deus, e que Deus abençoe a todos nós, nosso dia.
1: Valeu,
3: fica com Deus, um ótimo dia.
1: Obrigado, Dionísio. Oh, que bom, você ligou. Bom, muito obrigado. Aí eu lembrei, Dionísio, você ligou, eu já lembrei de Vilma Lago e a turma boa lá da barragem de pedra, lá na Laranjeira, não, Ari Moura, na Lavandeira. Lá no final, lá perto das Pombas, tá lá também ouvindo o programa Ari Moura comunicando. Vamos lá, tem mais alguém?
2: Sim, toda a galera, todo o corpo docente, direção, colaboradores do CEP Regis Pacheco. Opa, estão ligados aqui na programação.
1: A sua vinda para aqui deu nisso.
2: É, exatamente.
1: Você trouxe todo mundo junto.
2: Todo mundo junto, o pessoal também da Luísa Mainha, onde eu trabalhei. Todo lá, a diretora Juliana, a pessoa do Kleber, também da Fátima. E a vigilante Josi, tá ligado? É ouvinte assídua.
1: Vigilante.
2: Trabalha na Mábita. Josi.
1: Trabalha pela manhã.
2: Fica lá pela manhã. É o período todinho ali.
1: Isso. Tá lá no CEP.
2: Agora no Luísa Mainha, Mandacaru.
1: Ah, lá no Mandacaru. Abraço. Um abraço pra sua mãe, viu?
2: É, minha mãe.
1: Eu tive lá domingo, né? E ela tava lá, tá ali escondidinha e tal. Aí então deu aquele adeusinho legal. Um abraço pra ela, um beijo no coração. Essa turma boa aí também no bairro do Joaquim Romão. Olha aí. Tia Lió, Aida, todo mundo ouvindo, né, JR? Todo mundo ouvindo o programa Ari Moura comunicando. Vamos lá?
4: Boa tarde, Ari Moura.
1: Oi,
4: Gabriel de Moura.
1: Oi.
4: É Cida do bairro Mandacaru.
1: Opa.
4: Ah, sentiu saudade de mim, né?
1: Foi.
4: Por isso que eu não mandei nem um áudio pra ver se você sentia saudade. Um abraço pra essa galerinha
1: massa. Olha a tática dela.
4: Um beijo, Ari Moura.
1: Olha, aquele pessoal de Pernambuco, lá de Recife, entrou em contato comigo. Nós estamos preparando a matéria daquela visita que fizeram. E você vai aparecer. E você tá no blog arimoura.com.br. É porque você não olha. Peça a sua filha aí para abrir e sai procurando as matérias, porque foi antes de ontem, foi segunda-feira que saiu a matéria falando aqui sobre o programa Ari Moura comunicando, a audiência do programa. Tem uma foto sua na porta de sua casa aí, viu, Cida? Olha aí, tem muito mais gente, tem Laís também, as meninas lá que falaram que ouvia o programa, né? E a gente tá aí esperando, né? Aí o cara falou aqui uma coisa, eu já tô trocando tudo.

0: é a turma lá do que lá no, na, foi no lançamento da festa de Santo Antônio, né? Que eu tive lá com o Wilson, e aí o pessoal disse, olha aqui as minhas filhas escuta seu programa todos os dias. Aí eu anotei aqui, cadê, Arimoro? Tu apagou, ó. Mas rapaz, não é que eu apaguei. Ô, caba complicado, como é que tu apaga as coisas, rapaz? A Genozinho, eu já falei do aniversário dele, foi domingo, né? Aniversário de Genozinho. Aqui só tem coisa do blog, aqui não tá não. Pois é, o pessoal, as meninas que tá tudo aqui no eu disse, ó, quando eu botar a foto de vocês, eu aviso no programa. Então, se vocês estão vindo, vá no blog, vocês vão ver. Matéria foi segunda-feira que entrou aqui no blog, tem a foto de todo mundo. Ô, é gente, viu?
1: Bom dia, Arimora. Estamos aqui ligadinha no seu programa. Um abraço, as meninas aqui da Manuel Pinto.
0: Ah, Manuel Pinto de Araújo.
2: Thelma Lúcia.
0: Thelma Lúcia, Thelma, um abraço para as turma boa aí. Tem aí na Manuel Pinto de Araújo a mãe de César e Pedro. César e Pedro, não vou falar o outro nome não. O apelido não, que é meio pesado. Okay. Vamos lá. Vamos lá, olha a hora! 1:02.
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0: Opa, Joe Oliveira, você teve muita notícia de esporte, porque ontem teve jogo.
2: Ontem tivemos Sul-Americana com 13 brasileiros em campo.
0: 3 brasileiros na Sul-Americana?
2: Na Sul-Americana e todos fora de casa, né? É, o Atlético Mineiro foi à casa do Juventude, abriu 2 gols, mas se deu empate. De
0: Oxê,
2: novo.
0: É. Eu pensei que tinha vencido,
2: não, João. Venceu, não. Tomou empatou, empate e abriu 2 gols e cedeu empate.
0: O Atlético Mineiro tá passando uma fase.
2: Tá, como a gente fala, uma pendenga.
0: Uma,
2: né?
0: Pendenga, rapaz. E o Hulk já tá vestindo a camisa do Fluminense.
2: Já vai,
0: viu,
2: pro Fluminense, é. Enquanto isso, o Grêmio visitou o Deportivo Riestra. Dessa vez, o Carlos Vinícius converteu o pênalti, Arimor.
0: Foi mesmo.
2: E o Grêmio venceu por 3-0.
0: 3-0?
2: 3-0 fora
0: resultado
2: de casa. Fora
0: saldo
2: de casa,
0: de gol.
2: Isso, fora de casa, quem também deixou escapar a vitória foi o Santos.
0: O Santos. Rapaz, Deus é bondoso demais. Pra mim não sofrer, viu, Joel Nunes? Eu liguei, consegui pegar o canal que tinha o jogo do Santos. Liguei. Quando Neymar, o capitão da equipe, trocou aquela flâmula lá com o capitão do outro time e tal, cumprimentou os árbitros e vai começar a partida, eu dormi. Só acordei 2 horas da manhã, aí fiquei sem saber o resultado, só vim saber o resultado 6 horas da manhã.
2: E na comemoração parece que houve aquelas pazes entre ele e o Robinho Júnior, né? Se
0: cumprimentar. É, que ele, né, foi lá, tá, tô tentando, né? a turma do deixa disso, a turma que os bombeiros que apaga fogo, tá todo mundo agindo pra evitar, porque o Santos já tá numa pendenga, tá passando uma fase horrível e ainda com esse problema vai piorar mais ainda.
2: Logo mais à noite, às 7 horas, o Vasco da Gama enfrenta fora de casa o Audax Italiano e o Botafogo recebem o poderoso Racing da Argentina, o time indigesto, viu, esse Racing, viu?
0: Esses times da Argentina e também do Uruguai, o Peñarol, esses times tudo é problema, viu?
2: Botafogo e Racing às 9:30 da noite. Pela Libertadores da América, apenas Palmeiras em campo representando o Brasil e venceu fora de casa por 2-0 com os gols de Flaco Lopes e Sousa. E polêmica do Abel Ferreira mais uma vez, que fez o sinal com o dedo do meio.
0: Eu vi.
2: Aí ele explicou que foi pro Flaco Lopes, mas foi como um gesto de carinho, segundo ele.
0: Rapaz, esse povo lá, a gente aqui no Brasil tem uns dizeres, tem umas palavras, tem uns gestos que a gente faz, que em outro país é feito diferente, né? Eu me lembro quando falava muito rapariga, lá em Portugal, acho que é mulher, é moça.
2: É moça, isso.
0: É isso? E aqui parece que é uma ofensa, que é a mulher da vida, não sei o quê, e tem muito isso, né? Então, às vezes tem essas trocas de palavras e de gestos que são mal interpretadas. Eu vi ele fazendo um gesto.
2: E o que muitas pessoas não sabem, Ari, é que o dedo do meio, na verdade, é um gesto falando sobre a genitália do homem.
0: É.
2: Que muitas pessoas não sabem disso.
0: Não sabe disso.
2: Tem mais 3 brasileiros logo mais à noite pela Libertadores. O Corinthians fora de casa enfrenta o Santa Fé às 9:30. Às 9:30 também, fora de casa, o Fluminense enfrenta o Independiente Rivadavia. E às 11:00 da noite, jogando tarde demais, Cruzeiro fora de casa enfrenta a Universidade Católica. Hoje também, Ari, tem baianos pela Copa do Nordeste. A Juazeirense vai enfrentar fora de casa, vai lá em Natal visitar o ABC, lembrando que são jogos únicos, é mata-mata, quem perder vai embora, tá? E o Vitória recebe o Ceará às 9:30 da noite.
0: Certo. A Champions é hoje?
2: Tem Champions, vou dar uma verificada aqui agora se tem
0: PSG
2: Champions.
0: PSG e PSG, quem que vai? E o time da Alemanha?
2: Hoje é Bayern de Munique.
0: Bayern de Munique. Porque já tem um classificado pra final, né?
2: Isso, que eu acho que, deixa eu ver, só verificar aqui, o Arsenal.
0: O Arsenal ganhou o Atlético de Madrid.
2: Isso, ganhou, empatou o primeiro jogo e o segundo venceu.
0: 1-0.
2: Isso, 1-0. Agora a última vaga é entre Bayern de Munique, que foi um jogaço o primeiro jogo, 5-4 pro
0: PSG. Rapaz, o PSG botou 4-1. E não segurou o placar.
2: Não segurou, exatamente.
0: Por pouco o time do como é, do Bahia não empatava, viu? 5-5. E hoje é lá no campo do Bahia.
2: É.
0: Lá na Alemanha. Clima bem quente.
2: Quente e o Harry Kane querendo fazer gol, hein?
0: Fazer gol, com certeza. Mas
2: sabe quem tá chegando aí?
0: Sim.
2: Tá chegando ele.
0: É?
2: É, Dani Moura.
0: Tá chegando? Vamos chamar ele. Cadê a vinheta do homem?
2: Solta a vinheta.
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0: Opa, companheiro, boa tarde, que prazer imenso. Vamos lá.
4: boa tarde, Ari Moura, boa tarde, John, a todos os ouvintes aí do programa Ari Moura comunicando. Ari Moura, audiência lá, queimada tá forte, né?
0: É.
4: Tá, muita gente ouvindo.
0: É como é o nome da senhora lá? Nayara?
4: Obada.
0: Seu celular tá falhando, viu? Veja aí o que foi.
4: É, e agora melhorou agora?
0: Melhorou.
4: Pronto. Olha, vamos falar agora sobre o campeonato da Cidade Nova, Arimora. Teve rodada domingo. Cidade Nova 0. Mandacaru City também 0.
0: 0-0.
4: Os dois estão classificados para a semifinal.
0: Mas os dois se classificam, é?
4: Sobre a semifinal que vai acontecer. Qual os jogos que vai acontecer? Quem está na semifinal? Todos os quatro times. E aí a gente vai falar. Cosme Félix, mais uma vez, agradece os colaboradores, principalmente o vereador lá, Júnior de Chechel, que deu aquele grau lá no campo.
0: Tá vendo, Lili? Ó, Dani Moura tá falando bem claramente. Júnior de Chechel ajudou a melhorar o piso do campo lá do Cristovão, lá na Cidade Nova, não é isso?
4: É isso mesmo, é isso. Aqui a gente tá tendo visita hoje lá também, da Imanel Turino, lá do pessoal da Amor, Moura, tá?
0: É?
4: Dona Dadá e Gervásio.
0: Opa, um abraço carinhoso aí pra Gervásio, Dona Dadá, gente de primeiríssima qualidade, lá da Água Boa. São os pais. Deixa eu ver, será que JR tá com o rádio ligado ou é o celular ligado? Eu não sei se eu posso falar. É os pais da minha nora preferida. Depois eu vou ver a reação.
4: Não me briga, não, rapaz. Não tem confusão hora dessa, não.
0: Não inventa, não, né? Deixa quieto, né? Mas estamos aí. Gervásio, um abraço, meu irmão. Tudo de bom, Dona Dadai. Tem que marcar o dia pra galinha caipira.
4: E
1: é sim.
4: Ari Moura, a John, a todos os ouvintes aí do Ari Moura comunicando, uma ótima quarta pra vocês e pra mim também.
0: Valeu, Dani, muito obrigado aí pela força, participando aqui no programa Ari Moura comunicando. Vamos lá, João, tem mais alguma coisa?
2: Só pra complementar que hoje tá marcado um grande jogo aí, Instituto Mãos e Sedã, no campo do Cururu, às 7:30
0: hoje,
2: da noite.
0: Opa, turma prestigia lá, né?
2: Tá marcando.
0: Tá boa a iluminação lá, João, será que tá?
2: Eu acho que deu uma, tá de boa por lá.
0: Agora a coisa não tá boa, é lá no Jiquezinho, lá no Pau Ferro. Lá tá sem começar o campeonato, né, Nil? Tá precisando dar uma arrumada. As meninas parece que foram pra Minas Gerais, a equipe do Doce Mel Jiquié, depois do jogo lá em Goiás, empatou em 1-1, vai ter esse compromisso e já tem o compromisso da Copa do Brasil na próxima semana, parece,
2: isso,
0: né?
2: Isso,
0: com o time do Amazonas, vai pro Amazonas. Rapaz, esse povo viaja, viu? Tio com esse povo viaja, viu?
2: Vai pra longe,
0: Tá cortando o Brasil de sul a norte, norte de leste a oeste, tava em Goiás, vai pra Minas, de Minas vem pra Jiquié, de Jiquié vai pro Amazonas.
2: É uma maratona e a própria Doce Mel, o Tinho, divulgou uma nota falando a respeito dessa maratona de jogos, né?
0: Olha, a equipe feminina do handebol, que tem atletas de Jiquié, que tá disputando jogos universitário brasileiro lá em Guarapari, no Espírito Santo, perdeu agora pela manhã para a equipe da Paraíba, mas mesmo com a derrota, elas estão classificadas pelos dois resultados anteriores, que tinha ganho Amapá e Distrito Federal. Então, estão classificadas para a próxima fase. É a delegação da Bahia, viu, que está participando e tem atletas aqui do handebol, que é o Cid que está mandando essas informações aí pra gente.
2: Lembrando que esse campeonato é do Joque Romão, né? O Sub-11, o Altinho deixou claro aqui, tá reforçando o compromisso com o esporte de base, incentivando crianças e adolescentes, e o evento ainda tem o apoio aí de Matheus Bodega, do vereador Matheus Bodega, fortalecendo a iniciativa esportiva na comunidade. Então tá feito o convite, logo mais às 19h30 no campo do Cururu, Instituto Mãos e Sedã, pelo campeonato do Joque Romão, Sub-11, Arimora.
0: Valeu, meu amigo ligou agora, olha, e o Pix de Flávio não saiu ainda, não vai sair ainda, hoje é quarta-feira, hoje é 16 de maio, ô rapaz, não maltrata o velhinho não, não saiu ainda, né amigo? Pois é, ó o Pix, vamos lá, um abraço, Léo Santana tá chegando.
2: E Léo Santana, super tarde.

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4: Bom, vamos entender o que a Bíblia diz sobre filosofia. A Bíblia diz que certas ideias e filosofias humanas podem arruinar a nossa fé. Colossenses 2:8. Tendo cuidado para que ninguém vos faça presa sua, por meio de filosofias e vãs sutilezas, segundo a tradição dos homens. Bom, a Bíblia fala isso da filosofia errada, da filosofia ruim, tóxica. Mas a filosofia é um dos pilares do conhecimento. Você sabe que, se você já estudou epistemologia, você sabe que a origem do conhecimento, ela vem de várias áreas. Da ciência, ela vem do conhecimento empírico, vem da filosofia e outras formas. Mas a filosofia, ela é algo que é positivo pra gente, desde que a gente possa compreender o que a gente está lendo e entender que, às vezes, a filosofia, ela é sonhadora, que a vida real está conosco. Você pode ser um filósofo, mas ao mesmo tempo você precisa ser um filósofo da sua realidade. Cuidado para a filosofia não tirar você de você mesmo e você se tornar um sonhador, você se tornar um niilista, alguém que apenas sonha. Você já conhece alguém assim? Você conversa com ele, parece que ele está vivendo em outro mundo, em outro planeta. Pois é, porque crê demais nas coisas que estudou, que viu em algum lugar e pode acabar se dando mal. Se liga aí que a filosofia é boa, mas nem tanto.
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2: Opa, vamos lá, minha galera, muito boa tarde pra você. E aí, tudo beleza? Tudo certinho? Tudo tranquilo? Tô chegando a partir de agora, hein? Tem o Danadinho, tem Léo Santana ao vivo até às 16h no Som da Melhor.
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2: Começando a partir de agora o nosso programa Super Tarde Especial desta quarta-feira, meiuca da semana. Hoje, dia 6, né, gente? 6 de maio do ano 2026. Boa tarde pra você, obrigado pela audiência, obrigado pela sintonia. Tem muita música, tem muita alegria, muita coisa bacana pra você curtir a partir de agora no oferecimento do Na Esquina Music. Eu sou Léo Santana, conto com o seu carinho, conto com sua audiência a partir de agora.

FM, a dona do primeiro lugar, agora 1h38, 1h38, a tarde mais gostosa do seu rádio é aqui, no comando tem o Danadinho, tem Léo Santana ao vivo, muita música, muita coisa legal pra você, tá bom? Zap tá liberado 739-8846-1549. Não sai da sintonia da GQFM não, que eu volto trazendo o primeiro Te Contei de hoje. É rapidinho, tá bom? Não sai da sintonia não.

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0: Na programação da Melhor Agora 1h48, nosso Te Contei, sempre no oferecimento da Labelíssima, seja você mesma, seja única, na loja Labelíssima de roupas femininas, a moda é a expressão da sua personalidade. 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Galera, é o seguinte, o último show da turnê Tempo Rei, né, que marcou aí a despedida de Gilberto Gil dos palcos, será transmitida pela TV Globo, a emissora anunciou a exibição, né, da apresentação que aconteceu em março em São Paulo pro dia 13 de maio, logo após a novela Três Graças, né? Lançada em março de 2025, a turnê Tempo Rei celebra aí a última grande turnê de Gilberto Gil em sua carreira. Ao todo, o artista fez 30 apresentações da turnê, sendo duas delas em Salvador, em especial, né, o primeiro show da turnê. Então, no dia 13 de maio, a Globo vai exibir aí o último show do Gilberto Gil. 1h49, ótima tarde pra você curtindo a nossa programação.
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0: agora 2:05 na sua GQFM, SOS Solidão. Lulu Santos pra você recordar aqui na nossa programação. Pra fechar muito bem a primeira hora do nosso Super Tarde de hoje. Tarde gostosa de quarta-feira. Eu volto já já e rapidinho. Não sai daí não, hein? Vamos juntos até as 4. Tem Léo Santana aqui ao vivo.
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0: Agora 2:06.
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Oi, pessoal, tá de volta aqui o Momento Pet. Eu quero falar de diabetes para os gatos. Não tem uma causa específica para esse diabetes, né? Entretanto, alguns fatores de risco para doença em gatos, principalmente no caso da tipo 2, que é a causada em sua maioria por hábitos não saudáveis ao longo da vida. Assim, os maiores riscos para diabetes em gatos são a obesidade, um gato idoso com uso de medicação tipo esteroides, problemas hormonais, uma pancreatite, um hiperadrenocorticismo, sedentarismo. Estudos mostram que a obesidade é uma das doenças mais associadas à diabetes felina, tá? Então, se o tutor quer evitar o diagnóstico, cuidar da alimentação e do peso do animal são fundamentais. Momento Pet aqui com o André Aguiar. Daqui a pouquinho, como a gente pode fazer para desestressar um porquinho da Índia? Nós voltamos já já.

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2: Vamos lá, minha gente, de volta aqui na programação da Melhor. Muito boa tarde pra você, ótima quarta-feira pra todo mundo. E aí, tá tudo beleza, tá tudo tranquilo? Até as 4 tem Léo Santana ao vivo aqui com você, ó.
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2: Vamos lá, galera, só pra dormir das horas e 13 minutos, 12:13, virando mais uma hora de muita música e alegria. Não esquecendo que 3 da tarde tem Alô da Melhor, tem a sua participação. Grava o seu áudio aí, manda pra gente, tá bom? 739-8846-1549, virando mais uma hora aqui, ó.

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2: Olá, galera, agora 2:38, 2:38. 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Galera, é o seguinte, ó, o ator, né, o Pedro Cardoso, surpreendeu ao público ao retornar ao papel que o tornou conhecido no Brasil, o de Agostinho Carrara, de A Grande Família. Após duras críticas à Globo, né, o artista aceitou, né, reencarnar o personagem em uma publicidade bem paga após 12 anos afastado da emissora. De acordo com a coluna Outro Canal do F5, o veterano recebeu cerca de 200 mil, né, para uma publicidade no perfil do Instagram da Globo. Então, o Agostinho apareceu aí na propaganda da Rede Globo, né? 200 mil, rapaz. Que coisa! Agostinho Carrara está de volta, hein, gente?

0: FM, a dona do primeiro lugar, agora 2h59, ao som do Ferrugem, Casal do Mal. Teve Felipe Amorim, teve Ademário Coelho também aqui na nossa programação. Ó, faz o seguinte, vai começar o Alô da Melhor, o zap tá liberado, 739-8846-1549. Tem a sua participação ao vivo, eu volto já já, não sai da sintonia não.
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0: Agora 3 horas.
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0: GKFM é dona do primeiro lugar, 3:05. Boa tarde pra você. Agora é hora de notícias, direto da redação, Souza Andrade.
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2: SAC vai realizar atendimento exclusivo para idosos no próximo sábado. Brasil contabilizou um feminicídio a cada 5 horas nos 3 primeiros meses deste ano.
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2: SAC, Serviço de Atendimento ao Cidadão, vai promover no próximo sábado um atendimento exclusivo para pessoas com 60 anos ou mais, voltado à emissão da Carteira de Identidade Nacional. Trata-se da 7ª edição do projeto Cidadão 60+, que busca oferecer um serviço mais acessível e acolhedor ao público idoso em diferentes unidades do estado. A primeira via da carteira é gratuita e utiliza o CPF como número único de identificação. Para solicitar o documento, é necessário apresentar certidão original, conforme o estado civil. Caso esteja plastificada, também é exigida uma cópia. A versão digital fica disponível no aplicativo gov.br após 3 dias da emissão e a validade é indeterminada para pessoas acima de 60 anos. O Brasil contabilizou em média um feminicídio a cada 5 horas e 25 minutos nos 3 primeiros meses deste ano. De acordo com dados do Ministério da Justiça e da Segurança Pública, foram 400 mulheres assassinadas por razões de gênero entre janeiro e março, o maior número já contabilizado para o período desde o início da série histórica, começada em 2015. O total representa um aumento de 7,55% na comparação com o primeiro trimestre do ano passado e consolida uma tendência de crescimento ao longo da última década. São Paulo lidera em números absolutos, seguidos por Minas, Paraná, Bahia e Rio Grande do Sul.
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0: a gente de volta aqui no Som da Melhor, no comando do Danadinho, tem Léo Santana ao vivo aqui na Melhor.
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0: Olá, galera, começando agora o nosso Alô da Melhosa, liberado pra você, 739-8846-1549, hein? 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Tá liberado o nosso zap.
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1: Hora certa agora 3:27.
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0: você do Miguel Santos, meu bem querer, aqui na sua GQFM. Galera, finalzinho do nosso encontro de hoje, vem aí Ney Faria para continuar a festa para você. A gente se encontra amanhã, quinta-feira, a partir de 1 da tarde, tá certo? Valeu pelo carinho, valeu pela audiência, valeu pela moral. Na sequência tem Ney Faria, minha galera.
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2: Na Jequié FM, agora 3:50.
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2: 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Na sua GQFM, agora faltando 2:04, boa tarde pra você, direto da redação, é com você, Souza Andrade.
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4: Prazo para fazer ou regularizar título de eleitor termina hoje. Investigado por estelionato digital e lavagem de capitais é preso em Jaguaquara.
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4: Prazo para regularizar o título de eleitor termina nesta quarta-feira, dia 6 de maio. O atendimento pode ser feito presencialmente.

0: presencialmente nos cartórios eleitorais ou pela internet por meio do sistema de autoatendimento para quem já tem biometria cadastrada. Nesse prazo que está sendo encerrado, é possível fazer o alistamento eleitoral, a emissão do primeiro título, transferência de domicílio eleitoral, revisão de dados cadastrais, além da regularização de outras pendências. Os dois cartórios eleitorais de Jiquié estão funcionando normalmente hoje. A Polícia Civil, por meio da Delegacia Territorial de Jaguaquara, cumpriu mandado de prisão preventiva em desfavor de um homem de 31 anos investigado por integrar uma organização criminosa especializada na prática de estelionato digital e lavagem de capitais, responsável por fraudes eletrônicas cometidas contra vítimas no estado de Minas Gerais. O suspeito foi capturado quando desembarcava na rodoviária de Jaguaquara vindo da cidade de Valença. Segundo o delegado Chardson Castro, no esquema criminoso, ele seria um dos responsáveis pelo sistema de pagamentos, se passando por autarquia estadual com o objetivo de enganar as vítimas.
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0: 17, aqui é FM, depois de curtir o Super Tarde com ele, com o Léo Santana, o danadinho. A partir de agora está chegando, viu? E vamos juntos até as 7 da noite com muita música bacana pra você curtir. Piscite, cheguei!
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2: Muito bem, a partir de agora tá começando pra você o sucesso GQFM nessa tarde maravilhosa de quarta-feira. E você curtindo aí a nossa programação, obrigado pelo carinho da audiência, viu? Hoje, 6 de maio de 2026, quero desejar pra você aí, ó, uma quarta-feira de paz, amor, alegria e claro, de muita música. Lembrando que daqui a pouquinho, às 5 da tarde, tem pra você aí o Forró Bodó da Melhor, né? O Forró Bodó da Melhor começando aí às 5 da tarde, já pra você entrar no clima do São João. E logo depois do Forró Bodó da Melhor tem às 18 horas, momento de fake reflexão, a Hora de Maria, com ele, com o Lucas França. E depois da Hora de Maria, a gente retorna com o Forró Bodó da Melhor pra você, tá bom? Combinado? Bom demais, né? 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Tá liberado o nosso WhatsApp 8846-1549. Fique à vontade, manda seu boa tarde aqui no Som da Sua.

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1: 4 e 3, eu começo com eles que vão estar no melhor São João da Bahia, o São João de Jequié. É. Bruno e Marrone. Enquanto eu brindo, você chora. Boa tarde.
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0: sucesso, GQ FM, você curtiu João Neto e Frederico, com a participação da Michelle Andrade. Ouvida aqui no Som da Melhor. Mano, boa tarde especial pro Thiago, grande Thiago da Pizza, lá do bairro Curral Novo, sempre sintonizado, ligado aqui na Melhor, obrigado. Valeu, Thiago da Pizza, aí no bairro Curral Novo, ouvindo a Melhor. Vou pro rápido intervalo e daqui a pouquinho eu volto com muito mais.
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0: GQ FM, agora 4:24.
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Pessoal, já estamos de volta aqui no Momento Pet. Vamos ter umas dicas agora de como desestressar um porquinho da Índia. Porquinho da Índia gosta de carinho daqueles que já conhecem ele, tá? Eles são bem sociáveis, são amorosos, mas eles são animais que podem se estressar ou se assustar com facilidade. Então vai aqui algumas dicas para deixar o seu pet bem calminho. Mantenha o ambiente tranquilo, garanta que o ambiente do porquinho da Índia seja bem silencioso, livre de barulhos. Alguns roedores tendem a se assustar com som altos e movimentos repentinos, tá? Manusear ele só de forma bem adequada, tá? Não pegue ele de maneira brusca, segure com as duas mãos, né? Com cuidado, para que ele sempre se sinta seguro. Não segure por longos períodos, porque isso pode causar um desconforto, tá? E aposte em enriquecimento ambiental. Ofereça brinquedos como túnel, bolas, objetos para ele roer, né? Tire ele da gaiola, deixe ele livre por alguns minutos ao dia, né? Sempre com a sua supervisão, tá? Isso tudo vai ajudar ele a gastar energia e vai evitar o estresse. Momento Pet, aqui com o André Aguiar. Essas foram as nossas dicas de hoje. Mas continue ligado em nossa programação, porque a qualquer momento tem mais dicas para vocês. Até a próxima, pessoal!

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0: 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Agora 4:31 aqui no Som da Melhor, de volta com sucessos GQ FM. Lembrando a você que daqui a pouquinho tem, viu, Forró Modão da Melhor, o nosso programa de forró que é sucesso daqui a pouquinho, às 5 da tarde, na Melhor. Enquanto isso, a gente vai curtindo.
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1: A GQ firme agora 4:54.
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1: 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Na sua GQFM, agora 5:04. Boa tarde pra você. Direto da redação, é com você, Souza Andrade.

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0: sanfoneiro, porque a partir de agora tá começando pra você o nosso programa de forró. É o Forró Bandana Melhor. Essa tarde super especial de quarta-feira, vamos juntos até às 19h com muito forró pra você. Lembrando que às 18h, às 18h, daqui a pouquinho tem momento de vem reflexão, a hora de Maria, viu? A gente vai dar uma pausa pra hora de Maria e depois retornamos aí com o Forró Bandana Melhor. Tá certo? Combinado? Bora curtir? Aumenta o volume, começou!
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0: do Céu, com a participação do Levi Lima. Também teve Tadino Gondim, Culpa do Meu Coração, com a participação de Ivete. E pra começar, Duílio Mendes, Brincar de Amar. Manda um boa tarde especial pro Nino Santos, sucesso absoluto, tá ouvindo, tá curtindo o som da melhor. Daqui a pouquinho eu volto com mais, ó.
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0: 9h34 aqui no Som da Melhor, de volta com o nosso forró Bodão da Melhor. Daqui a pouquinho tem momento de fé e reflexão, a hora de Maria, viu? Mas agora tem um convite especial pra você. 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

0: Abandona melhor. Você curtiu o Banda Carajé com Camarão, Pedindo Amor. Esse finalzinho de tarde super especial, hein? Mandar um boa tarde aí pro Cinho da Mototáxi lá em Irajuba, sempre ouvindo a nossa programação. Lovinho também, junto com seu filho Henrique e suas filhas Malu e Mayla também, né? Um abraço especial, obrigado pelo carinho. Volto daqui a pouquinho com muito mais na melhor.
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0: origem do conhecimento, ela vem de várias áreas. Da ciência, ela vem do conhecimento empírico, vem da filosofia e outras formas. Mas a filosofia, ela é algo que é positivo pra gente, desde que a gente possa compreender o que a gente está lendo e entender que às vezes a filosofia, ela é sonhadora, que a vida real está conosco. Você pode ser um filósofo, mas ao mesmo tempo, você precisa ser um filósofo da sua realidade. Cuidado para a filosofia não tirar você de você mesmo e você se tornar um sonhador, você se tornar um niilista, alguém que apenas sonha. Você já conhece alguém assim? Você conversa com ele, parece que ele está vivendo em outro mundo, em outro planeta. Pois é, porque crê demais nas coisas que estudou, que viu em algum lugar e pode acabar se dando mal. Se liga aí que a filosofia é boa, mas nem tanto.
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4: Estou de volta aqui no Som da Melhor nesse finalzinho de tarde desta quarta-feira, né? Daqui a pouquinho tem pra você, né? De volta aí o forró Bodó da Melhor aqui, ó, no Som da Sua. Chegou a hora, momento de pega flexão, chegou a hora de elevar seu pensamento e o seu coração até o céu, porque a partir de agora você vai ouvir a Hora de Maria aqui na sua GQFM. E nessa corrente de fé, quero dedicar a Hora de Maria para você que tá aí do outro lado do rádio, sempre ouvindo a nossa programação. Daqui a pouquinho tem mais forró, Bodó da Melhor, para você.

Virgem Maria, cheia de fé, ensina-nos a crer para fazer de nossa vida a resposta que nos pede a cada instante a palavra do Senhor. Virgem Mãe de Deus, ensina-nos amor, que saibamos implantar em nosso mundo o reinado de teu filho, que se baseia no amor. Nosso trato com Maria nos leva infalivelmente ao trabalho com Deus Pai, com quem ela compartilha a fecundidade, com Deus Filho, que se entregou a ela sem reservas, com Deus Espírito Santo, que a encheu de seu amor. Orar à Virgem é tratar com Deus, com esse Deus uno e trino, que enche totalmente seu imaculado coração.

hoje que é. Estamos unidos para a saudação do Ângelus. Gente, hoje é quarta-feira. Aqui é o Lucas França. E neste momento está sendo formada em todo o território nacional a Cruzada do Amor Divino. Vamos agora colocar um copo com água sobre a mesa. E nesta água será depositada uma gotinha de luz, de paz, muita saúde e prosperidade para você e toda a sua família. Reze comigo agora. Reze com Lucas França, da GQFM, a oração da Ave Maria. Ave Maria, cheia de graça. O Senhor é convosco. Bendita sois vós entre as mulheres. Bendito é o fruto do vosso ventre, Jesus. Santa Maria, Mãe de Deus, rogai por nós, pecadores, agora e na hora de nossa morte. Amém. Ó Jesus, que dissestes: pedi e recebereis, procurai e achareis, batei a porta e ela se abrirá. Por intermédio de Maria, vossa Mãe Santíssima, eu bato, procuro e vos rogo, que seja a minha prece atendida. Ó Jesus, que dissestes: tudo o que pedires ao Pai em meu nome, ele atenderá. Por intermédio de Maria, nossa Mãe Santíssima, humildemente rogo ao nosso Pai, em vosso nome, que minha oração seja atendida. Ó Jesus, que dissestes: o céu e a terra passarão, mas a minha palavra não passará. Por intermédio de Maria, nossa Mãe Santíssima, confio que minha oração seja ouvida neste momento em que vamos proclamar: meu bom Jesus da Lapa, abençoai-nos. Vamos todos juntos beber desta água, em nome do Pai, do Filho e do Espírito Santo. Amém. Tenham todos uma boa noite. Continue aí, na melhor. Aqui é GQ. E o Lucas França volta amanhã, se Deus quiser. Até lá.

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0: diversão na melhor, na sua 89,7 aqui é firme, vamos juntos até as 7 da noite e estamos de volta, porque voltou, claro, né?
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0: Vamos juntos, puxa o fole sanfoneiro, estamos de volta com o forró bodó da melhor. Só damos uma pausa aí pra hora de Maria, momento de fé e reflexão. E já voltamos com o melhor do forró pra você, então aumente o volume aí.
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0: Agora 6:11, eu já volto com o trio Virgulino e a participação dela que vai estar no melhor São João da Bahia, do Brasil, é o Barra Mário, Shot da Saudade. O Barra Mário vai estar em Jequié.

0: Banana Melhor. Você curtiu o Genival Lacerda, o saudoso Genival Lacerda. Mete a sanfona e no som da melhor. Manda um alô especial pra Valmira, a mãe do nosso amigo Matheus, lá no Mandacaru, curtindo a gente. Dona Valmira, querida, beijo pra você, viu, minha linda? Tudo de bom. Obrigado pelo carinho aí da audiência, viu? Valeu, Valmira, né? A mãe do nosso amigo Matheus, lá do Mandacaru, sempre curtindo a nossa programação. E eu volto já já, ó.
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0: 6h29, aqui no Som da Melhor, de volta com o Forró Valor da Melhor. Mano, boa noite especial pra turma lá do Bar dos Teclados, lá na Vovó Camila. Tá todo mundo ouvindo, tá todo mundo curtindo. Valeu, galera do Bar dos Teclados. 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

0: no forró Banana Melhor. Você ouviu o mais novo sucesso do Ademário Coelho? Forró no futuro? Ademário Coelho, atração do melhor São João da Bahia. São João de Jequié, vai ter Ademário Coelho. Manda uma boa noite especial pra minha amiga Aline, lá da Cidade Nova. Obrigado pelo carinho, viu, Aline? Um abraço especial pra você e pra todo mundo aí, viu? Volto já já.
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0: Agora 6h52 aqui no Som da Melhor, de volta com o nosso último bloco do Forró Bodada Melhor. Então bora curtir? Aumente aí o volume do rádio e muito mais pra você.
1: Tá todo mundo ligado.

Mussum, do Poporri, né? Do Mastruz com Leite. Mandar uma boa noite aqui para o Jadson Barbosa, né? De Cachoeira, Bahia, né? Ele falou assim, ó, gostei daí de Jequié, linda cidade, passei de viagem, em breve vou conhecer a cidade, os bairros todos. Forte abraço para todos os ouvintes da rádio. Muito obrigado pelo carinho, Jadson Barbosa, de Cachoeira, Bahia. Obrigado pelo carinho, querido. Realmente nossa cidade, nossa querida cidade de Jequié, está linda, maravilhosa. Galera, vou ficando por aqui. Volto, sabe que dia? Amanhã tem mais. Forró Valdona Melhor a partir das 5 da tarde. Nosso encontro começa às 4 da tarde com o sucesso GQF. Uma ótima noite de quarta-feira. Que Deus abençoe. Vem aí a voz do Brasil. Já fui!

0: carteira de motorista.
1: Um teste, teste teórico gratuito para tirar a CNH, brasileiros economizaram R$1,8 bilhão desde dezembro do ano passado.
0: E a partir de agora, alunos poderão buscar instrutores e autoescolas pela localização em aplicativo. Cleide Lopes.
2: A nova jornada do instrutor também permite ao candidato entrar em contato direto com profissionais autônomos.
1: Você vai ouvir também segurança na Amazônia.
0: Crime organizado tem prejuízo de mais de R$170 milhões.
1: Operação Ágata tem foco em ações de combate ao garimpo ilegal, ao tráfico de drogas e a crimes ambientais.
0: E ainda, agricultores familiares podem renegociar dívidas com descontos de até 96%.
1: É o Desenrola Rural. Quem vai explicar pra gente como vai funcionar essa etapa do programa é Fernanda Machiavelli, ministra do Desenvolvimento Agrário e Agricultura Familiar.
0: Hoje, na apresentação da Voz do Brasil, Mariana Jundmann e Nazi Brum.
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0: O presidente Lula chega logo mais aos Estados Unidos.
1: Ele está indo se encontrar com o presidente Donald Trump para discutir temas estratégicos para os dois países.
0: E quem está lá na capital dos Estados Unidos acompanhando tudo é a repórter Luana Karen. Oi, Luana, boa noite.
3: Boa noite, Nazi e Mariana. Boa noite aos ouvintes da Voz do Brasil. O presidente Lula deve chegar a Washington, D.C. por volta das 8 da noite, no horário local, 9 da noite aí no horário de Brasília. A previsão é que amanhã o presidente Lula se encontre com o presidente dos Estados Unidos, Donald Trump, na Casa Branca. A primeira vez que os dois presidentes se encontraram pessoalmente foi nos bastidores da Assembleia Geral das Nações Unidas, em Nova York, em setembro do ano passado. Já em outubro de 2025, Lula e Trump se encontraram em Kuala Lumpur, na Malásia, durante a Cúpula de Nações do Sudeste Asiático. Na oportunidade, os presidentes trataram da taxação aplicada pelos Estados Unidos aos produtos brasileiros. A reunião resultou da revogação dessa taxação. Nessa visita de agora, Lula e Trump terão uma reunião de trabalho e podem tratar de temas como minerais críticos, segurança nacional e comércio entre os países. Acompanham o presidente Lula nessa viagem aos Estados Unidos os ministros Mauro Vieira, das Relações Exteriores, Wellington César, da Justiça e Segurança Pública, Dário Durigan, da Fazenda, Márcio Elias Rosa, do Desenvolvimento, Indústria, Comércio e Serviços, e Alexandre Silveira, de Minas e Energia. Também integra a comitiva do presidente Lula o diretor-geral da Polícia Federal, Andrei Rodrigues. Nazi e Mariana.
1: Obrigada, Luana Lourenço, pelas informações ao vivo de Washington. Luana Karen, claro. Obrigada pela correção.
0: Esta semana, o governo do Brasil lançou o novo Desenrola Brasil e uma das frentes dele é a nova etapa do Desenrola Rural para renegociação de dívidas de pequenos produtores.
1: Nesse caso, o prazo de adesão vai até o fim do ano, com oferta de descontos, prazos estendidos para pagamento e outras medidas de apoio financeiro.
0: E hoje, com a gente aqui no Estúdio da Voz do Brasil, a ministra do Desenvolvimento Agrário e Agricultura Familiar, Fernanda Machiavelli, vai explicar todas as novidades do programa de renegociação de dívidas. Boa noite, ministra.
4: Boa noite, Nazi. Uma satisfação estar aqui na Voz do Brasil.
0: Ministra, essa nova fase do Desenrola Rural amplia as possibilidades de renegociação das dívidas. O que que essa etapa traz de novo para os agricultores familiares?
4: Nazi, após o lançamento do Desenrola Rural no ano passado, em 2025, e o grande sucesso que nós alcançamos, o entendimento foi que era necessário ainda manter o programa ativo. No ano passado, nós conseguimos, por meio do Desenrola Rural, regularizar a situação de mais de 500 mil agricultores familiares. Foram 23 bilhões renegociados, mais de 900 mil operações renegociadas, que permitiram que 500 mil agricultores familiares voltassem a acessar o crédito, pudessem dormir tranquilos, tivessem a sua situação, seu nome limpo e sua situação financeira organizada. Agora, o Desenrola Rural, ele é reativado em condições ainda melhores. melhores. Em primeiro lugar, os agricultores familiares vão ter o prazo de até 20 de dezembro para fazer as suas renegociações. Além de conseguirem fazer essas renegociações com descontos que vão até 96% no caso dos assentados da reforma agrária, nós passamos a incluir situações que não estavam contempladas no Desenrola Rural na versão inicial. Quais foram essas situações? Assentados da reforma agrária que já contraíram dívida num programa antigo chamado Procera não tinham como fazer a renegociação dessas dívidas. Da mesma forma, os agricultores que contraíram Pronaf A, que é um Pronaf específico para assentados da reforma agrária, e esses créditos não tinham sido, vamos dizer assim, colocados na dívida ativa da União, eles também não conseguiam fazer sua renegociação. Agora nós resolvemos a situação desses grupos específicos e mantivemos as condições que já eram muito facilitadas de renegociação, dando mais prazo para os agricultores familiares poderem reorganizar as suas dívidas, fazerem seus pagamentos e ficarem com seus nomes limpos e suas noites tranquilas.
1: Ministra, a gente recebeu perguntas de alguns agricultores e a gente trouxe aqui para a senhora. O primeiro que eu vou chamar é o Adam Oliveira. Ele mandou essa pergunta aqui, ó.
5: Eu sou Adam de Oliveira Mendes Gomes, sou produtor da agricultura familiar da cidade de Formosa, Goiás. Ministra, como saber que minha dívida está contemplada?
4: Adam, primeira coisa, você vai ver onde você contraiu essa dívida. Se você fez uma operação de Pronaf nos bancos, você pode ir lá e fazer já a sua renegociação. Você quer tirar dúvidas? Se faz muito tempo, você já pode entrar no portal Regularize. É um portal da Procuradoria-Geral da Fazenda Nacional e todas as dívidas que já foram lançadas como dívida ativa da União ficam ali registradas. Então esse é o caminho, são dois caminhos, portanto, ou você vai no banco no qual você contraiu aquele financiamento, ou você pode checar no site da Procuradoria-Geral da Fazenda Nacional se a sua dívida já está inscrita na dívida ativa da União. Em ambos os casos, você pode fazer a renegociação.
0: Ministra, vamos só esclarecer então quais são os grupos contemplados e quais as características das dívidas que podem ser renegociadas?
4: Vamos. Então, o Desenrola Rural, ele beneficia todos os agricultores familiares nas suas várias modalidades. Se são assentados à reforma agrária, que contraíram o crédito que é fornecido pelo INCRA, que é o crédito instalação, nós vamos ter descontos de até 96% se for o caso da habitação. São várias, ali eu posso, se for uma modalidade habitacional, desconto é 96%, se for o apoio inicial, o desconto é de 90%, se for o fomento, o desconto vai ser de até 80%. Nesse caso, vai procurar as salas da cidadania do INCRA para fazer a negociação direto com o INCRA. Esse é o caso dos assentados à reforma agrária que contraíram o crédito instalação. Se foi uma dívida contraída pelos agricultores familiares em negociação direto com os bancos que operam fundos constitucionais, para facilitar, se pegou a dívida no Agroamigo, lá do Banco do Nordeste, se fez uma dívida de microcrédito com o Baza, você ou com o Banco do Brasil, vai direto nas agências bancárias e vai fazer uma renegociação também com condições muito facilitadas. A gente está falando de 40 a 80% de desconto nessas dívidas que foram feitas com crédito com fonte de fundos constitucionais.
1: Importante aqui, né, ministra? Só para a gente ressaltar que os agricultores, na hora de procurarem as agências bancárias, essas que você mencionou, qualquer outra que ele tenha contraído esse crédito, ele tem que lembrar desses valores, ele tem que ser firme ali na hora de negociar e dizer, olha, eu quero um desconto grande aí na minha dívida, né?
4: Isso, exatamente. Os montantes que estão definidos, os percentuais de desconto, estão no decreto do nosso presidente Lula, que estabeleceu esses percentuais. Então, tá assegurado, se for uma dívida que foi contraída do Pronaf, no âmbito do Pronaf B, que a gente chama que é o microcrédito rural, que são dívidas financiadas por fundos constitucionais, vai ter o desconto de 40% se for acima de 50 mil e 80% 600 se for uma dívida de até 10 mil. E a parte boa, que acho que é importante dizer, é que a grande parte dos agricultores familiares que hoje estão inadimplentes tem débitos muito pequenos. 69% das dívidas são de até 10 mil reais. Até 50 mil reais são 90% dos agricultores familiares. Até 50 mil reais, 90% dos agricultores familiares que estão com algum tipo de inadimplência. Então, são condições que vão de fato possibilitar que esse agricultor familiar se reorganize e possa voltar a acessar o crédito rural.
1: Ministra, a gente vai seguir com as perguntas dos ouvintes, porque eu tenho aqui o Thiago Silva, ele quer saber sobre a adesão. Vamos ouvir.
6: Ministra, boa noite. Meu nome é Thiago Silva, tenho 29 anos e sou criador de abelha. Sou apicultor. Moro em Tamandaré, Pernambuco, e queria saber como eu faço para acessar o programa.
4: Você quer saber como você faz para acessar o programa? Então, vamos lá, a gente tem que olhar qual foi o tipo de crédito que você acessou. Sem dúvida, vai ter sido Pronaf em alguma das modalidades. Ou então, se você não mencionou que é assentado, eu tô entendendo que não foi o crédito instalação. Nesse caso, se foi o Pronaf, pode ir numa agência bancária, naquele banco com o qual você contraiu o financiamento, para fazer essa renegociação. Se já tiver passado muito tempo e foi um crédito financiado pela União, essa dívida já vai estar inscrita na dívida ativa da União. E aí, a renegociação vai ser feita por meio do portal do regularize.pgfn.gov.br. Ah, mas eu tenho dificuldade, ministra, eu não sei mexer naquele sistema, porque ele tem uma série de etapas. Os sindicatos rurais foram todos qualificados para darem esse amparo para os agricultores familiares que tiverem algum tipo de dificuldade de acessar diretamente o portal da Procuradoria Geral da Fazenda Nacional. Então, você pode procurar também o seu sindicato para ter esse apoio no acesso a esse portal. Então, são esses os caminhos. Vamos de novo? Se você é assentado da reforma agrária, você vai lá no INCRA. Se você contraiu uma dívida com recursos do Tesouro Nacional, ou seja, já faz algum tempo, já faz mais tempo, você pode entrar já no portal do Regularize para achar o seu caso e fazer ali a renegociação. É bastante simples, mas se você tiver dificuldade, os sindicatos rurais estão prontos para te amparar. E, finalmente, se você contraiu um crédito num dos bancos que operam Pronaf, como o Banco do Brasil, por exemplo, a Caixa Econômica Federal, ou os bancos dos bancos cooperados, né? Sicoob, Sicred, Cressol, você pode ir direto na agência e fazer a renegociação com o gerente do banco.
0: Ministra, a senhora citou aí na resposta para o Thiago o crédito instalação, que já liberou 155 milhões de reais para assentados à reforma agrária, investir em moradia e projetos produtivos. Como é que funciona essa linha?
4: Então, o crédito instalação, ele é um crédito especial que é concedido para os assentados da reforma agrária quando eles acessam a terra pela primeira vez. Quando eles recebem a terra, nasce uma terra crua, uma terra nua. Então, o que a gente precisa? Primeira coisa é um apoio de 8 mil reais para eles conseguirem se instalar. Depois, o desafio é a casa. Quando o presidente Lula assumiu, agora em 2023, o financiamento para casa era de 23 mil reais. Hoje, nós ajustamos, Mariana, junto com os valores do Minha Casa Minha Vida, já estamos financiando até 95 mil reais para a construção de casas nos assentamentos da reforma agrária. E nesse caso das casas, do crédito e instalação, o desconto é de 96%. Ou seja, vai pegar esse valor de 95 mil reais e vai ter esse desconto de 96%, pagando só 4% do valor ao longo do tempo, para que essa família tenha uma moradia digna no assentamento da reforma agrária. E por fim, ainda tem uma modalidade que é o crédito fomento, que é para fomentar o primeiro processo produtivo. Ele é no valor de 16 mil reais, que também apoia os assentados da reforma agrária a iniciar esse processo. Depois desse momento, então, o apoio inicial, né? Nós já financiamos, só para vocês terem uma noção, nessa modalidade ainda inicial que eu mencionei, já foram operados 2 bilhões de reais desde o início de 2023. Só nesse ano foram 450 milhões. Isso permitiu que nós beneficiássemos mais de 78 mil famílias que tiveram esse apoio para estruturar sua produção. E depois que eles têm esse apoio inicial, aí eles estão aptos a entrar no Pronaf e acessar o crédito bancarizado como agricultor familiar.
1: Muito bem, nós conversamos com a ministra do Desenvolvimento Agrário e Agricultura Familiar, Fernanda Machiavelli. Ministra, muito obrigada pela sua entrevista à Voz do Brasil, esclarecer todos esses detalhes do Desenrola Rural.
4: Muito obrigada, Mariana. Obrigada, Nazi. Quero mais uma vez dizer para os agricultores familiares que o governo do Brasil está ao lado de todos os trabalhadores rurais, todos vocês que acordam cedo, produzem o nosso alimento. Fiquem com a certeza de que nós estamos apoiando para que a sua situação financeira possa ser organizada e que agora, nesse próximo plano safra, vocês estejam aptos a contrair os novos créditos do Pronaf para seguirem produzindo alimento saudável para as famílias brasileiras.
0: Bom, e a gente segue falando sobre a nova etapa do Desenrola. O ministro da Fazenda, Dario Durigan, lembrou que o programa é dividido em quatro frentes: os produtores rurais, estudantes com dívidas no FIES, microempresários e famílias.
1: Ao participar do programa Bom Dia Ministro, produzido aqui pela empresa Brasil de Comunicação, Dario Durigan reforçou que a iniciativa quer melhorar as condições de crédito da população.
0: Segundo o ministro, as principais dívidas que incomodam os brasileiros são o cartão de crédito, o cheque especial e o crédito pessoal.
1: Ele destacou que as famílias têm 90 dias para renegociar os débitos com descontos e juros mais em conta.
7: Todos os bancos estão operando, vá no seu aplicativo, procure seu banco, pode renegociar já. Tem uma redução da sua dívida original, incluindo principal, juros, tudo que vem a reboque, então tem uma redução que vai de 30 a 90% a depender da antiguidade da sua dívida. Então, se sua dívida é mais nova, você tomou a dívida no fim do ano, está 90 dias atrasado agora, você vai ter 40% de desconto. Já é uma dívida antiga, que você já está com dificuldade de pagar, e mais os juros que incidiu sobre essa dívida já é muito maior, pode chegar a 90%. Feita a redução, você contrata uma nova operação para daí ter que pagar a um juros de 1,99% ao mês, até 1,99% ao mês.
0: A formação de condutores no Brasil ficou mais prática e econômica.
1: Foi lançada hoje a nova jornada do instrutor, que moderniza o processo para obter a primeira carteira nacional de habilitação.
0: Agora é possível buscar instrutores autorizados e autoescolas perto de casa, diretamente pelo aplicativo CNH do Brasil.
1: Por meio da ferramenta, também é possível realizar o curso teórico, etapa obrigatória do processo de habilitação, mas sem pagar nada.
2: A partir de agora, dentro do aplicativo CNH do Brasil, quem está no processo para tirar carteira de habilitação pode buscar instrutores por localização após o exame teórico. É possível comparar opções e avaliar os profissionais ao final do processo, o que dá mais liberdade de opção aos futuros motoristas, além de estimular a concorrência, como destacou o ministro dos Transportes, Jorge Santoro.
8: Vai ajudar muito a competição entre o instrutor autônomo e as autoescolas da mesma maneira. Eu acho que a gente não está escolhendo. Quem tem que escolher é o aluno, é o usuário, quem quer aprender a dirigir.
2: A nova jornada do instrutor também permite ao candidato entrar em contato direto com profissionais autônomos, inclusive via WhatsApp. Cada instrutor cadastrado terá um perfil próprio dentro do aplicativo, onde poderá divulgar seus serviços e gerenciar suas atividades. Todas as aulas realizadas serão registradas automaticamente no sistema com envio em tempo real aos DETRANs estaduais. Isso aumenta o controle, reduz fraudes e garante mais transparência ao longo do processo. De acordo com o secretário nacional de trânsito, Adroaldo Catão, nunca houve tantos processos para tirar habilitação.
9: Desde o início do Código de Trânsito, esse último quadrimestre é o que temos os números mais elevados de cursos teóricos, cursos práticos, emissão de nova CNH. Então, o que está acontecendo é que a CNH do Brasil está cumprindo aquilo que ela se comprometeu a fazer, que é ampliar o acesso à CNH dos brasileiros.
2: Desde dezembro do ano passado, os brasileiros já economizaram 1,8 bilhão de reais para obtenção da Carteira Nacional de Habilitação. Isso por conta da gratuidade do exame teórico por meio do aplicativo CNH do Brasil. Nos últimos 4 meses, 5.400.000 pessoas iniciaram o processo para tirar a primeira habilitação pela plataforma. Um deles foi um entregador de aplicativo, Rodrigo Pereira, de 18 anos. Com a redução de custo, ele conseguiu tirar a carteira e hoje faz entregas de moto.
10: Só não tira hoje em dia quem não quer. O dinheiro que eu gastei na habilitação, só trabalhando, eu já consegui ir suprindo ele, né? Que eu faço entregas de bicicleta no iFood e agora eu já consegui evoluir para moto, agora eu já tô conseguindo um desempenho bem melhor nas entregas.
2: Antes dessa medida, o processo completo para tirar a carteira para conduzir carro ou moto chegava a quase R$ 5.000 em alguns estados. Atualmente, esse valor varia de R$ 810 a R$ 1.600, segundo a estimativa do governo. A abertura do processo acontece diretamente pelo site do Ministério dos Transportes ou pelo aplicativo CNH do Brasil. A partir daí, a pessoa pode escolher como prefere se preparar. Pode estudar o conteúdo teórico de graça pela plataforma digital, frequentar uma autoescola tradicional ou combinar as duas opções. Reportagem Cleide Lopes.
0: A Operação Ágata Amazônia já provocou um prejuízo estimado de R$ 173 milhões ao crime organizado na região.
1: O Ministério da Defesa mobiliza cerca de 1.600 militares das Forças Armadas na faixa de fronteira da Amazônia Ocidental, que alcança os estados do Amazonas, Acre, Rondônia e Roraima.
11: Entre os principais resultados está a neutralização de 50 dragas utilizadas no garimpo ilegal, operação que representa sozinha um impacto de aproximadamente R$ 151 milhões às atividades criminosas. Também foram apreendidos cerca de 300 quilos de drogas, 5 embarcações, 6 armas de fogo e 52 munições. As equipes recolheram ainda 180 mil litros de combustível, mais de 1 quilo de mercúrio e equipamentos usados em atividades ilegais. O comandante do Comando Operacional Conjunto Arpia, Major Brigadeiro do Ar Estebanes, traz mais detalhes.
12: É uma operação eminentemente interagências, com o objetivo de garantir a segurança e a soberania do Estado na região amazônica e de combater crimes transfronteiriços e ambientais. A área de operações envolve fração da Amazônia Ocidental a leste da cidade de Manaus.
11: As ações ocorreram em municípios como Japurá, Jutaí e Tefé, além da região do Rio Negro e de Barcelos, onde também houve apreensão de materiais ligados à caça ilegal, incluindo animais silvestres. A operação é coordenada pelo Ministério da Defesa através do Comando Operacional Conjunto Arpia, que reúne Marinha, Exército e Força Aérea com apoio de órgãos de segurança e fiscalização ambiental. O Brigadeiro Estebanes trouxe outros destaques.
12: Destaco que além das ações repressivas e preventivas contra o crime, que buscam proteger a população residente na área de operações, particularmente a população ribeirinha e os povos originários, a Operação Ágata Edição 2026 vem prestando serviços básicos de saúde, como atendimentos médico, odontológico e de enfermagem, ainda exames laboratoriais e entrega de medicamentos.
11: Já foram registrados 1.717 atendimentos médicos e 965 odontológicos, com a distribuição de mais de 10 mil medicamentos e 266 kits de saúde bucal. A Operação Ágata reforça a presença do Estado em áreas remotas com atuação integrada no combate ao crime e na proteção da Amazônia. Reportagem Gabriel Pinheiro.
0: A Secretaria Nacional do Consumidor notificou 6 plataformas de entrega e transporte por não informar a composição dos preços cobrados dos consumidores.
1: De acordo com a Secretaria, os valores não foram detalhados de forma clara e destacada, informando como o dinheiro é distribuído entre os participantes da operação.
0: As plataformas devem informar o preço pago pelo consumidor, o que é retido pela plataforma, o valor repassado ao entregador e a parcela do estabelecimento.
1: Do governo do Brasil.
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1: Com produção da empresa Brasil de Comunicação.
0: Fique agora com o Minuto do TCU e em seguida as notícias do Poder Judiciário e do Congresso Nacional. Uma boa noite.
1: Boa noite para você e até amanhã.
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14: 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Você vai ouvir agora notícias do Poder Judiciário.
15: Deputado Thiago Rangel deve permanecer preso independentemente de deliberação da Alerj.
16: STJ autoriza o uso do SERPJUDE para localizar bens em execuções civis.
15: TSE lança campanha para incentivar candidaturas de mulheres, negros e indígenas.
16: Boa noite, eu sou Carlos Eduardo Cunha.
15: E eu sou Walter Lima.
16: O ministro Alexandre de Moraes do Supremo Tribunal Federal manteve a prisão preventiva do deputado estadual do Rio de Janeiro, Thiago Rangel Lima, investigado na quarta fase da Operação Unha e Carne da Polícia Federal.
15: A decisão também determinou o afastamento do parlamentar do cargo e autorizou o cumprimento de mandados de busca e apreensão em 21 endereços para aprofundar as investigações sobre a atuação do grupo investigado. Marcelo Della Libera.
17: O ministro Alexandre de Moraes entendeu que neste caso não se aplica a regra da Constituição do Estado do Rio de Janeiro, que permite à Assembleia Legislativa analisar a prisão de deputados estaduais. Além de Thiago Rangel Lima, outras 6 pessoas foram presas nessa fase da operação, entre elas servidores públicos ligados ao governo estadual e ao gabinete do parlamentar. O ministro também determinou o afastamento de funções públicas de 3 investigados.
16: É possível usar o SERPJUDE, Sistema Eletrônico dos Registros Públicos, para buscar bens penhoráveis de devedores em processos civis.
15: O entendimento é do STJ ao julgar um caso em que a Justiça de Santa Catarina negou o pedido de consulta por falta de previsão legal. Fátima Uchoa.
18: O relator na quarta turma do STJ, desembargador convocado Luiz Carlos Gamboge, fez uma analogia com sistemas já consolidados como o BACENJUDE, o RENAJUDE e o InfoJUDE, que são admitidos para localizar patrimônio independentemente do esgotamento prévio de diligências extrajudiciais. E para o relator, essa interpretação deve ser estendida ao SERPJUDE. Assim, o acórdão do Tribunal Catarinense foi cassado e os autos devem retornar à origem para novo julgamento, agora considerando a legalidade do uso do SERPJUDE.
16: Tribunal Superior Eleitoral lança campanha para incentivar candidaturas de mulheres, negros e indígenas.
15: A ação busca combater subrepresentação histórica. Fábio Ruas.
19: A campanha Representatividade vai ser veiculada nas emissoras de rádio e TV até 30 de julho. Ela estimula a participação política de grupos historicamente subrepresentados no Brasil, mulheres, negros e indígenas. As peças publicitárias informam que a pluralidade é um pilar fundamental para o fortalecimento da democracia.
16: O Tribunal Superior do Trabalho afastou o pagamento de horas extras a um bombeiro civil que trabalhava em escala 12/36.
15: A decisão reconheceu a validade de acordo coletivo da categoria. Anderson Corrado.
20: O bombeiro atuava no aeroporto de Brasília e pediu pagamento de horas extras, alegando que a jornada semanal ultrapassava o limite de 36 horas previsto em lei. A Inframérica, concessionária do aeroporto, defendeu que a escala estava prevista em norma coletiva, com compensação das horas excedentes. Nas instâncias anteriores, a condenação foi mantida, mas o TST reverteu a decisão. Segundo o tribunal, o acordo coletivo é válido e pode prevalecer sobre a legislação, desde que não afete direitos essenciais. O entendimento segue posição do Supremo Tribunal Federal. A decisão foi unânime.
3: Justiça Federal aceita denúncia contra 6 acusados de movimentar 64 milhões de reais para financiar garimpo ilegal em Roraima.
21: A denúncia foi apresentada pelo MPF, Vanessa Pereira.
22: Segundo a denúncia, entre 2017 e 2021, os acusados movimentaram cerca de 64 milhões de reais em contas bancárias, valor incompatível com a renda declarada à Receita Federal por eles. Os réus vão responder pelos crimes de organização criminosa, lavagem de dinheiro e usurpação de bens da União.
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3: Boa noite
21: e até amanhã.
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0: de hoje do Jornal do Senado, que começa agora. Senado aprova sinalizador de emergência para mulheres em risco. Avança projeto que destina parte do imposto sobre betes para o esporte militar. Aprovadas regras para reforçar prevenção de desastres climáticos nos municípios. Boa noite. Um novo mecanismo pode reforçar a proteção de mulheres em situação de risco. A Comissão de Direitos Humanos aprovou a criação de um sinalizador de emergência que permite o acionamento imediato das autoridades de segurança pública em casos de violência. A repórter Patrícia Oliveira traz os detalhes.
1: Da senadora Zenaide Maia, do PSD do Rio Grande do Norte, o programa Mulher Alerta prevê a disponibilização gratuita de aparelhos de emergência. Esses sinalizadores possibilitariam o acionamento imediato da polícia em casos de perigo, inclusive para vítimas sem acesso a um telefone. O senador Eduardo Girão, do Novo do Ceará, destacou que cerca de 3.700.000 brasileiras sofreram violência doméstica ou familiar em 2025, com uma média de 4 mulheres assassinadas por dia. Segundo o relatório, embora a Lei Maria da Penha veja medidas protetivas, ainda há falhas na segurança imediata das vítimas.
2: Ao permitir acionamento imediato, inclusive em situação de coação ou impossibilidade de contato telefônico, o programa complementa as medidas protetivas existentes, amplia sua efetividade prática e pode exercer relevante efeito dissuasório sobre o agressor.
1: Caso não haja pedido para votação no plenário, o projeto segue para a Câmara dos Deputados.
0: Já a Comissão de Ciência e Tecnologia aprovou a criação do chamado Alerta PRI, um sistema federal obrigatório para a busca de pessoas desaparecidas. A proposta transforma o que antes era um acordo voluntário entre o governo e empresas privadas em uma obrigação legal, ampliando o alcance das buscas para além das redes sociais. A reportagem é de Bruno Lourenço.
3: O projeto aprovado na Comissão de Ciência e Tecnologia surgiu para corrigir limitações do sistema Alerta Amber, trazido dos Estados Unidos para o Brasil em 2023 e que funciona apenas por meio de uma parceria com a empresa Meta. A senadora Damares Alves, do Republicanos do Distrito Federal, explicou que esse sistema depende de adesão voluntária e se restringe a usuários de redes sociais, deixando de fora idosos, pessoas com deficiência e quem não utiliza essas plataformas. O chamado Alerta PRI, criado para lembrar a história de Priscila Belfort, irmã do lutador Vitor Belfort, torna obrigatória a participação das operadoras de telefonia e abre caminho para convênios compulsórios com provedores de internet, como destacou Damares Alves.
4: Uma homenagem a Priscila Belfort, desaparecida desde 2004, cuja história mobilizou famílias, ativistas e autoridades por mais de 2 décadas e inspirou o sistema hormônico criado no estado do Rio de Janeiro em 22. A trajetória do caso ilustra a urgência da matéria, o sofrimento de famílias que buscam respostas ao estado não pode depender de acordos voluntários ou de terceirização, da boa vontade de plataformas digitais ou da iniciativa isolada de governos estaduais.
3: O projeto segue para as comissões de direitos humanos e de segurança pública.
0: A Comissão de Ciência e Tecnologia também aprovou um projeto que zera imposto de importação para medicamentos, insumos, dispositivos e equipamentos destinados à pesquisa do câncer. A proposta da senadora doutora Eudócia, do PSDB de Alagoas, recebeu parecer favorável do relator, o senador astronauta Marcos Pontes, do PL de São Paulo. Doutora Eudócia destacou que a falta de infraestrutura e a alta carga tributária são hoje obstáculos importantes para o avanço das pesquisas na área. Do dinheiro das apostas esportivas pode passar a financiar o esporte militar no país. A Comissão de Esporte aprovou hoje um projeto que destina uma parcela dos impostos das betes à Comissão Esportiva Militar, vinculada ao Ministério da Defesa. A proposta segue agora para a Comissão de Assuntos Econômicos. Repórter Rodrigo Rezende.
5: Parte dos impostos arrecadados de empresas de betes no Brasil é destinado ao Ministério do Esporte. A Comissão de Esporte do Senado aprovou que deste montante uma fatia seja encaminhada para a Comissão Desportiva Militar do Brasil do Ministério da Defesa, que é o colegiado que cuida do Subsistema Nacional do Esporte Militar. O senador Chico Rodrigues, do PSB de Roraima, destacou que o esporte nas Forças Armadas é presente em diversas áreas.
6: Ao assegurar o devido fomento ao esporte militar, a proposição viabiliza a manutenção e a expansão de iniciativas esportivas de excelência, tanto no âmbito do alto rendimento olímpico e paralímpico, quanto

0: No tocante à inclusão social.
1: A estimativa inicial é que a cada R$1.000 arrecadados, entre 30 e 40 centavos sejam destinados ao desporto militar. A autora da proposta, senadora Leila Barros, do PDT do Distrito Federal, também lembrou a inclusão social promovida pelas Forças Armadas por programas esportivos e ressaltou o apoio das instituições ao esporte de alto rendimento do país.
2: São parceiros do alto rendimento, nós temos vários atletas em competições internacionais, Olimpíadas e Mundiais, que tem o apoio, né? Seja em termos de infraestrutura.

0: O objetivo é garantir meios para que a sociedade possa cobrar o cumprimento de obrigações, como explicou a relatora da proposta na Comissão de Desenvolvimento Regional, senadora Elisiane Gama, do PSD do Maranhão.
1: Deve falhar o conteúdo mínimo do relatório. O projeto fortalece a fiscalização, tanto social como institucional, oferecendo instruções mais claras e objetivos para acompanhar na execução das políticas locais de proteção e defesa civil.
0: A proposta, que volta para a análise da Câmara dos Deputados, ainda articula as políticas habitacional e de defesa civil para evitar a ocupação irregular de áreas de risco e exigir obras de prevenção de desastres em empreendimentos do Minha Casa Minha Vida.
2: O senador Zequinha Marinho, do Podemos do Pará, alertou para o avanço do crime organizado no Brasil, com destaque para o estado que ele representa e para a região da Amazônia. Na avaliação dele, a atuação das facções deixou de ser pontual e passou a ocorrer de forma estruturada, com articulação nacional e conexões internacionais. O parlamentar afirmou ainda que os grupos criminosos vêm adotando estratégias mais coordenadas, priorizando o lucro, o controle territorial e a logística de atividades ilegais, como o narcotráfico. O senador defendeu a presença permanente do Estado, com investimento em inteligência, combate à lavagem de dinheiro, controle de rotas e ações coordenadas em nível nacional. Para ele, a atuação de criminosos coloca em risco o desenvolvimento regional e a autoridade territorial.
3: O crime organizado hoje representa uma ameaça real à soberania do Estado, à segurança das populações e à integridade ambiental da Amazônia. O que está em jogo não é apenas a segurança pública, é a governança territorial. Crime organizado avança onde o Estado se ausenta e recua onde o Estado se impõe com inteligência e capacidade, coordenação e firmeza.
2: E o endividamento das famílias voltou a ser foco de pronunciamentos no Senado nesta quarta-feira. O senador Confúcio Moura, do MDB de Rondônia, defendeu a educação financeira como uma necessidade no momento em que 80,4% das famílias brasileiras tem alguma dívida e quase um terço dessas famílias já não consegue pagar o que devem. Ele apontou que o crédito deixou de ser uma ferramenta eventual e passou a funcionar em muitos lares como complemento de renda. Confúcio disse que o programa de renegociação Desenrola Brasil é importante e tem valor. No entanto, é preciso reconhecer que está sendo tratado o sintoma, enquanto a causa permanece intacta, pois sem educação financeira, o problema não desaparece e vai retornar.
4: Levamos o cidadão para dentro do sistema, sem prepará-lo para caminhar nele. O Brasil bancarizou, mas não educou. O crédito chegou fácil e rápido, quase sem barreira, mas o seu custo elevado, muitas vezes invisível, especialmente o cartão de crédito, não é plenamente compreendido.
2: Com trabalhos técnicos de João Lira, o Jornal do Senado fica por aqui. Acompanhe agora as notícias da Câmara dos Deputados. Boa noite.

0: Vereador apresenta plano de ação para fim da escala de trabalho 6x1.
1: Conselho aprova a suspensão de 3 deputados por ocuparem o plenário.
0: Câmara comemora 200 anos de história com representantes dos poderes.
1: Boa noite. Sessão solene com representantes dos três poderes celebra os 200 anos da Câmara dos Deputados. Os detalhes na reportagem de Luiz Cláudio Canuto.
2: Com presença de centenas de parlamentares, ex-parlamentares, ministros de Estado e autoridades dos três poderes, a Câmara realizou sessão solene para celebrar seus 200 anos. A primeira sessão da Câmara foi em 6 de maio de 1826, 2 anos após o início da vigência da primeira Constituição. Um parlamento que foi inaugurado em um Brasil ainda jovem, como afirma o presidente Hugo Mota, do Republicanos da Paraíba, quando o país buscava organizar os estados, estabelecer os limites entre os poderes e construir instituições. Em momentos decisivos, a Casa enfrentou crises e rupturas e consolidou a democracia sem deixar de representar o país em sua complexidade urbana e rural, um país plural e diverso. Hugo Mota afirma que a Câmara tem respondido a essa responsabilidade ao longo do tempo.
3: Celebrar os 200 anos da Câmara dos Deputados é relembrar e reafirmar, antes de tudo, a razão da sua existência.

0: servir ao povo brasileiro. Que este bicentenário nos lembre que nenhum de nós é maior do que a instituição que servimos e que a instituição só tem sentido porque pertence ao povo brasileiro.
1: Na sessão solene, o presidente do Senado, Davi Alcolumbre, afirmou que a Câmara ajudou a construir a identidade nacional e lembrou que a casa foi palco de debates que mudaram o Brasil para um país mais igualitário e justo. Alcolumbre destacou o laço histórico entre a Câmara e o Senado e afirmou que o sistema bicameral é um mecanismo de equilíbrio, diálogo e aperfeiçoamento legislativo. O senador, que foi deputado de 2003 a 2015, afirma que essa experiência deu a ele a base para enfrentar os desafios que tem hoje como presidente do Senado. Em seu pronunciamento, o presidente do Supremo Tribunal Federal, Edson Fachin, lembrou que a Câmara ampliou direitos e deu vozes ao longo de seus 200 anos de história. Representante do Executivo na sessão estava o ministro de Relações Institucionais, José Guimarães. Na sessão solene, fizeram pronunciamentos 7 ex-presidentes da Câmara: Michel Temer, que também foi presidente da República, João Paulo Cunha, Arlindo Quinalha, Marco Maia, Eduardo Cunha, Valdir Maranhão e Rodrigo Maia. Em sua primeira legislatura, em 6 de maio de 1826, a Câmara tinha 102 deputados eleitos indiretamente. Atualmente, a Câmara está na 57ª legislatura. São 513 deputados eleitos de forma direta pelo sistema proporcional, que garante a representação plural de diferentes linhas de pensamento da sociedade. Da Rádio Câmara de Brasília, Luiz Cláudio Canuto.
2: Política. Coronel Meira, do PL de Pernambuco, defende o modelo de gestão pública baseado em critérios técnicos implantado no governo anterior. Para ele, uma máquina pública enxuta garante mais resultados ao cidadão em oposição ao fisiologismo político.
3: Ao tratar da celebração dos 200 anos da Câmara dos Deputados, Coronel Meira critica o modelo tradicional de coalizão e ressalta a importância do parlamento como freio à centralização do poder e como defensor da vontade do povo, que, segundo ele, espera a renovação política.
2: O Tony de Paula, do PSD do Rio de Janeiro, denuncia que o PL articula a paralisação das atividades legislativas como forma de pressionar o STF na crise sucessória do Estado. Ele lembra que cabe ao Supremo decidir sobre o processo de escolha do mandato tampão no governo fluminense.
3: O Tony de Paula contesta a tentativa de levar a disputa para o Congresso Nacional. O deputado defende que a definição sobre o governo interino respeite a decisão do STF, que manteve o presidente do Tribunal de Justiça, Ricardo Couto, no comando do Executivo Estadual até nova deliberação.
2: Segurança Pública. Sargento Gonçalves, do PL, denuncia o avanço do crime organizado no Rio Grande do Norte, também na Bahia e no Acre. O parlamentar alerta que o domínio de facções nos estados demonstra uma falha na segurança pública que demanda ações imediatas do poder público.
3: Sargento Gonçalves afirma que a Câmara deveria concentrar o debate legislativo em medidas de combate à criminalidade, como a redução da maioridade penal e o endurecimento das penas para infratores, e não na suspensão de mandatos de deputados da oposição.
2: Luiz Mendes, o Republicanos do Maranhão, defende a retomada da discussão sobre a redução da maioridade penal no Congresso. O parlamentar afirma que o aumento de crimes cometidos por menores reforça a necessidade de mudanças na legislação penal.
3: Luiz Mendes acrescenta que é a população quem cobra respostas mais duras para crimes violentos. O deputado pede então que a Câmara instale uma comissão especial para debater novamente a proposta de redução da maioridade penal.
2: Conselho de Ética aprova 60 dias de suspensão para 3 deputados por ocupação do plenário. O repórter Murilo Souza acompanhou as votações.
4: Após mais de 9 horas de reunião, o Conselho de Ética e Decoro Parlamentar da Câmara dos Deputados aprovou a suspensão dos mandatos dos deputados Marcos Polon, do PL de Mato Grosso do Sul, Marcel Van Hatten, do Novo do Rio Grande do Sul, e Zé Trovão, do PL de Santa Catarina, por 60 dias. Os parlamentares ainda podem recorrer à Comissão de Constituição e Justiça, e a decisão final será do plenário por maioria absoluta de votos. Foi aprovado o parecer do relator, deputado Moses Rodrigues, do União Brasil do Ceará. O texto conclui que os parlamentares adotaram condutas incompatíveis com o decoro parlamentar durante a ocupação da mesa diretora da casa na sessão do plenário de 5 de agosto de 2025. Durante a ocupação, eles cobravam a inclusão na pauta de votações da Câmara do projeto de lei de anistia aos envolvidos nos atos de 8 de janeiro, incluindo o ex-presidente Jair Bolsonaro. O presidente da Câmara, Hugo Mota, só conseguiu reocupar a cadeira da presidência no dia 6 de agosto. Moses Rodrigues recomendou punição severa para sinalizar que a Câmara não tolera esse tipo de comportamento, aumentando para 60 dias de suspensão a pena inicialmente sugerida pela mesa diretora, que era de 30 dias. Marcos Pollon respondeu por se sentar na cadeira da presidência da Câmara, impedindo o retorno do presidente Hugo Mota. Marcel Van Hatten, por ter ocupado outra cadeira da mesa. E Zé Trovão, por ter usado o corpo para barrar fisicamente o acesso do presidente à mesa. Zé Trovão fez um desabafo emocionado logo no início da reunião, afirmando que a suspensão afeta diretamente seus assessores, deixando, segundo ele, cerca de 20 famílias sem sustento por 2 meses. Em sua defesa, citou passagens bíblicas e fatos históricos e classificou o momento político como de perseguição.
5: O que me condena não são os crimes que eu cometo, mas as defesas que eu farei a vida inteira pelo povo brasileiro, pelo povo catarinense. E digo mais, se for preciso tomar a mesa novamente em algum momento da história para defender quem me elegeu, assim eu o farei.
4: Fazendo coro ao colega, Van Hatten chamou o processo de perseguição política e comparou sua situação à dos presos pelos atos de 8 de janeiro. O deputado também afirmou que, havendo necessidade, faria novamente. Pollon criticou duramente a recusa da presidência da Câmara em pautar o projeto de anistia aos envolvidos no 8 de janeiro e classificou as prisões como ilegais e o cenário jurídico atual do Brasil como estado de exceção. Durante o debate no Conselho de Ética, o deputado Chico Alencar, do PSOL do Rio de Janeiro, lamentou as ofensas dirigidas ao relator e à mesa diretora e relacionou a ocupação física do plenário a um processo histórico de golpismo. Para ele, o relatório da comissão separa os golpistas dos democratas.
6: Vamos passando de 7 horas e eu não ouvi 1 milímetro de autocrítica. Parece que tudo que aconteceu em agosto do ano passado foi uma beleza, um fulgor democrático. Na verdade, o que houve aqui foi autoelogio, inclusive das qualidades pessoais, de bravura e honra, e elogio a uma espécie de golpismo continuado. Quanto desapreço à democracia!
4: Em defesa dos acusados, o deputado Sargento Gonçalves, do PL do Rio Grande do Norte, comparou o processo a uma tentativa de criminalizar a direita e questionou a escolha de apenas 3 deputados como bode expiatório. Da Rádio Câmara de Brasília, Murilo Souza.
3: Daniel Tresciac, do PSDB do Rio Grande do Sul, é contra a sugestão do Conselho de Ética pela suspensão de 2 meses de mandatos de deputados envolvidos na ocupação da mesa diretora do plenário, ocorrida em agosto de 2025.
2: O congressista classifica a decisão como perseguição e censura, citando casos em que deputados admitiram atos ilícitos e não foram punidos. A decisão final sobre o afastamento caberá ao plenário e Daniel Tresciac prevê que a sociedade estará atenta a cada voto registrado.
3: Sérgio Turra, do PP do Rio Grande do Sul, critica a decisão do Conselho de Ética, que suspendeu 3 deputados da oposição por ocuparem a mesa diretora da Câmara em agosto de 2025. Ele afirma que os colegas punidos atuavam em defesa do cumprimento de um acordo político.
2: Sérgio Turra aponta a inexistência de base jurídica para a penalidade e afirma que a sanção compromete a imagem da Câmara perante a sociedade. Ele avalia que a medida abre um precedente contra a atuação parlamentar por transformar ação política em punição disciplinar exagerada.
3: Luiz Lima, do Novo do Rio de Janeiro, lamenta a postura de partidos que se declaram de direita durante votação no Conselho de Ética que suspendeu deputados da oposição. O parlamentar aponta que PP, PSD, Republicanos e União foram responsáveis pela maioria dos votos contrários aos parlamentares.
2: Luiz Lima avalia que esse tipo de atitude desvirtua a atuação dos representantes do povo. Ele recomenda que a população analise com atenção as alianças partidárias, pois entende que a troca de favores políticos compromete a democracia brasileira.
7: Desenvolvimento Regional.
3: Hildo Rocha. Rocha, do MDB, ressalta avanços estruturais nas áreas de saúde, educação e infraestrutura em governos anteriores no Maranhão. Ele cita a construção de hospitais municipais, unidades de pronto atendimento, escolas, bibliotecas e postos de saúde em diversas regiões do estado.
2: E o do Rocha também menciona obras rodoviárias que, segundo ele, impulsionaram o desenvolvimento econômico e social do Maranhão. Para o deputado, os investimentos ampliaram o acesso da população a serviços públicos e contribuíram para o crescimento de municípios maranhenses.
3: Rubens Pereira Júnior, do PT do Maranhão, destaca o impacto positivo dos investimentos do governo federal no estado. O parlamentar aponta que a retomada de obras paralisadas e o fortalecimento de programas de crédito e habitação ajudaram a combater as desigualdades na região.
7: A BR-226, que ninguém mais acreditava, foi absolutamente entregue pelo governo presidente Lula, que ainda incluiu o contorno na cidade de Timor. Minha casa, minha vida. No Maranhão, 70 mil unidades contratadas no governo do presidente Lula. Minha casa, minha vida urbana, minha casa, minha vida rural. 8.400 novas ligações de energia elétrica. Eram 8 mil famílias que não tinham energia na sua casa. E quem ajuda a superar essa realidade é o governo do presidente Lula, com as suas ações e realizações.
2: Rubens Pereira Júnior ressalta ainda os avanços na educação, com a construção de 340 creches e escolas, além da expansão dos institutos federais no estado. Para ele, as políticas públicas federais de saúde e de geração de emprego impulsionam o desenvolvimento do Maranhão.
8: Agricultura.
3: Paraná considera que a atuação da Frente Parlamentar de Plantas Medicinais e Fitoterápicos pode contribuir para a ampliação do uso desses produtos na saúde pública. Ele afirma que o objetivo é integrar biodiversidade e atenção básica, com geração de renda para pequenos produtores.
9: Se a gente observar os biomas, observar a cultura e criar políticas de Estado, como a gente já tem legislado no país, a gente pode transformar as plantas medicinais, os fitoterápicos, numa política de desenvolvimento, de geração de riqueza e renda na pequena propriedade e abastecer o sistema SUS com as plantas medicinais. Tenho certeza que essa política deve ser uma alavancadora do desenvolvimento do país, onde algumas lavouras de soja de pequenos produtores poderão ser no futuro lavouras de melissa, de guaco ou a todas aquelas plantas que são do interesse da Anvisa, de interesse da saúde do povo, do SUS do país.
2: Welter antecipa que o Ministério da Saúde prepara uma portaria para incentivar municípios a participarem da Política Nacional de Plantas Medicinais e Fitoterápicos. O parlamentar acredita que a medida vai fortalecer a produção local, capacitar profissionais e garantir o fornecimento ao SUS.
8: Economia.
3: Paulão, do PT de Alagoas, celebra o lançamento do programa de renegociação de dívidas do governo federal. Na avaliação do deputado, o novo Desenrola Brasil busca aliviar o endividamento da população com descontos e condições facilitadas de pagamento.
2: Paulão também relaciona o aumento das dívidas ao crescimento das apostas online e critica a atual política de juros no país. O deputado acredita que a autonomia do Banco Central favorece o sistema financeiro e dificulta a recuperação econômica das famílias e do setor produtivo.
3: Pompeu de Matos, do PDT do Rio Grande do Sul, elogia a medida provisória de renegociação de dívidas, destacando benefícios como descontos e ampliação do prazo do consignado. Ele critica, no entanto, mudanças que, segundo ele, reduzem o acesso dos aposentados ao crédito.
2: Pompeu de Matos defende a manutenção do limite de 45% para o crédito consignado e critica a redução gradual da margem disponível aos aposentados. Segundo ele, as mudanças podem empurrar idosos para empréstimos com juros mais altos e ampliar o endividamento.

0: do texto até 27 de maio no plenário da Câmara dos Deputados. O cronograma prevê audiências públicas sobre uso do tempo no trabalho, impactos econômicos, aspectos sociais e perspectiva dos empregadores e dos trabalhadores. As quintas-feiras de maio serão dedicadas a seminários regionais em João Pessoa, na Paraíba, Belo Horizonte, Minas Gerais e São Paulo. Léo Prates espera apresentar o relatório final no dia 20 para votação na comissão no dia 26 e análise no plenário no dia seguinte. Além de audiência de seminários, a comissão especial terá reuniões técnicas, escuta de especialistas e participação de setores econômicos, sindicatos e outras organizações sociais. A lista de temas em debate inclui jornada de trabalho e produtividade, CLT e Constituição, negociação coletiva, semana de 4 dias, impactos fiscais, tecnologia e automação, saúde do trabalhador e mercado de trabalho. O ponto de partida para essas discussões são propostas de emenda à Constituição apresentadas pelo deputado Reginaldo Lopes, do PT de Minas Gerais, e pela deputada Érica Hilton, do PSOL de São Paulo. A primeira, com previsão de redução gradual da jornada semanal de trabalho de 44 para 36 horas, e a segunda, com escala de 4 dias de trabalho por semana, com limite de 36 horas no período. Léo Prates sinalizou a tendência inicial do debate.
1: O norte, como a comissão especial está sendo formada, será a PEC do deputado Reginaldo Lopes. Claro que todas as sugestões de todas as medidas legislativas que há aqui serão levadas em consideração.
0: O relator espera estudar impactos econômicos, sociais e jurídicos do tema, comparar experiências internacionais, formular proposta constitucional moderna e buscar consenso nacional. O presidente da comissão especial, deputado Alencar Santana, do PT de São Paulo, está otimista quanto ao cumprimento do cronograma.
2: Nós vamos ter um momento adequado também de debate oficial, público, com todos participando, tendo oportunidade de colocar suas visões e seus diagnósticos. É um momento histórico para todos nós, de a gente fazer esse debate com muita profundidade. Hoje nós temos representações aqui de trabalhadores e do mundo empresarial, ou seja, é possível todo mundo estar na mesma mesa. Nova pesquisa demonstrou o apoio popular muito forte.
0: A comissão aprovou os primeiros 50 requerimentos, a maioria relativa a audiências públicas e pedidos de estudos técnicos. Representantes de entidades de trabalhadores e de patrões também foram ouvidos informalmente no fim da reunião. Da Rádio Câmara de Brasília, José Carlos Oliveira.
3: Educação. Rosângela Moro, do PL de São Paulo, solicita ao STF a manutenção do repasse de recursos públicos para escolas de educação especial, como a Paz e Pestalozes. Ela enfatiza que os estabelecimentos regulares não estão preparados para atender alunos com deficiências múltiplas ou severas.
4: Ao defender a coexistência das escolas especiais com as regulares, Rosângela Moro sustenta o direito das famílias de escolher um ambiente mais adequado para seus filhos, levando em consideração as avaliações individualizadas e a disponibilização de atendimentos especializados.
3: Sidney Leite, do PSD, denuncia a crise na rede estadual de ensino do Amazonas com degradação da infraestrutura, o que coloca em risco a segurança dos alunos e professores e o descumprimento de direitos trabalhistas.
4: De acordo com Sidney Leite, mesmo com recursos do Fundeb garantidos, a ineficiência da gestão estadual tem gerado perdas financeiras aos professores e suspensão de planos de saúde de servidores. Além disso, o parlamentar lamenta os baixos índices educacionais do estado.
3: Votação. Os deputados retomaram agora há pouco a análise do projeto que cria uma política nacional para exploração e beneficiamento de minerais críticos e estratégicos. Esses produtos são fundamentais para a fabricação de equipamentos de informática, para fornecimento de energia e defesa nacional.
4: A edição de amanhã vai detalhar o resultado dos debates em plenário.
3: Termina agora o Jornal Câmara dos Deputados, com trabalhos técnicos de Everson Urani e apresentação de Márcio Aquilissardi e José Carlos Andrade. Uma ótima noite para você.
4: A Voz do Brasil está de volta amanhã. Boa noite.
3: Você ouviu a Voz do Brasil. Boa noite.

0: chegando pra ficar junto com você aqui na Dona do Primeiro Lugar.
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0: A partir de agora, eu, Wellington Ferreira, te fazendo essa gostosa companhia nessa noite de quarta-feira, aqui na sua GQFM 89,7. Então, para você que tá aí ouvindo a gente, né, uma ótima noite, uma ótima quarta-feira e seu dia. Muita correria por aí? Ah, por aqui, né, gente? A gente tem que correr, mas quando chega a noite tem que dar essa relaxada. E nada melhor do que você relaxar curtindo uma boa música, curtindo, claro, uma programação especial aqui na sua GQFM 89,7. Tô aqui na Dona do Primeiro Lugar.

E aí, tá gostando? Bom demais o nosso relax, hein? Até as 21h. Daí o Wellington Ferreira, tô aqui junto com você. Aumente o volume do rádio, porque a música boa continua.

0: Coisa boa saber que você tá aí do outro lado curtindo o nosso Relax 89, líder absoluto em audiência. Lembrando que daqui a pouquinho tem José Araújo, tem Songs by Night.
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0: Olha, é rapidinho, tá bom? Não sai daí, daqui a pouquinho eu tô de volta, trazendo muito mais músicas, trazendo o Relax 89 até as 10 da noite, aqui na sua GQFM 89,7. 30 segundos eu volto, trazendo muito mais pra você.
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0: isso, pra você que era rapidinho, eu já tô de volta, né? Com o nosso Relax 89 até as 10 e o Wellington Ferreira te fazendo gostosa companhia. Obrigado pela audiência e pela sintonia.
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0: sou Wellington Ferreira, tô aqui junto com você na nossa GQFM, líder absoluta em audiência em toda a Bahia. Onde quer que você se encontre, boa semana pra você.
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0: Vamos ao Relax 89, tá gostando? Bom demais, uma programação feita com muito carinho só pra você aqui na melhor.
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